Vamos lá, se você fala em novas línguas, comece a liberar aqui nesse lugar. Vamos encher, vamos.

quanto nós cantamos isso, Senhor, envia sua glória nesse lugar. Comece a materializar sua glória nesse lugar. Comece a liberar os seus sinais. Comece a liberar os seus sinais.

Eu sinto essa presença aqui. Porque tudo passa, mas a presença fica. Quando teus amigos se vão, quando as portas se fecham, é a presença que fica. Não me lances fora da tua presença, nem retires de mim o teu espírito, Senhor. Assim disse o salmista Davi. Peça a Deus todo dia para você não perder a presença, porque se você perder a presença, meu filho,

chamada Formosa. Estava lá um coxo de muitos anos, ó. E como de costume, ele sempre pedia esmola a todo mundo que passava ali. Mas no dia que ele encontrou com dois homens que tinha a presença, ele não conseguiu dinheiro, ele não conseguiu ouro, ele não conseguiu prata. E não foi isso que eu vim trazer para você aqui. Eu vim te chamar para a gente buscar a presença.

a esmola era porque ele dependia daquilo todos os dias. Nunca era suficiente. Ele conseguia hora

bate aí, mana. Eu já cheio da presença de Deus. Oh, glória a Deus. Aleluia, Jesus. Aleluia. Aleluia.

0: É, não tô conseguindo engatar nenhuma marcha.
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0: Altíssimo Eterno Deus, mais uma vez, Senhor, eu te agradeço por estar aqui nos estúdios da Rádio Essência para levar ao ar o programa Novos Caminhos. Muito obrigado, meu Deus, pela semana que passou. Muito obrigado pelo dia que o Senhor tem nos concedido. Aleluia! Muitos, milhares, têm descido à sepultura neste dia. E o Senhor tem nos conservado para neste momento estar aqui, meu Pai, para glorificar o Senhor mais uma vez, pela essência e bondade do Senhor. Aleluia! Obrigado, meu Deus, pelo culto que passamos agora à noite. Aquele culto abençoado, que o Senhor tem alegrado muitas vidas. Aleluia! Renovado muita gente, meu Deus. Só o Senhor pode fazer isto. Aleluia! Muita gente, meu Pai, que eu vi que não estavam congregando, hoje estava lá. Aleluia! Participando daquele abençoado culto. Que o Senhor venha, meu Deus, nessa final de noite, tocar naqueles corações, para que elas possam voltar, Senhor, realmente para os teus caminhos, para servir ao Senhor juntamente conosco. Venha, meu Deus, alegrar a cada coração nesta noite. Os hinos que iremos tocar aqui, palavra que iremos falar aqui, Senhor, mensagem que irá trazida aqui, que seja de edificação para cada um que vai acompanhar esta programação. Muito obrigado, meu Deus. Em nome do Senhor Jesus. Amém.
1: Às vezes o crente...
0: Me desculpa aí que o negócio da tosse aqui tá braba, viu? Mais uma vez estamos aqui, pela bondade de Deus, né? Mais uma semana que passou,

0: tem, nos concedeu esta oportunidade de estar aqui mais uma vez, nessa final de noite. É o último programa da Rádio Essência dessa noite, né? Você que já está sintonizado com a gente aí, que vai nos acompanhar. Bom, se vai, não está ouvindo ainda, né? Ainda vai. Mas aqueles que vai nos acompanhar aí, que recebam as bênçãos do Senhor. Uma boa noite na paz do Senhor Jesus a todos que já estão tá nos acompanhando. Eu sei que já tem gente aqui, ó. Já recebeu o sinal aqui de longe aqui, né? Já tem gente, já está ligado lá. Antes da gente orar aqui, já tem gente ligada aqui. Que Deus continue abençoando a sua vida, tá bom? Então, tá, mas depois de um domingo que passamos, um abençoado culto que tivemos agora ali na nossa congregação aqui na Mário Filho, Assembleia de Deus, eu creio que não foi só a nossa, mas outras também, o povo se alegrou, porque quando o povo de Deus se reúne, é para se alegrar, aleluia, né? Não é para elogiar ninguém, bajular ninguém, mas sim oferecer ao Senhor gratidão pela bondade dele. Ô Vinícius, vamos aí já, a primeira fase, nós vamos rodar pouco ainda aqui nessa noite, tá? Nessa noite eu tenho um convidado especial aqui, eu vou já abrir da abertura aqui com o hino aí, e depois eu já vou falar com ele, tá bom?
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0: Esse é o nosso coral local aqui.

Aleluia. Oh, glória. Aleluia. Na casa do Pai, abundância de pão. E o que, que você está perecendo aí? Passando fome espiritual. Oh, glória. Lembra quando você está na casa do Pai? A voz de amor.

0: Que maravilha, hein? O meu abraço aí aos nossos regentes, Leonildo, Coronel Leonildo. Coronel, o que que é o homem é, rapaz? Agora esqueci. Mas tu não importa, ele é o maestro ungido de Deus, Cirineu, também o maestro Cirineu, né? A todos os coristas aí do coral Melodia. É voz de Sião, né? Acho que é. Hã? Melodia de Sião. Mas deixa eu ratificar um negócio aqui, que eu... Comecei a me empolgar aqui e não fiz uma leitura, né? Vamos ler aqui um versículo na palavra de Deus no Evangelho de Mateus, capítulo 6 e versículo 6 também. Mas tu, quando orares, entra no teu aposento, fechando a porta, ora a teu pai, que vê o que está oculto, e o teu pai que vê o que está oculto te recompensará. Aleluia. Tá aqui a recomendação bíblica, né? Que nas horas difíceis, que tem momento que não adianta eu reclamar para ninguém, não, para o meu pai, para minha mulher, para meu filho, para o pastor, não. Aqui está a recomendação. Entra no teu quarto. Aleluia. Naqueles momentos difíceis, que você joelha, não consegue pronunciar uma palavra, só geme e chora. Aí ele está recomendando aqui, ó. Aleluia. E ele vai te ver. Tá bom? E suprir a tua necessidade, aquilo que você precisa. Bom, deixa eu ver quem já está aqui. É Erenildo, Erenilda Lucas Duarte, pai do senhor, pai sou meu irmão, é irmã, né? Erenilda, é. Quem mais está ali? É o louco. Glória. Ah, Glória Prats. É o Glória. Um abraço, meu irmão. Tá bom? Essa aqui é de pertinho, bem ali. Lá do Pará. É. Lá do Pará. Tem mais ali. É
1: minha esposa e minha filha.
0: Ah, é? É.
1: Então, Erenilda, minha esposa, e a
0: Jennifer, Erenilda. Filha. Irmã Erenilda. Um abraço, minha irmã. Tá bom? Essa aqui?
1: Essa é minha filha.
0: É, pa...
1: Jennifer.
0: Ô, Jennifer, um abraço pra você também. Então, deixa eu já apresentar logo aqui, sem muito tempo. Para alegria minha, estou aqui hoje com o pastor Jorge. Pastor Jorge foi missionário, pelo que eu sei. Eu estou conhecendo ele agora. Nós somos antigos aqui, mas liberdade mesmo que a gente tem para conversar é agora. Pastor Jorge foi missionário mais de 15 anos, isso?
1: 15 anos.
0: Mais de 15 anos no Paraguai. E ele está de volta aqui, porque tudo tem o seu tempo. Me desculpa aí, porque eu tiro uns dentes e eu não consigo falar devagar. Aí eu dou uma tropeçada com uma mordida aqui, mas vocês me perdoam aí, tá bom? E o pastor Jorge, como venceu o tempo dele lá, ele está aqui, congregando com a gente, Morumbi 2. E eu falei com o pastor Pedro, que eu ia trazer ele aqui.

0: hoje, né? E cumprimentar ele e cumprimentar aí já, pastor, os que já estão nos ouvindo aí, inclusive nossos irmãos do Paraguai, Argentina, todos os irmãos do campo missionário. A paz do Senhor, pastor Jorge.
1: A paz do Senhor, meu querido irmão, para mim é um privilégio, uma honra estar aqui. Obrigado pelo convite, agradeço a Deus por ter me dado essa oportunidade de vir aqui nesta noite, estar compartilhando com vocês, com toda a nossa audiência, que a palavra do Senhor possa chegar em todos os corações das pessoas que estão ouvindo através desta rádio e que o Senhor possa abençoar, como o irmão já relatou aqui, né? Tivemos um culto maravilhoso, culto de Santa Ceia na igreja do Mupi 2. E ainda descendo essa graça sobre as nossas vidas, essa presença de Deus, estamos aqui nesta noite para fazer companhia a todos que nos estão ouvindo. Que Deus os abençoe e que Deus nos acompanhe nesta noite, nesta programação. Obrigado pelo convite, irmão. Estou muito honrado de estar aqui do teu lado fazendo esta programação.
0: Não tem nada não, para muita... muita bondade do senhor, tá bom? É para mim que é uma honra ter o senhor aqui, né? Homem experiente na obra de Deus, está aqui nessa noite para nos auxiliar aqui, né? Fazer um programa diferente, né? Diferente. Eu já quero, não quero tomar muito tempo com hino, não, com música. Eu quero aproveitar bastante aqui o pastor Jorge. Eu fico aqui até zero hora, mas ele não precisa ficar aqui a hora que ele sentir. Se ele sentir de ir embora mais cedo, eu vou passando a oportunidade para ele aqui. Pastor Jorge, eu sei que eu nunca fui. Eu tenho sim no meu coração, sempre tive uma chama ardente no meu coração. Nunca fui. Sei que não vou mais, mas missão tem ardido o meu coração. Porque quando eu vejo aquela frase que Jesus falou, ó, eu estou indo, meu prazo venceu aqui, vocês vão dar continuidade a essa obra, aleluia, ide por todo mundo. Isso me arde, pastor Jorge, meu coração. A gente sabe que a obra missionária, ela não é mar de rosa, não. Não. Eu duvido. Duvido. Que tenha algum missionário. Missionário. Estou falando missionário. Não é missioneiro, não. Não estou aqui falando missioneiro. Estou falando missionário. Que tem compromisso com a palavra de Deus. Que bata no peito e diz que vive uma vida regrada. Não tem. Nós sabemos que tem os momentos, sim. Tem um momento que a bênção, ela vem rapidinha. Né? Alguns que Deus usa. Eu creio que Deus tem usado alguém para abençoar pastor Jorge quando estava lá na obra. Como tem outros também abençoando outros que estão em outros países. Eu sei disso. Eu tenho consciência disso. Mas o missionário em si, com a família, filhos, lá. Bem distante. Distante do colégio. Distante da igreja. Não tem um carro. Muitos vão de bicicleta. Mas todos têm a consciência. O salário, ó. Muitas vezes não dá para a despesa básica. E muitos deles dividem aquilo que tem com outros necessitados, algum irmão necessitado. Mas por que ele está lá? Sujeito a tudo isto. Ele sabe da recompensa que virá, aleluia. Ele sabe do compromisso que ele assumiu com Deus. Quem é que vai sair daqui do Brasil para ir fazer obra, missão, para ganhar dinheiro, rapaz? Quem? Se não for o amor de Deus, se não for obedecer

0: o mandato do Senhor Jesus? Pastor Jorge, fique à vontade, conta alguma coisa aí a respeito da missão do eu sei que não dá tempo, né? Da gente falar o que a gente gostaria aqui, mas fala alguma coisa aí que o senhor sentia aí sobre a obra, a mensagem o senhor vai trazer depois.
1: Amém. Então, meu querido, é verdade que fazer missão é para poucos. Não com isso quero me agradecer, Deus me livre disso, né?
0: Uhum.
1: Mas sabemos que a obra missionária, na realidade, quando um deixa a sua casa, a sua família, o seu trabalho para atender o chamado de Deus, sempre é difícil. Nós deixamos, quando recebemos o chamado de Deus na nossa vida, com a família, tivemos que deixar a comodidade da casa, da família, deixar o convívio com os parentes. E no lugar vem, longe daqui, nós estivemos na cidade de Villa Elisa, San Antonio, que fica aproximadamente 380 quilômetros da fronteira, perto do rio Paraguai. Chegamos aí pela misericórdia de Deus.
0: Uhum.
1: Porque o chamado de Deus tem chegado na minha vida desde que eu aceitei a Cristo.
0: Aleluia.
1: Quando eu aceitei a Cristo, Deus já tinha falado que me levaria à minha terra para fazer a sua obra.
0: Oh, glória.
1: Como eu sou paraguaio, nasci no Paraguai. Paraguai, né? E eu casei em 1990, nós casamos, né? Com minha esposa, eu tinha 18 anos, ela completou 17 anos, casamos, viemos para o Brasil. Ela é brasileira, né?
0: Uhum.
1: E depois de mais de 20 anos, se cumpriu a promessa de Deus.
0: Aleluia.
1: Que eu iria fazer a sua obra na minha terra.
0: Glória a Deus.
1: E quando chegou o momento, quando foi oferecido à igreja, eu lembro que um culto de missão lá em Assunção, o pastor presidente lá me apresentou e Deus tocou no coração dele e falou, ó, ele estava orando pro obreiro porque realmente a obra no Paraguai é muito necessitada.
0: Uhum.
1: Porque, em primeiro lugar, não tem recurso econômico.
0: É.
1: Uma das maiores dificuldades é essa.
0: É verdade.
1: Então, tinha uma igreja em Villa Elisa, uma igreja fechada há mais de 3 anos. A igreja não tinha teto, não tinha casa pastoral decente para a pessoa morar. E ele tinha orado a Deus com os obreiros lá e foi aí que Deus me levou para trabalhar numa empresa, mas Deus mudou totalmente. Vou contar como eu cheguei na obra missionária. Eu consegui um emprego numa empresa em Assunção. Cheguei nesse momento na empresa, fui, comecei o serviço e numa sexta-feira. No domingo eu procurei a igreja para que eu possa congregar. E quando cheguei na igreja, na sede central de Assunção da Assembleia de Deus Missioneira, o pastor era um culto de missão e estavam despedindo um missionário que ia para o Chaco. E quando eu apresentei, naquela época eu era diácono aqui no Jardim São Roque, quando o pastor presidente pegou a minha carta de recomendação, ele olhou para mim e falou assim, irmão, eu quero que você venha aqui sentar no púlpito aqui com nós.
0: Uhum.
1: Aí o púlpito está cheio, não tinha lugar. Aí eu falei, pastor, eu estou bem aqui, ainda mais eu estava de roupa normal, sem gravata, sem
0: roupa
1: nada.
0: Esporte, tá.
1: E daí nós, como costume assembleiano, nós a partir de presbítero sentava no púlpito e também tinha que estar conforme
0: uniformizado,
1: né, como soldado. Então eu não tinha achado a igreja, fui procurar a igreja e achei essa igreja, entrei aí. Aí eu falei, pastor, obrigado, eu estou bem aqui. Aí ele fixou o olho em mim e falou assim, não, irmão. Eu sou obediente à voz do Espírito Santo. E o Espírito Santo está me dizendo que o teu lugar é aqui com nós, aqui em cima.
0: Amém.
1: Aí ele pediu para um pastor levantar e ceder o lugar para me servir. Por favor, vem aqui em cima.

0: subi, daí Deus, o irmão pastor lá pregou. E Deus usou ele. Quando abriu a palavra de Deus, ele começou e olhou para o meu lado, colocou a mão na minha cabeça e falou para mim: filho meu, você veio com um propósito nesta cidade, mas o meu propósito na tua vinda aqui é totalmente diferente da tua. E você vai ver o que eu faço na tua vida neste lugar.
1: Amém.
0: Foi o culto maravilhoso. Depois nos abraçamos. O pastor falou para mim: pastor, você tem um telefone daqui? O que você está fazendo? Eu falei: pastor, eu vim trabalhar numa empresa aqui. Aí ele falou: onde está hospedado? Eu falei: eu aluguei um quartinho, estou hospedado ali num quartinho. E a minha família está em Foz. Assim, quando eu puder, eu vou trazer eles. Aí ele falou: não, você vem ficar aqui com nós. Aqui tem lugar para você ficar no instituto. Aí ele já mandou um pastor buscar minhas coisas, veio, vim no instituto, fui no instituto. Daí na terça-feira ele me liga no serviço e falou para mim: irmão, você prega em Guarani? Eu falei: pastor, eu sou paraguaio. Eu falo Guarani perfeitamente. Então não vai ter problema não. Aí falou: não, eu te pergunto porque eu só tenho obreiros brasileiros aqui e a gente vai fazer uma campanha evangelística num lugar muito humilde. A maioria da pessoa ali só fala Guarani.
1: Guarani.
0: E lá na capital pouca gente entende o
1: português. Ô Nelson, tá ouvindo aí ou não?
0: Então, nesse lugar, aí depois o irmão foi lá me buscar no serviço. Aí fomos lá no local onde estava sendo realizado a campanha, preguei tudo. Depois o pastor falou para o irmão, me apresentou um chinês, um irmão chinês que congregava no coisa, ali é representante de uma marca de moto. Daí falou para mim: esse irmão, eu conversei com ele quer te contratar para você trabalhar com ele. E você vai ganhar, eu falei o quanto que eu ia ganhar na empresa, falou: não, você vai ganhar o dobro com ele. Só que tem uma coisa, irmão, eu quero te fazer outra proposta. Ele vai te contratar, mas eu quero te falar algo de Deus. Eu tenho uma igreja que há muitos anos está fechada. Eu queria te oferecer essa igreja, para você cuidar dessa igreja. Aí senti aquele ardor no coração.
1: Aleluia.
0: Aí as lágrimas começaram a sair do olho, queimando, né? Aí eu falei: pastor, eu já paguei muito preço sendo desobediente a Deus. Eu não quero mais pagar preço. E se o senhor, se você confiar na minha pessoa, a gente se conheceu há poucos dias, 3 dias. Eu aceito a tua proposta. Eu aceito essa igreja para cuidar. Daí ele falou: ô irmão, só que tem um negócio. Eu não te prometo que vou te ajudar com
1: financeiramente.
0: Não tem nada. A igreja está fechada e não tem crente lá. Aí eu falei: não, pastor, eu aceito o desafio, em nome de Jesus.
1: Aleluia.
0: Porque antes de eu ir para lá, Deus já tinha usado uma pessoa antes de... Ela fez uma irmã, foi lá fazer uma oração em casa, 3 dias. Ela sentiu da parte de Deus e tinha falado que: irmão Jorge, na tua frente está escrito missionário. E a partir de hoje, tudo que você fizer para o homem não prosperará. Porque eu vou cuidar de ti.
1: Amém.
0: E dos teus, e não vai te faltar roupa, calçado nem alimento.
1: Amém.
0: Oh, glória. Aí até eu peguei uma, meio assim, ironicamente, ri assim, falei pra irmã: mas irmã, eu trabalho, minha esposa trabalha, e nós estamos sobrevivendo, não temos uma vida de abundante. Imagina se eu não trabalhar e minha esposa não trabalhar. Não, falou: mas Deus vai cuidar de ti. Então eu conversei com minha esposa no dia seguinte, falei, liguei para ela no seu serviço e falei. Daí ela falou para mim: espera aí, amor, eu vou ver aqui o negócio. Só sei, irmão, que no final de semana eu e minha esposa estávamos assumindo aquela igreja.
1: Amém.
0: E começamos a obra daquele jeito. Foi difícil, não foi fácil realmente, foi muitas lágrimas derramadas, muita tristeza, passamos muitos momentos difíceis. Meus filhos passaram momentos difíceis, porque falavam português e chegaram lá, ninguém entendia. Os colégios não queriam aceitar eles perto de casa, tiveram que estudar quase 2 horas de casa, pegar ônibus para ir, sair 11 horas da manhã para chegar 1 hora da tarde, saía às 5h30, chegava às 7h30, 8 horas da noite em casa. Então, a família sofreu, a família passou momentos difíceis, mas como eu disse para minha mãe, que foi me visitar e queria até bater na minha cara, falando: onde está a tua educação, meu filho? Onde está a educação que eu te dei para você

0: Esses bêbados caindo, as pessoas caindo, passando em frente da igreja, caindo de bêbado. E agora está aí na porta como porteiro na casa de Deus.
1: Amém.
0: Não tem dinheiro que pague. Glória, você vendo essas meninas que final de semana saíam para as festas, para as baladas, e agora estão participando do grupo de jovens. Isso não tem preço, irmão, que pague. Ver as pessoas a escravizar, a família que estava sendo destruída, Deus restaurando através da sua palavra. Então, esses 15 anos, nós passamos momentos muito bons, muito agradáveis, porque o Senhor proveu tudo.
1: Glória a Deus.
0: Nunca deixou faltar nada para nós. Assim como Ele prometeu, Ele cumpriu com a gente. E nós ficamos felizes, porque Deus levantou grandes pessoas, obreiros. As duas igrejas que eu pastorei lá, agora estão sendo pastoreadas por obreiros que começaram comigo. Com obreiro que eu batizei.
1: O Senhor criou esse obreiro.
0: Que eu casei, que eu levantei, separei e agora estão lá pastoreando a obra do Senhor.
1: Amém.
0: Então foram uns 15 anos de muita alegria, muita bênção, onde vimos o agir de Deus nas vidas, nas pessoas, restaurando. Então isso é uma coisa maravilhosa, irmão.
1: Não resta dúvida, pastor Jorge. É o que eu falei para o senhor, eu nunca fui, né? Sei que não vou mais, mas missões fala muito alto. Eu me lembro, quando o senhor falando aí, quando o pastor Pedro foi também chamado para missões, a primeira igreja que ele assumiu, lá em São Clemente, eu fui no culto de abertura lá, com acho que 8 crentes tinha, 8 crentes. Ele saiu, deixou com acho que 60. Veio para Itaipulândia, a segunda, também. Deixou, acho que a Assembleia de Deus até hoje não tem. O Ministério de Foz não tem uma casa pastoral igual tem em Itaipulândia. Ele começou do zero. Tá, mas se a gente for contar isso aqui, dá um filme. Mas isso nos alegra que... O senhor está aqui contando isso? Tá. Se for, fazer igual a mãe do senhor falou. Mas daí, qual é a recompensa? Ficou rico? Adquiriu isso e aquilo, aquilo outro? O senhor não sabe o que tem preparado para o senhor, né? E sua família, né?
0: Aleluia.
1: O senhor não sabe. Aleluia.
0: Sabemos que nós viemos aí. Muitas pessoas falam que vai na obra missionária, cuidar da igreja em outro país. A pessoa vai por atrás de dinheiro, né? E para falar a verdade, irmãos, quando nós saímos daqui, nós tínhamos um lugar para morar, nós tínhamos uns móveis e quando voltamos e... pagando aluguel aqui e também os móveis doados, né? Da minha sogra. Então, viemos com as roupas. Levamos os móveis que nós tínhamos daqui e ficou tudo lá. A gente doou, a maior parte nós doamos os que tínhamos lá, porque não tinha como trazer. Mas a alegria de dizer assim, missão cumprida.
1: É.
0: Pelo momento, não sabemos o trabalhar de Deus.
1: É.
0: Quem sabe é uma pausa para nós nos fortalecer novamente, para nós se recuperar, né? Porque é desgastante, irmão.
1: É desgaste. Eu sei.
0: É algo,
1: eu nunca fui, mas eu sei.
0: É um desgaste muito, muito grande, tanto fisicamente, na saúde, também mentalmente, espiritualmente, algo que bate muito nas nossas vidas. Então, ali a gente não tinha férias, não tinha como descansar, era de segunda a segunda. A obra de Deus na missão é de segunda a segunda. Às vezes você tem que levantar de madrugada para acudir uma pessoa, levar no hospital, sair, não dormia, chegava em casa, já tinha outro compromisso. Então, era um serviço desgastador. Não tem como você falar, eu vou tirar um dia para mim, para minha família. Era difícil, às vezes você deixava a família de lado para você cumprir compromissos com as pessoas, né? Então, quem sabe é uma pausa que Deus nos dá para nós vir aqui, descansar, nos alimentar da palavra, ouvir, fortalecer novamente, porque Deus é que está no

0: controle de todas as coisas. Todo tempo, nós estamos, né, na sua dispensação, né?
1: Então, pastor Jorge, eu não tenho experiência assim com missionário, mas eu tenho lido alguns livros, eu tenho lido algumas histórias dos nossos antecedentes que trouxeram a palavra para que nós, essa noite, estivéssemos aqui falando o que nós estamos falando. Homens que começaram jovens, adolescentes, como o evangelista Charles Spurgeon, né? Esse homem morreu novo, doente, né? Morreu aos 53 anos de idade. Jovem. Morreu doente. Ué, mas ele orava pelos enfermos e era curado e ele morreu. Sim, todos nós estamos sujeitos a qualquer coisa nessa terra, né? Então esses homens que trouxeram a palavra para nós, para estarmos aqui hoje, né? Não vou dizer assim, agradando aos ouvintes, mas falando algo real, real. Como eu já disse, eu não tenho experiência como missionário, não. Mas a gente tem um pouquinho de teoria do que a gente tem lido as histórias. Eu falei no início aqui, né? O que Jesus deu a ordem, né? Ide. Esse ide é meu, é do senhor, é do jovem que está ali, do Vinícius que está ali. É de todos nós. Ô Vinícius, eu não sei nem que hino é aquele lá, mas fala de missões. Eu quero, pastor Jorge, nós vamos marcar outro dia aqui pra gente voltar aqui. A gente tem 2 horas aqui, tudo bem, mas é meio tarde, né? Vai até a 0 hora. Eu quero que o senhor traga uma mensagem aí pra os ouvintes, depois a gente continua aqui, tá? Eu vou rodar um hino de missões aqui. E já quero dizer aqui que no terceiro domingo, pastor Jorge estará lá no Portal da Foz.
0: É no segundo. Agora o pastor Amorim me convidou, irmão. Desculpa te interromper. O pastor Amorim me confirmou que é no segundo domingo.
1: Ser,
0: porque no terceiro ele tem outra atividade. Então, o culto de missão vai ser agora
1: no segundo agora. Domingo que vem. Então domingo que vem. Domingo que vem, o pastor Jorge estará pregando no culto de missões, no Portal da Foz. Lá, a igreja Assembleia de Deus, pastoreada pelo pastor Amorim, que é meu vizinho. Já filei um café lá na casa dele. Já filei um café lá no pastor Amorim. Mudou essa semana. É meu vizinho de frente lá. E pastor Amorim, um abraço. Ele não deve estar ouvindo, não, porque a correria é muito grande, né? Pastor Amorim, a irmã...
0: Marinês.
1: Hã? Marinês, irmã Marinês. Né? Esse casal que pastoreia a igreja Assembleia de Deus de Portal da Foz. Então, domingo, pastor Jorge estará pregando lá Portal da Foz. E falei também com o pastor Pedro, se alguém quiser convidar o pastor Jorge, que tem uma vasta experiência aí no campo missionário, para convidar, depois nós vamos passar o telefone dele aqui, tá? Pastor Pedro já liberou, tá à vontade aí, viu, pastor Jorge? É lógico que a gente, nós não podemos fazer as coisas tudo por nossa conta. Aí eu consultei o pastor Pedro se podia divulgar, ele falou, não, pode sim. Então, o pastor Jorge está aí liberado, livre, para pregar aí em qualquer congregação nossa aí e outras que alguém quiser, né? É claro, pastor Jorge não tem salário, não pastoreia a igreja. Então, é claro, levantou uma oferta lá, será o tamanho que for.

né? Seja o tamanho que for, para ajudar ele, amém. O apóstolo Paulo disse que quem prega o evangelho, que viva do evangelho. Não é para enriquecer, não, é para viver do evangelho. Tá? Então, as pessoas que convidou, os pastores que convidou o pastor Jorge aí, né? Claro, vai levantar uma oferta lá para ele, para ajudar ele, para dar uma forcinha. E ele vai estar com a gente aqui no Morumbi 2. Aí qualquer coisa pode confirmar com o pastor Pedro, tá bom? Vinícius, qual que é aquele hino aí que eu te passei aí? Ah, é? Solta aí, por favor. Missões.

0: Aleluia.
1: E daí se ninguém vai? Hã? Se ninguém vai, quem que ia reabrir essa igreja lá no Paraguai, que está fechada? Hã? Alguém tem que ir. Pelo que eu sei, o pastor Jorge era, ele tinha empresa aqui, né? Largou tudo e foi. Tanto é o que ele falou aqui da mãe dele. Falou pra ele, né? Porque quando a gente não tem o conhecimento da palavra de Deus, presta, é tudo loucura. O apóstolo Paulo, um homem daquele, né? Um homem daquele. O quanto aquele homem sofreu, os apóstolos em cima, eu estou dizendo o apóstolo Paulo, porque era um homem, vamos dizer, né? No meio da sociedade, um homem bilionário, falava em várias línguas, mas o dia que ele teve encontro com Cristo, largou tudo, pelo amor, o evangelho. Aleluia.
2: Glória a Deus.
1: Glória a Deus. Então, o Vinícius, ó, nós vamos deixar o comercial aí para depois da mensagem. Nós vamos trazer uma mensagem enquanto o povo está acordado. A gente, são 49 minutos. É, aproveitar enquanto o povo está acordado ainda, né? Trazer uma mensagem aí. Depois a gente vai ver o que nós vamos fazer, dar sequência aqui. É, eu quero mandar um abraço aí ao irmão Reginaldo, lá de Recife, Pernambuco. Um abraço, irmão Reginaldo. Tá bom? Que Deus continue abençoando o senhor. O pessoal pode estranhar aí, quem está nos acompanhando, ué, Lourdesador está para estar na igreja e tal. Eu estava mesmo na igreja. Aí, do jeito que eu estava na igreja, eu vim para cá. Por quê? Eu pensei, pastor Jorge deve ir bonito para lá, e eu não vou perder para ele, não. Do jeito que eu estou aqui, eu vou também. Então, é brincadeira à parte, viu? É, nem boné, hoje estou usando a vista aqui, estava ardendo por causa da claridade. É outra coisa, outro lembrete aqui, a Bíblia que eu ia sortear hoje, aquela ação entre amigos, da finalidade do meu tratamento em São Paulo, das minhas despesas, eu vou fazer domingo, tá? Domingo. Hoje, meu irmão chegou e me adquiriu o bloquinho, esse bloquinho aqui que eu tenho aqui, adquiriu, mas domingo, eu ia fazer hoje, mas esqueci os bloquinhos em casa. Os canhotinhos aqui, ó, fazer o sorteio. Então, domingo, eu vou deixar já na minha pasta aqui. Deixar na minha pasta e fazer o sorteio domingo aqui, em nome do Senhor Jesus. Pastor Jorge, traz uma mensagem aí para nossos corações e nossos ouvintes que ainda tá do outro lado. E depois nós vamos ver o que nós vamos fazer na segunda hora aí.
2: Amém, irmão. Então, eu quero convidar todos os nossos ouvintes, os irmãos aí em casa, aqueles que têm a Bíblia do seu lado. Vamos ler a palavra de Deus no livro de João, no capítulo 10, versículo 10, uma palavra muito conhecida que Deus colocou no meu coração para compartilhar nesta noite com sua amada audiência. Diz assim: o ladrão vem somente para roubar, matar e destruir. Eu vim para que tenham vida e a tenham em abundância. Amém?
1: Amém.
2: Querido

irmãos, quando nós lemos esta passagem bíblica, esse versículo bíblico, nós podemos ver que Jesus quer que nós entendamos, venhamos encontrar nele uma vida em abundância. Quando falamos em abundância, entendemos que é algo grande, algo uma quantidade grande. Quando vemos que diz abundância, podemos tirar que é algo transbordante, algo que se multiplica. Então, Jesus tem uma vida plena, total, que nos oferece. Mas também nós vemos aqui uma alerta. Ao mesmo tempo, ele nos dá uma advertência. O próprio Jesus diz que o ladrão, conhecido como Satanás, ele veio somente para roubar, matar e destruir as nossas vidas. E a pergunta é, queridos ouvintes, será que nós estamos permitindo que o ladrão roube, mate e venha destruir as nossas vidas? Será que nós estamos permitindo isso? Irmãos, infelizmente, muitas das vezes estamos permitindo que o inimigo, que esse inimigo das nossas almas venha roubar as bênçãos de Deus que ele tem para nossas vidas. Mas como, pastor? Quanto é que a gente permite isso? Quanto é que nós permitimos isso? Em primeiro lugar, quando deixamos que o pecado tome conta das nossas vidas. Quando nós não queremos deixar certas coisas que sabemos que desagradam a Deus. Quando nós deixamos que isso venha a acontecer, tomar conta das nossas vidas, aí nós estamos deixando que as bênçãos de Deus, o inimigo venha roubar de nós, tirar de nós. Porque a palavra de Deus, em 2 de Crônicas, capítulo 7, versículo 14, muito conhecido, diz: se o meu povo, que se chama pelo meu nome, se humilhar e orar e me buscar e se converter dos seus maus caminhos, então eu ouvirei dos céus e perdoarei os seus pecados e sararei a sua terra. Então há uma promessa de Deus para cada um de nós que vivemos em Cristo. Mas tem também uma advertência da parte do Senhor quando nós nos desviamos dos propósitos de Deus, dos caminhos de Deus. Quando nós começamos a desobedecer a Deus, quando nós deixamos que o inimigo comece a roubar as bênçãos, porque ninguém pode impedir que Deus me abençoe, que Deus abençoe o irmão, que Deus abençoe as pessoas. Ninguém pode impedir, a não ser nós mesmos. O inimigo não pode roubar de nós, a não ser que nós permitamos que isso venha a acontecer nas nossas vidas. Então, quando nós começamos a deixar que o inimigo roube, e nos últimos tempos que nós estamos vivendo, irmão, vemos o inimigo roubando muitas coisas dos crentes. O tempo que pertencia a Deus. O inimigo começa a colocar obstáculos. E os crentes, os filhos de Deus, já não têm tempo para o Senhor. O inimigo está roubando esse tempo. O tempo de orar, de ter uma comunhão com o seu Criador. Muitas das vezes o inimigo rouba através do cansaço físico, dos trabalhos, das coisas seculares. Que o tempo que nós dedicávamos a Deus, de ler a sua palavra, muitas vezes agora

famoso celular, que é uma bênção para quem sabe utilizar, mas é uma perdição para aqueles que não vigiam com ele. Então, muitas vezes, em vez de, no lugar de pegar a palavra de Deus e ler, estudar a palavra de Deus, muitas vezes, esse tempo é roubado pelo inimigo através das redes sociais. E fazendo isso, então, nós estamos deixando que o tempo que correspondia a Deus, de comunhão, de orar, de ler a sua palavra, o inimigo está roubando esse tempo. E com isso, muitos estão perdendo a sua bênção. Porque bênção o Senhor tem para cada um dos seus filhos. Mas para receber a bênção, para que nossas orações sejam escutadas, tem um requisito da parte de Deus, que é nós se arrepender, deixar o pecado. Então, uma das primeiras advertências de Deus é que o inimigo veio para roubar, roubando o tempo que corresponde a Deus, roubando aquilo que pertence a Deus, a comunhão, a oração, a leitura da sua palavra, o momento de estar só com o Senhor. Ele alcançando essa parte, irmão, então vem o outro, ele começa a matar. Matar o quê? Ele começa a matar a nossa vida espiritual. Porque quando o crente, quando as pessoas não têm tempo mais para orar, não têm tempo mais para ler, não têm tempo mais para congregar, de ir oferecer o seu culto racional a Deus na sua casa, o inimigo começa a matar a vida espiritual. Ele começa a achar uma brecha. Ele começa a colocar situações difíceis na vida da pessoa. E a pessoa então começa a desanimar. Vai enfraquecendo espiritualmente. Vai morrendo espiritualmente. Porque não se alimenta mais da presença de Deus, da comunhão com Deus. Já não busca o Senhor. Então a pessoa vai desanimando cada vez mais, se fragilizando espiritualmente, fica frágil, débil. Então a vida espiritual vai acabando. O inimigo vai matando a vida espiritual das pessoas. E quando começa a matar a vida espiritual, os sonhos, os projetos, ele vai matando tudo isso, as promessas que Deus tinha na vida das pessoas. Eu sempre, existe um louvor que diz que a pessoa não morre antes da promessa de Deus se cumprir na vida dele. Mas eu discordo através da palavra do Senhor por causa disso, porque se a pessoa se desviar do propósito de Deus, as promessas não se cumprem na vida das pessoas. Eu conheci várias pessoas que tinham promessa de Deus. Promessa de grandes coisas na vida da pessoa. Mas infelizmente ele deixou que o inimigo venha roubar o tempo, a comunhão com Deus, venha matar a vida espiritual da pessoa. Essa pessoa se deixou da presença de Deus, largou, e as promessas que Deus tinha na vida dele acabou não se cumprindo, até que a pessoa venha falecer. Chegou a falecer sem a gente ver os propósitos de Deus cumprir-se na sua vida. Então, quando o inimigo começa a matar a vida espiritual do crente, aí as promessas, os projetos, os sonhos da pessoa também começa a morrer. E morrendo, roubando, matando

0: Então começa a destruição da vida dessa pessoa. E quando a pessoa morre espiritualmente, então começa a vida familiar, os trabalhos, o profissionalismo dele começa a ser destruído pelo inimigo. O inimigo começa a agir de uma maneira grandiosa. Por quê? Porque ele deu, não porque Deus se esqueceu, não porque Deus não foi capaz de cumprir as promessas na vida dessa pessoa, mas é que a pessoa deixou, se afastou de Deus. Nós tivemos muita experiência nesses 15 anos no Paraguai e hemos visto muitas pessoas se acercando a Deus, buscando a Deus, mas não podendo deixar a vida pecaminosa que ela tinha, não podendo se apartar de Deus, desses pecados, e voltava ao mesmo caminho de antes. Esses dias, recebemos uma visita do tio da minha esposa, que veio lá de Cascavel, e estivemos passando experiências sobrenaturais, vamos falar assim, com demônios. E estivemos conversando com minha esposa e lembrando de uma mulher. Uma mulher que morava a uma quadra da igreja. Ela tinha uma sede enorme de chegar com Deus, de aceitar. Ela ia, foi na igreja, aceitou Jesus, chorava na presença de Deus. Mas ela voltava em casa, irmão. O esposo dele era bêbado, era drogado. E obrigava ela para se drogar, para beber e se prostituir para trazer dinheiro para casa.
1: Jesus.
0: Minha esposa amava aquela mulher de uma maneira impressionante. Ela chorava quando via aquela mulher. Nós pegamos um carinho muito grande, nós queríamos ajudar ela de qualquer jeito, mas não tinha como. A única coisa que nós podíamos fazer era orar por ela. E uma vez, num culto, no domingo, ela foi chegando lá de novo. Aí ela falou, eu quero que vocês orem por mim. Desesperada chegou na igreja, no meio do culto. Aí nós oramos por ela, irmão. Aquela mulher caiu endemoniada dentro da igreja. Juntava as duas pernas e duas mãos e andava de costa no chão. Jesus. Debaixo dos bancos. Os irmãos saíram correndo tudo para a rua. Assustados. Aí nós oramos por ela, expulsamos o demônio. Cada vez diferente tipo de demônio se manifestava através da vida dela. Saía ela chorando, aliviada, acalmada. Foi para a casa dela. Passou uns dias. Ela chamou lá minha esposa no portão. Falou, irmã Iris, quero falar contigo. Aí minha esposa foi lá. E ela estava com um facão na mão. A mulher falou, irmã, o inimigo mandou. Eu vim te matar. Daí a minha esposa gritou para mim. Daí ela falou, conversamos lá, oramos por ela. O inimigo tinha mandado ela ir lá em casa para matar a minha esposa. E passamos, e essa mulher ia. Oramos por ela, expulsa do demônio, vai lá, começa de novo, obrigado pelo esposo. Até que o marido matou ela. Então, ela nunca conseguiu, irmão, ficar firme na presença de Deus, por causa que, quando era liberta, através da palavra, da oração, ela era obrigada a voltar aos pecados antigos. Várias experiências tivemos um jovem, mas esse jovem até agora, irmão, eu me alegro o coração, porque tivemos muito trabalho com esse jovem. Esse jovem era dirigente daquele...

0: daqueles emo que se veste tudo de preto. E ele aceitou Jesus. Foi para a igreja, nós oramos, ele aceitou Jesus. Mas um dia ele se manifestou lá dentro da igreja, começou o inimigo se manifestar e manifestava de várias formas, era incrível. E nós oramos, expulsamos, depois ele foi para a casa dele, daqui a pouco a irmã, que a mãe dele era crente, congregava com nós, nos liga e falou assim que ele estava querendo matar ela e o pai dele. Fomos correndo na casa dele de noite, oramos, expulsamos, mas ele perseverou, ele buscou a forma de se afastar dos maus caminhos. E agora ele está como obreiro na casa de Deus, casado, tem um filho. Então depende de cada um de nós, se nós queremos, porque a advertência de Deus é que o inimigo veio para roubar, matar e destruir as nossas vidas. Mas aí Jesus termina e diz assim, mas eu vim para dar vida e abundância, aleluia.
1: Aleluia.
0: Eu não sei o que você está passando. A nossos queridos ouvintes, nesta noite, eu quero te falar na parte de Deus. Eu não sei o que o inimigo veio roubar da tua vida. Eu não sei o que o inimigo está matando da tua vida. Eu não sei o que o inimigo está destruindo na tua vida. Mas nesta noite, na autoridade do Espírito Santo, eu quero te falar que Jesus veio para te dar vida e abundância.
1: Aleluia.
0: Para que você não venha desistir dessa caminhada, para que você lute, porque quando você luta, o Senhor está aí do teu lado para garantir a vitória. Aleluia.
1: Aleluia.
0: Muitas das vezes nós pensamos que estamos só nessa batalha, que não tem ninguém para nos ajudar, mas eu quero dizer, talvez não tenha pessoa do teu lado para te ajudar, mas tem um Cristo que morreu na cruz do Calvário, que deu sua vida por cada um de nós, e Ele está aí do teu lado para te fortalecer, para te ajudar, para que você possa vencer essa batalha, para a glória do seu nome. Em meio da situação difícil, em meio dos momentos difíceis, nós podemos contar com Deus, com Jesus Cristo, que sempre está ao nosso lado. O inimigo quer nos destruir, o inimigo, o seu objetivo na vida, no mundo, é destruir aquilo que foi criado por Deus. Porque ele já foi condenado, ele já está condenado. Já perdeu e ele quer levar a quantidade maior de pessoas que possa levar junto. Por isso que essa luta é constante. E a palavra de Deus diz que a nossa luta não é contra sangue. Eu quero dizer para você que nos está ouvindo, a tua luta não é com teu esposo. A tua luta não é com teu filho. A tua luta não é com teu vizinho. A tua luta não é com essa pessoa que você se desentendeu, não. A tua luta é contra a potestade que está utilizando essa vida. Em vez de você reclamar, em vez de você está acusando essa pessoa, dobra teu joelho, porque tem um Jesus Cristo amado que vai pelejar e que pode mudar a situação dessa pessoa. Muitas das vezes nós lutamos contra sangue. Lutamos contra as pessoas, mas é o inimigo que está detrás, utilizando a mente, a boca dessa pessoa. É aquele que está nos atingindo. E muitas das vezes nós queremos vencer a vitória, queremos ter vitória enfrentando pessoalmente essa pessoa, mas não. A vitória nós consegue pelo poder da palavra de Deus. É através de Jesus Cristo que nós vencemos o inimigo. Queridos irmãos, eu não sei o que você está passando, qual é a tua situação neste momento.

0: mas eu sinto o queimar de Deus no meu coração de te falar, não se entregue. Não desperdice aquilo que Deus entregou nas tuas mãos. Não foi o homem, não foi a mulher que morreu na cruz por ti. Foi Jesus Cristo, aquele que deu a sua vida. E ele deu a vida dele para que você tenha vida e vida em abundância através dele. Aleluia. Não tem por que você querer desistir, não tem por que você querer abandonar tudo. Não tem por que você querer largar tudo. Dizer que não dá mais, que não aguenta mais, que não suporta mais essa vida. Que não aguenta mais essa pessoa, que não suporta mais essa pessoa. Nesta noite eu quero te dizer, querido irmão, querido ouvinte. Jesus Cristo é aquele que peleja a tua batalha e ele que garante a vitória na tua vida. Não se entregue, continua firme. Não deixe que o inimigo venha vencer na tua vida. Deixa que Jesus traga a vitória para ti. Aleluia. Jesus Cristo está aí para te dar vida e vida em abundância. O inimigo só quer roubar a tua felicidade. Quer matar o teu sonho, quer destruir a tua vida, a tua família, a tua empresa, o teu negócio, os teus sonhos, o teu projeto. Mas Jesus nesta noite te diz, eu vim para te dar vida e abundância. Então deixa que o Senhor comece a batalhar as tuas batalhas, aleluia, a te fortalecer. A palavra de Deus, diz em Isaías capítulo 43, versículo 2, quando passes pelas águas, eu estarei contigo, quando passes pelo fogo, não te queimará, nem a chama arderá em ti, aleluia.
1: Glória a Deus.
0: O Senhor está aí do teu lado, aunque você esteja passando momentos difíceis, aunque você está passando momentos de dificuldade, de aflição, de preocupação, de angústia, de enfermidade, nesta noite o Senhor te diz que Ele veio para te dar vida e vida em abundância, então não larga do Senhor, continua firme ao pé de Cristo, se acerque cada vez mais a Cristo, porque Ele tem a vida, e a vida em abundância, em grande quantidade, para te dar aquilo que você precisa, e muito mais, diz que Ele tem muito mais aquilo que nós podemos ver aqui na terra, tem a nossa salvação na mão dele, então nesta noite não perca a tua salvação, não saia do caminho da presença do Senhor, continua firme, que apesar da dificuldade, o Senhor é aquele que peleja a tua batalha e que te garante a vitória para a glória do seu nome.
1: Aleluia.
0: Aleluia.
1: Glória a Deus.
0: Essa palavra eu quero deixar para a tua vida nesta noite. Não deixe o inimigo roubar o tempo de Deus na tua vida, porque com isso ele começa a matar as nossas vidas espiritual e ele começa a destruir as nossas vidas. Mas Jesus, nesta noite, se você está passando por isso, se o inimigo começou a trabalhar nisso na tua vida, nesta noite Jesus diz, eu vim para te dar vida e vida em abundância. Amém?
1: Aleluia.
0: Glória a Deus. Quero agradecer a Deus por essa oportunidade, por essa palavra, que o Senhor possa fortalecer a todos nós de seguir para frente. O caminho do Senhor não é fácil, mas é recompensador. Glória. E mais ainda quando a gente chegar na glória com Ele. Amém?
1: Aleluia.
0: Glória a Deus.
1: Glória a Deus. Tá aí, ouvimos aí uma poderosa mensagem aí, né? Esforça-te. Não é isso, pastor Jorge? Esforça-te somente.
0: E tem bom ânimo.
1: E tem bom ânimo. Esforçar.
0: Aleluia.
1: Esforçar, né? Batalhar. É, eu costumo dizer para os irmãos aí, eu tô com esse problema meu aí desde 2007, da minha visão. Pessoas que começou por último que eu, vários anos depois de mim. Não anda mais, não está, não tem esse privilégio que eu tenho de estar aqui. Estou enxergando mal? Sim, mas estou aqui.

0: para a honra e a glória do Senhor, que eu não cruzei os braços, não. Aqui não tem jeito, Cascavel não tem, no céu não tem, partir para onde tem. Esforça-te. Aleluia. Aleluia.
1: Glória a Deus.
0: Glória a Deus. Esforça-te. Porque se cruzar os braços... É, irmão, eu estou esperando em Deus. Deus já fez tudo por nós. Deus já fez tudo por nós. O negócio é... pé na jaca. E vamos embora. Ô Vinícius, o professor Olival pediu ali... Rainha de Sabá com Luiz Arthur, mas esse não é do Luiz Arthur, não. É dos irmãos Castilho. Ô, professor Olival, um abraço, meu irmão. Tá bom? Que Deus te abençoe, tá? Continue abençoando. Quem mais que entrou ali, Vinícius? Entrou mais gente ali, né? Aqui tem uns aqui, mas eu não consigo ver. Eu tô no rádio, tá? Sem live. Quem que é? Eu não sei quem que é. Eu estou no rádio. Tá sem live. Mas estou ouvindo. Desde o começo do programa. Se puder colocar o hino. É o Ival. Rainha de Sabá com Luiz Arthur. Mas não é Luiz Arthur, não, o Ival. Ué, tá sem live? O que está acontecendo, Vinícius? Diz que tá sem live? É aqui ou é lá? Hã? Agora tá, né? Agora apareceu. Ô Ival, esse hino é dos Irmãos Castilho. Tem aí, Vinícius? Irmãos Castilho? Rainha de Sabá. Irmãos Castilho, não é Luiz Arthur, não. Hã? Luiz Castilho.

0: Só reforçando aí, domingo que vem, pastor Jorge, que está aqui comigo, vai estar trazendo a palavra de Deus lá no Portal da Foz, tá bom? Na Assembleia de Deus, pastoreado pelo pastor Amorim, tá bom? Então tá bom. E se você quiser convidar, ô pastor Jorge, passa o teu telefone aí, se alguém quiser convidar o senhor para trazer uma mensagem, claro. A gente sabe que as mensagens hoje tá tudo diferente, né? É mensagem de alta ajuda, o que eu quero dizer, alta ajuda material.
1: É verdade.
0: Se é ajuda espiritual, amém, mas não é só alta ajuda, isso é material, que Deus vai dar vitória para você, que você vai adquirir, você vai adquirir, não sei o quê. Jesus não prometeu isso aqui, não. Ele disse que aqui é aflição mesmo. Aleluia. Aqui é aflição. Tudo que possuiremos aqui vai ficar aqui para o anticristo desfrutar. Então, se o senhor quiser passar o seu telefone, pastor Jorge.
1: Amém. O meu telefone é 45 99 81 09 802. Repetindo, 99 81 09 802.
0: Tá aí, se alguém quiser, às vezes não pegou, não gravou igual eu, né? Pode ligar aqui que a gente passa, tá bom?
1: Glória.
0: Beleza? Então tá bom. O pastor Jorge tá morando na rua... Como que é o nome da rua mesmo? Eu passei o endereço errado para o pastor Amorim.
1: É rua Barão da Serra Negra.
0: Barão da Serra Negra.
1: Na esquina da... Praça 7 de Setembro.
0: É uma subesquina ali, né?
1: É
0: uma casa, depois a segunda é o pastor Jorge.
1: Aí mesmo.
0: Tá bom? Barão da Serra Negra, depois da Praça 7 de Setembro, a segunda casa. Tá bom? Qualquer coisa, se você quiser bater um papo com ele, dá uma ligadinha primeiro, né? Dá uma ligadinha pra ele. Tá bom? Nesse telefone que ele passou aqui. Tá? Pastor Jorge tá congregando junto com a gente aqui. Tá? Ele tem o aval, sim, do ministério, que o pastor Pedro é o segundo do campo de Foz do Iguaçu. Tem o nosso presidente, pastor Isaías. Depois o segundo, pastor Pedro Santos. Então tem o aval do pastor Pedro. Tá bom?
1: Aleluia.
0: Então tá bom. Ô Vinícius, vamos aí o homem da charrete aí, da marcha.
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4: Num belo dia.

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3: 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Então tá bom, que Deus continue abençoando você, viu, meu irmão? Leva lá, tá bom? Leva lá o seu carro. Ô Vinícius, tem na bica aí não, né? Então vamos com Ademar Pereira. Depois nós vamos bater mais um papo aqui. Irmão Reginaldo. Ô, irmão Reginaldo. Bem de pertinho, lá de Recife. Um abraço, meu irmão. Tá bom, irmão Reginaldo? Que Deus continue abençoando o senhor, irmã Kelma. Tá bom? Então tá bom. Eu quero mandar também a programação. Hoje ele não entrou, não. Um bem de pertinho também. Davi Felipe, lá de Rondônia. Ei, Davizão, tá aniversariando, porque você não entrou aqui hoje, né? Pra gente não cobrar o bolo de você, né, rapaz? Mas eu fiquei sabendo, tá? O mano falou comigo. Filipão falou comigo, tá bom? Aniversário teu hoje, né? E um monte de gente na igreja também, eu nem peguei nome de ninguém, porque é muita gente. Aí eu falo de um, falo de outro, a gente se perde. Tô falando desse aqui, que é lá de longe. Lá de Rondônia. O meu abraço ao meu amigo e irmão

0: depende de você. Aleluia! Só de você. Aleluia! É o que ouvimos aqui nessa noite. Chorar de alegria, tudo bem. Mas de amargura, tristeza, não. Aleluia! Quem mais está ali? Não foi só o irmão Reginaldo mesmo. Eu falei pro irmão Jorge aqui, passou o Jorge. O negócio tá feio aqui, viu? Mandar um saludo aí, um Guarani aí pros irmãos, que eu sei que tem muito paraguaio que escuta a gente aí, né? Inclusive aqui tem paraguaio aqui, inclusive congrega com a gente, e tem alguns ouvintes aí também, não entraram não, mas eu sei que tá ouvindo aí. Pastor Jorge, um saludo aí pros irmãos paraguaios aí, né? Em Guarani aí.
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1: Pastor João, não entendi uma grama, viu? Fala em castelhano agora.
0: Me saludo a todos os queridos paisanos paraguaios que estão escuchando esta rádio. E que o Senhor Jesus, nosso Deus Todopoderoso, lhe dê uma noite de descanso restaurador e mañana cada um pueda fazer suas atividades cotidianas. E que o Senhor les bendiga grandemente a cada um de ellos.
1: Amém, agora eu entendi, viu? Fala, não fala, mas essa daqui eu entendi. Agora a outra lá, rapaz, mas nem uma grama, viu? Nem um centímetro, nem um... uma vírgula de uma grama. É, pastor Jorge, o senhor tem algum hino em mente aí que o senhor gostaria de ouvir aí? Dá tempo ainda pra gente ouvir? Se o senhor tiver, vamos procurar aí o nosso técnico ali, achar ali.
0: Tem, mas é do Inário, é do... como é? Da Alpa Cristã.
1: Não, mano, não tem problema não. Se tiver ali na roda. 525. Qual?

0: Mais bonito que isso, só no céu.
1: Glória a Deus.
0: Meu abraço ali ao Paulo, evangelista Paulo Giovanni. Ô Paulo, é essa hora, rapaz, tá saindo pra Curitiba? Um abraço aí pro evangelista Paulo Giovanni. Tá saindo pra Curitiba. Também tá ali a irmã Carmelita Gasparin, Gasparini. Um abraço, minha irmã, tá bom? Bem-vindo ao programa Novos Caminhos. Deu uma mordida aqui de novo, eita. Pastor Jorge, qual recado o senhor deixa? O senhor saiu de lá do Paraguai, está aqui, mas não deixou de fazer missão, porque o senhor está pregando por aí, está trazendo a mensagem de Deus por aí, está aqui no rádio, e eu acredito que continua fazendo missão. Claro que é diferente estar lá. Mas qual é a mensagem que o senhor deixa para aqueles que estão lá, às vezes está desanimado, cansado, né? Não acredita mais em nada pelo que nós estamos vendo por aí. Qual a mensagem que o senhor deixa para eles?
1: Então, querido irmão Lourival, que nem esse hino falou, que acabamos de escutar, que vencendo em Jesus, a nossa vitória é em Jesus.
0: É.
1: Porque se a gente vai olhar o homem, a circunstância, o momento difícil da vida, realmente bate um desânimo.
0: É.
1: Mas como diz a palavra do Senhor, que nós temos que olhar, o nosso objetivo é Jesus Cristo.
0: É.
1: Não se compara aquilo que o Senhor tem preparado com as aflições da terra, que nós vemos aqui, passamos aqui, não se compara com aquilo que nós alcançaremos com Cristo.
0: É.
1: Então, para perseverar, eu digo para o irmão, esses 15 anos que nós estivemos lá, nós vimos muitos missionários que foram do Brasil, inclusive quando nós chegamos já tinha alguns que já estavam um ano, dois anos lá, mas a maioria, irmãos, fuimos os últimos missionários que permaneceram lá, naquele no campo de Assunção. A maioria, por muitos motivos, voltaram para trás. E falar a verdade para o irmão, na nossa mente faz tempo, tem passado também de nós retornar. Inclusive a família estava aí falando, voltem aqui, vocês estão lá sofrendo, passando isso, passando aquilo. Mas nós sempre orávamos a Deus e pedíamos a Deus a direção, porque para não deixar. Uma vez a gente até tomamos a decisão, íamos a voltar. Íamos voltar, falei para minha esposa, vamos, tomamos essa decisão. Tinha um pastor, Antônio, que na época estava vivo, que foi meu pastor no São Roque. Daí ele estava no campo trabalhando lá em São José do Itabon. Ele estava pastoreando nessa cidade, nessa localidade. Ele falou para mim, irmão, vem trabalhar comigo.

0: aqui.
1: São José do Tavó, eu conheço aquela terra, viu?
2: Sim.
1: Eu conheço aquela terra.
2: É, então, o pastor Antônio Steve ficou lá uns tempos pastoreando, né? E então ele chamou, o pastor Antônio foi o meu mentor, foi meu pastor.
1: Conheço o pastor Antônio.
2: Nós começamos a obra ali no Jardim do Rock juntamente com ele.
1: Exatamente.
2: Trabalhamos muito com ele ali. Então, tomamos a decisão de voltar. Aí eu vim falar com o irmão que tinha um caminhão ele levava a mercadoria de São Paulo até Assunção e o caminhão voltava vazio. Aí eu fui lá, falei para o meu avô, vou falar lá com o irmão lá para ele levar para nós as nossas coisas, já estava decidido. Aí quando eu cheguei, aí a irmã, a esposa do irmão, veio abrir o portão, falei, o irmão tá aí? Aí ele falou assim, tá. Aí ela quando abriu o portão, Deus falou. Ela não sabia para que eu estava chegando aí. Mas Deus sabia. Aí ela começou a falar em língua estranha e falou para mim, filho meu, não largues o arado, aquilo que eu entreguei nas tuas mãos.
1: Não chegou o tempo ainda.
2: É. E aí mesmo eu falei, não, aí falei pro irmão, vim por esse motivo, mas Deus já me deu uma chacoalhada, então não é o tempo. Então nós estávamos sempre esperando o tempo. Recebemos convite para ir em outro país, mas nós orava e pedia a direção de Deus, mas Deus colocava no nosso coração que não era o tempo. Então agora quando eu fiz um propósito com Deus até dezembro, que se acontecesse isso, nós ia voltar, né, aqui, se era da vontade dele, então Deus fez o jeito que eu fiz o propósito com ele, né? Então, mas tem muitos, eu sei que muitos pastores, muitos missionários, muitos homens estão realmente sofrendo, porque a obra lá no Paraguai não é fácil, irmão.
1: É.
2: Porque lá, que nem eu falo para minha família, para minha esposa sabe, minha família sabe, você tem que trabalhar secularmente para você poder
1: sobreviver, né?
2: Sobreviver. E também para você poder cuidar a igreja. Você paga lá, aqui, pela graça e misericórdia de Deus, o obreiro, ele tem um salário que
1: salário.
2: É bíblico.
1: É.
2: É bíblico.
1: É bíblico.
2: O obreiro é digno do seu salário, né?
1: É.
2: Mas lá no Paraguai você não tem ingresso à igreja. Então você não recebe. Eu, nesses 15 anos, para não falar para você que eu nunca recebi um salário, em 15 anos eu recebi uma vez um salário
1: Jesus.
2: No Paraguai, da igreja. Porque um irmão fez um propósito e não sei o que ele conseguiu, deu um dízimo alto. E desse daí eu tive que conseguir tirar um salário. Em 15 anos eu tirei um salário. Então, o que entrava dava para pagar a água, não dava para pagar a luz, nem outras coisas. Então, nós tinha que batalhar, buscar a forma, e Deus sempre abria as portas, fechava um, abria outro, e foi desse jeito que nós chegamos. Então, não é fácil, mas eu deixo esse recado para aqueles missionários, aqueles que têm vontade.
1: Realmente tem chamada, né, pastor?
2: É.
1: Se não tiver chamada, não adianta.
2: Não adianta, não
1: Se
2: adianta.
1: For só na base da empolgação, né, aquela vontade sem a permissão de Deus, não adianta. É quebrar a cara, como diz. É. Né? Às vezes a pessoa se empolga na hora, porque eu tenho chamado, tá num trabalho aí, e vai.
2: Eu quero contar rapidamente, eu antes de vir aqui, eu buscava alguém para suprir lá, ficar no meu lugar, lá numa igreja, né? É que eu estava com duas igrejas, praticamente. Então, um irmão se comunicou comigo, ele é lá do norte do Ceará, ele de lá. Mas foi no Paraguai uns tempos, ficou lá, depois voltou lá. Aí ele se comunicou, ele tinha meu número, falou que eu estava conversando, aí eu comentei para ele, né? Daí ele falou para mim, irmão, eu estou querendo ir para a obra missionária, quero ir fazer a missão. Eu falei, irmão, seja bem-vindo. Daí ele falou, né, como que eu ingresso aí? Que entra aí? Tem lugar para nós morar? Tem ingresso? A igreja tem quantos membros? Quanto que é o ingresso da igreja? Eu falei, irmão, aqui tem lugar para você morar. Tem uma casa, não tem piso. Você falar que tem piso cerâmico, não tem piso. Não tem um banheiro decente. A casa não tem ingresso para você arrumar uma casa digna para você dar para a tua família. Mas tem um teto, tem uma porta, tem a janela, mas dá para entrar dentro. Né? Minha sogra foi lá e falou...

0: pai, venho visitar vocês, porque eu tenho dó de ver vocês morando nessa situação, numa casa assim. Então eu falei, não tem, irmão, mas aqui você pode vir, Deus não deixa faltar nada, não. Deus é aquele que respalda, aquele que quer fazer a sua obra. Então pode vir aqui, só você pode arrumar algum emprego, algum bico aí, para se manter. Aí falou, não, irmão, depois eu falo contigo, não
1: fica mais ligado. Né? É, esse negócio de quantos membros tem, então missão tá é muito longe.
0: Membro tem, o problema é o ingresso, né, irmão? Que a maioria das mulheres, 80%, 90% dos irmãos são mulheres. E a maioria das mulheres não trabalham fora, são os maridos que trabalham. E também não dá oferta, então tem muitas viúvas. Nós todo mês com minha esposa nós tinha que acudir viúvas, tinha que comprar alimentos, dar para as pessoas. Então é algo assim que tem que ter muito amor e sacrifício.
1: É, porque na verdade, pastor Jorge, eu fiz questão de convidar o senhor para vir aqui, porque o que a gente vê aqui hoje no Brasil, muitos aí dizendo que estão fazendo obra de Deus, fazendo nada. Fazendo obra pra mim, em troco. É. Pregar uma noite. Duas noites. Dois, três, quatro, cinco mil reais. Isso é fazer obra de Deus aonde? Fora, reino de Deus, esse negócio. Aleluia. A palavra de Deus diz, Paulo diz que o pregador do evangelho, viva do evangelho, vou repetir. Não é para enriquecer, não. Arrumar apartamento, arrumar avião, arrumar mais não sei o quê, fazenda. Em cima do evangelho, não. O evangelho de Cristo é com sacrifício. É com dificuldade. Né? Não é igual esses vigaristas, que eu não temo de falar isso aqui. Não. Vigaristas. Vive à custa do evangelho, explorando, trazendo escândalo para a obra de Deus. Pregar evangelho, reino de Deus, é o que o pastor falou aqui. Isso sim. Agora mesmo nós ouvimos aí um comercial ali, da rádio aqui. Pastora, não sei de onde, pastora. Para começar, me desculpa, pastor, eu não quero que meta o senhor em confusão. Isso é eu. Que não existe negócio de pastora. Não, não quero meter o senhor em confusão aqui, não, tá? Pode ficar. Deixa comigo que eu me garanto aqui. Ora, pastora. Essas pastoras lá no Paraguai, elas vão lá? Caramba! Elas é um jeito carinhoso. Que mané é carinhoso o quê, cara? Exploradoras, igual os homens. Quando o sujeito é consagrado a pastor, pelo menos a Assembleia de Deus até hoje não tem esse negócio. Não tinha, né? Mas já está, daqui a um dia tem. Foi consagrado, foi o marido, não foi a mulher, não. Aí estão arrancando esse negócio de pastor aí, tudo quanto é lado agora, Assembleia de Deus. É, não quero aqui comprometer o pastor aqui, não, tá? Isso é eu, visão minha. Olhando a palavra de Deus, não existe, não tem. Mas tá entrando devagarinho, tá entrando. Ora, então não prega a verdade. Lá no Paraguai não cai, não. Lá não, no campo missionário, lá não. É aqui em Foz do Iguaçu, é, opa. Quais maiores igrejas tem aqui em Foz do Iguaçu? Hã? Vila C, Morumbi, Portal, Vila A, Três Lagoas. Essas vão assim, essas eu vou fazer missão. Hã? Vai fazer missão no Paraguai? Nós vamos encerrar porque o relógio disse que é para encerrar. Mas, pastor Jorge, as considerações finais aí, que o relógio disse que é para parar, já era para ter parado, mas vamos deixar aqui aberto aqui outra oportunidade aqui, tá?
0: Amém.
1: Se o senhor quiser voltar aqui, fica à vontade, amém. Tá?
0: Eu tô.
1: Não tem problema nenhum.
0: Como falei no início, eu estou muito agradecido a Deus, ao irmão Lorisval.
1: Não, tem nada não. Muita bondade do senhor.
0: Convite, para mim é uma honra estar aqui nesta noite, né? Compartilhando esse momento muito especial.
1: Amém.
0: Que já está

0: levando a mensagem de Deus aos corações também. E meu agradecimento, irmão, que Deus continue abençoando grandemente a tua vida, teu ministério, tua família.
1: Amém.
0: É, essa programação, que Deus possa, através do, dessa rádio, chegar aos corações necessitados.
1: 25 anos, pastor, isso, vai pro ar, vai agora.
0: Marido, teu ministério, tua família.
1: Amém.
0: É, essa programação, que Deus possa, através do, dessa rádio, chegar aos corações necessitados.
1: 25 anos, pastor, vai pro ar, vai agora, que final
0: maravilha,
1: do ano.
0: Que maravilha.
1: 25 anos.
0: Então, eu tenho certeza que vidas têm sido restauradas através desta programação, que vidas, a palavra de Deus tem chegado em corações que estavam precisando.
1: Tem pastor esparramado por aí que nasceu aqui, viu?
0: Então, que Deus...
1: O programa Novos Caminhos. Aleluia.
0: Abençoando grandemente esse programa.
1: Glória a Deus.
0: Aí. Meu agradecimento e um forte abraço a todos os queridos ouvintes.
1: Amém. Obrigado, irmão. Muito obrigado ao senhor pela bondade do senhor ter vindo aqui. Tá bom, nós vamos vir mais vezes aqui. Ora, pastor, para nós ir embora.
0: Amém. Senhor meu Deus e meu Pai, neste momento estamos aqui na tua presença. E através dessa rádio, Senhor, que chega a teus lares, os carros, os trabalhos onde está sendo escutado. Eu quero te pedir, Pai, em nome de Jesus, teu Filho amado, que neste momento o Senhor possa chegar a essas vidas, a esses corações. Eu não conheço ninguém, mas tu és o Deus que conhece, aleluia, cada vida que está ouvindo esta rádio.
1: Glória a Deus.
0: E neste momento, Pai, em nome de Jesus, vai abençoando o Senhor. Vai passando um bálsamo, aleluia, nesses corações afligidos, quebrantados, preocupados.
1: Aleluia.
0: Vai passando um bálsamo, Senhor, para alegrar essas vidas. Quem sabe já não tem, Senhor, um amanhã que possa ter uma esperança, mas nesta noite, Pai, através da presença do teu Espírito Santo, que o Senhor possa aliviar aqueles que estão enfermos, Senhor. Quem sabe está aí sentindo uma dor, que o Senhor possa neste momento, o Senhor, tocar essa vida de uma maneira diferente, restaurando, aleluia, sarando essas enfermidades. Porque tu és o Deus que opera de perto e de longe. E onde estiver chegando, Senhor, esta rádio, que o Senhor possa chegar nessas vidas,
1: aleluia,
0: fortalecendo, renovando, ajudando a cada um deles. Que o Senhor possa otorgar uma noite de descanso restaurador, glória a Deus, cada um. E amanhã, quando eles comecem suas atividades cotidianas, que tuas mãos santas e poderosas os acompanhem em todo lugar. E que tua bênção, a tua proteção estejam sempre sobre a vida deles. É a nossa oração, nosso pedido nesta noite, em nome de Jesus.
1: Amém. Domingo que vem estaremos aqui novamente, tá? 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Então tá bom, muito obrigado a todos os ouvintes aí.
2: Ele é maravilhoso, leão da tribo de Judá. Não perde nunca, sempre exalta o seu povo.
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5: Túmulo de Jesus. Quando visitamos um cemitério, encontramos muitos túmulos e sepulturas, monumentos de mármore enfeitados e canteiros floridos. Muitos personagens históricos foram sepultados com honrarias e em belos monumentos, tendo seus nomes e feitos gravados em mármore ou esculpidos em bronze, mas sempre com a frase "aqui jaz". O túmulo de Jesus é diferente de todos. Está vazio e aberto, pois o próprio anjo pronunciou: "Ele não está aqui, ressuscitou como havia dito", mostrando ao mundo a vitória do nosso Redentor. A ressurreição de Jesus é a garantia da nossa ressurreição.

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2: Visão divina. Outro dia entrei numa loja, vi um anjo por trás do balcão. Maravilhado com aquela visão divina, perguntei-lhe: Anjo do Senhor, o que vendes? Ele respondeu-me: Todos os dons de Deus. Custam muito caro? Perguntei. Não é tudo de graça, é só escolher, respondeu. Contemplei então a loja, vi jarros e vidros de fé, pacotes de esperança, caixinhas de salvação e sabedoria. Tomei coragem e pedi: Por favor, embrulhe para mim muito amor de Deus, todo o perdão dele, um punhado de fé, bastante felicidade e salvação eterna para mim e para toda a minha família. O anjo do Senhor anotou meu pedido, separou os itens e acondicionou tudo num pequeno embrulho que cabia na palma da minha mão. Surpreso, perguntei-lhe: Como é possível caber tudo isso aqui nesse pacotinho? O anjo do Senhor respondeu-me sorrindo.

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2: O lenço amarelo. Era uma vez um jovem que se encontrava em um trem e mostrava-se muito ansioso, nervoso e caminhava de um lado para o outro. Então um senhor que já algum tempo observava disse-lhe: "Rapaz, por que estás tão inquieto?" O rapaz respondeu: "Não adianta contar-lhe, pois não podes me ajudar." E continuou ansioso, andando de um lado para o outro. O senhor mais uma vez tentou conversar com ele, dizendo: "Meu rapaz, conte-me o que está te angustiando tanto, talvez eu possa te ajudar." Então o jovem falou: "Há muito tempo atrás deixei meu pai, minha casa e fui morar longe. Fui tentar uma vida independente, mas agora resolvi voltar e então escrevi pedindo para meu pai receber-me de volta e avisei-lhe que estaria nesse trem. Se ele concordasse com minha volta, pedi que amarrasse um lenço amarelo em um galho bem alto da árvore que fica na frente da casa. Agora o que está me angustiando é que estou chegando e tenho receio de que não tenha nenhum lenço. Então saberei que ele não me perdoou e assim seguirei em viagem." O senhor então lhe falou: "Fique tranquilo, rapaz, que eu ficarei na janela e olharei para você." Quando se aproximou do lugar onde o rapaz morava, o senhor colocou-se na janela. Passando o trem, o rapaz perguntou: "E então, senhor, viu o lenço amarelo na árvore?" O homem respondeu: "Não, eu não vi nenhum lenço amarelo, mas muitos lenços amarelos, um em cada galho da árvore."

0: um Pai Nosso. Não digas Pai, se a cada dia não te comportas como um filho. Não digas Nosso, se vives isolado em teu egoísmo. Não digas que estás no céu, se só pensas nas coisas terrenas. Não digas santificado seja o teu nome, se não o honras. Não digas venha a nós o teu reino, se o confundes com o êxito material. Não digas faça-se a tua vontade, se não a aceita como é. Não digas assim na terra como no céu, se duvidas da existência do inferno. Não digas o pão nosso de cada dia, se não te preocupas com quem tem fome. Não digas perdoa as nossas ofensas, se guardas rancor de teus irmãos. Não digas livra-nos do mal, se amas o pecado. Não digas amém, se não entendes e não dás crédito às palavras do Pai Nosso. Às vezes, refletir em tempo pode fazer a diferença entre a vida ou a morte eterna. Sempre a decisão é nossa.
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2: As três árvores. Imaginemos três pequenas árvores que sonhavam que seriam depois de grandes. A primeira queria ser o baú mais precioso do mundo, cheio de tesouros. A segunda queria ser um grande navio para transportar reis e rainhas. A terceira árvore queria ficar no alto de uma montanha e crescer tanto que as pessoas, quando olhassem para ela, levantassem seus olhos e pensassem em Deus. Mas a primeira árvore acabou sendo transformada num coxo de animais coberto de feno. A segunda virou um simples barco de pesca, carregando pessoas e peixes todos os dias. E a terceira árvore, mesmo sonhando em ficar no alto de uma montanha, acabou cortada em grossas vigas e colocada de lado no depósito. Mas numa certa noite, uma jovem mulher colocou seu neném nascido naquele coxo de animais. E de repente, a primeira árvore percebeu que continha o maior tesouro do mundo. A segunda árvore, anos mais tarde, acabou transportando um homem que acabou dormindo no barco. Mas quando a tempestade quase afundou o pequeno barco, o homem levantou-se e disse ao mar revolto: "Sossega!

0: e entendeu que estava carregando o rei dos céus e da terra. Tempos mais tarde, numa sexta-feira, a terceira árvore espantou-se quando suas vigas foram unidas em forma de cruz e um homem foi pregado nela, pois fora condenado à morte mesmo sendo inocente. Logo, sentiu-se horrível e cruel, mas no domingo, o mundo vibrou de alegria e a terceira árvore entendeu que nela havia sido pregado um homem para a salvação da humanidade e que as pessoas se lembrariam de Deus e de seu Filho Jesus Cristo ao olharem para ela. O coração do homem pode fazer planos, mas a resposta certa vem do Senhor. Pense nisso.
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Sonhei com Deus. Sonhei que Deus falou comigo dizendo: meu filho, eu estou aqui e sei o que pensas. E eu disse: então responde-me, Senhor, por que existem pessoas tão infelizes no mundo? Deus respondeu: se apressam em crescer e depois desejam ser crianças novamente. Perdem sua saúde para ganhar dinheiro, em seguida perdem o dinheiro para recuperar sua saúde. Pensam ansiosamente sobre o futuro e se esquecem de viver o presente, de tal forma que não vivem nem o presente nem o futuro. Vivem suas vidas como se nunca fossem morrer, e morrem como se nunca tivessem vivido. Então perguntei: que lições de vida o Senhor quer que aprendam? E ele respondeu: que uma pessoa rica não é aquela que tem o máximo, mas sim a que precisa do mínimo. E que de nada vale o homem ganhar o mundo inteiro e perder a sua alma. E aprendam que eu estou aqui, sempre.

0: trem da vida. A vida é como uma viagem de trem. Quando nascemos, entramos nesse trem e nos deparamos com algumas pessoas que julgamos estarão sempre nessa viagem conosco. Infelizmente, em alguma estação elas descerão e nos deixarão órfãos de seu carinho, amizade e companhia, mas isso não impede que durante a viagem, pessoas que virão a ser especiais para nós embarquem. Assim é a viagem, cheia de sonhos, fantasias, esperas, despedidas. O grande mistério é que jamais saberemos em qual parada desceremos. Mas há esperança que em algum momento estaremos na estação principal e teremos a grande alegria de vê-los novamente. Façamos então com que a nossa viagem seja tranquila, que tenha valido a pena e que Deus tenha sido o condutor desse trem, para que quando chegar a hora de desembarcarmos, estejamos certos de que o caminho foi traçado por Ele.
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E mais ninguém. 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

0: Só a cruz era dele. Talvez você esteja passando por privações, necessidades e aflição e diga: por que passar por isso? Preste atenção. Jesus nasceu num estábulo emprestado, montou num jumento emprestado, multiplicou os pães e peixes num cesto emprestado, utilizou um local para evangelizar emprestado, promoveu um milagre num barco emprestado, foi sepultado em um túmulo emprestado. Só a cruz era dele. E foi assim para que saibamos que o nosso tesouro está no céu. Quem tem Jesus, tem
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0: Um simples
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0: Eis um homem que nasceu e cresceu em uma humilde aldeia. Trabalhou como modesto carpinteiro até os 30 anos. Foi somente durante os 3 anos seguintes que pregou sua mensagem. Nunca escreveu um livro. Nunca exerceu qualquer cargo. Nunca teve um lar. Nunca constituiu família. Nunca frequentou uma universidade. Nunca a planta dos seus pés pisaram uma grande cidade. Nunca fez alguma coisa que pudesse aparentar grandeza. Nada teve em comum com este mundo, exceto o simples poder de sua singular personalidade. O seu nome é Jesus.

e cumprindo seu dia de Pentecostes, estavam todos reunidos no mesmo lugar. E de repente veio do céu um som como de um vento impetuoso, que encheu toda a casa que eles estavam assentados. E foram vistas por eles línguas repartidas como de fogo.

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1: Sendo rico, se fez pobre.
2: Aleluia.
1: Aquele que é o pão da vida começou o seu ministério sentindo fome.
2: Aleluia.
1: Aquele que é a água da vida terminou o seu ministério cheio de sede.
2: Aleluia.
1: Aquele que convida os pecadores para descansarem nele sofreu cansaço. Aquele que é a nossa consolação, no seu ministério chorou. Aquele que é o Senhor de todos, foi vendido como escravo. Aquele que é o nosso bom pastor, foi levado à cruz como ovelha ao matador. Aquele que é vida, se entregou à morte, a qual morrendo destruiu. Jesus passou por isso, por mim.

Atos 2, levante a mão. E cumprindo-se o dia de Pentecostes, estavam todos reunidos no mesmo lugar. E de repente, ouviu-se um som como de um vento veemente impetuoso, e encheu a casa onde estavam assentados. E foram vistas por eles línguas repartidas.

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a sede. Segundo especialistas, devemos beber pelo menos 2 litros de água por dia. Isto pode reduzir o risco de ataque cardíaco, dar à nossa pele uma cor saudável e ajudar a perder peso. Quando fazemos exercícios ou vivemos num clima quente ou seco, devemos beber mais água. Mesmo quando não temos sede, devemos beber água. No sentido espiritual, a nossa sede também existe. Quando estamos secos espiritualmente, precisamos nem que seja uma gota da palavra e do conhecimento de Deus em nossas vidas. A nossa sede de Deus torna-se evidente quando temos consciência do nosso pecado.

sedento e da nossa necessidade espiritual. Se você está sedento quase à morte, saiba que a sede de Deus só pode ser saciada por Jesus, a água viva.

o sangue de Jesus. Existe um mistério na vida do crente que o faz estar em comunhão frequente, entronizado em sua vida, pura vida produz e lava dos pecados. É o sangue de Jesus. Há este sangue vertido na cruz, espargido com um poder sem igual. Pode te trazer a calma e paz para tua alma, afastando as hostes do mal. Ao clamar o sangue do Filho de Deus, aniquila o mal nos momentos

0: este, que enriquece os pobres e ensina os doutores? Quem é este, que por ter triunfado da morte, é o Senhor dos Senhores? Jesus.
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Quem é este que, apesar de toda honra e glória, visitou minha casa e mudou toda a minha história? Quem é este que salva e perdoa os arrependidos, cicatriza as feridas da alma e levanta os caídos? O seu nome é Jesus.

Quem é este que de madrugada socorre os aflitos? Quem é este que nos hospitais e nas prisões atende os seus gritos? Quem é este que consola os que estão nos asilos e nos leprosários? Quem é este que liberta um drogado sem cobrar honorários? O seu nome é Jesus.

pois ele, subsistindo em forma de Deus, não julgou como usurpação ser igual a Deus. Antes a si mesmo se esvaziou, assumindo a forma de servo, tornando-se semelhança de homens

0: Aleluia, Jesus. Diga comigo.
1: Eu não preciso ser reconhecido por ninguém. A minha glória é fazer com que conheça.

0: a presença do Senhor. Em silêncio, um homem estava mergulhado no trabalho. Havia passado boa parte do dia no seu escritório de casa, perdido entre documentos, disquetes, pastas e planilhas. O tempo parecia escoar muito mais rapidamente do que ele era capaz de trabalhar. Já nervoso por ter ainda muito trabalho para concluir, ouviu umas batidinhas na porta e a voz de seu filho de 5 anos pedindo para entrar. "O que você quer?", perguntou amistosamente ao abrir a porta. "Nada", disse o menino, abraçando as pernas do pai, o que o deixou sem graça. E o menino disse: "Como você está sozinho há tanto tempo, eu vim para ficar juntinho de você." E sem dizer mais nada, sentou-se em uma cadeira onde permaneceu em silêncio, feliz por estar ao lado do pai, observando-o trabalhar. Como Deus se alegraria se fôssemos simples assim, buscando-o não para pedir-lhe bênçãos ou soluções para nossos problemas, mas simplesmente para estar a seu lado, tão somente por desejar desfrutar da sua presença. Busquemos o Senhor não pelo que Ele faz, mas pelo que Ele é.
1: Ele é um Deus de aliança. Ele é um Deus de promessas. Quantos aqui creem nas promessas do Senhor? Talvez essa canção tenha marcado a tua vida, querido. Meu Deus, vamos cantar nesse lugar. Promessas estão sendo renovadas aqui.

os teus olhos, querido. Levante as suas mãos se você pode. Comece a pensar na promessa de Deus na tua vida, querido. Pense na promessa. Diga comigo.

A porta do coração. Ao ver um quadro em exposição, um homem percebeu que havia algo diferente. A pintura mostrava uma figura de Jesus batendo suavemente à porta de uma casa. E o que lhe chamou a atenção foi que a porta não tinha fechadura. Então o homem perguntou ao artista por quê. E ele respondeu: este quadro representa Jesus batendo a porta do coração, e só é possível abri-la pelo lado de dentro. E completou: Jesus está batendo a porta do seu coração, e só você poderá abrir, e mais ninguém.

Aponte. 2 irmãos que moravam em fazendas vizinhas, separadas apenas por um riacho, tiveram um desentendimento. Foi a primeira grande desavença em toda uma vida de trabalho lado a lado. O que começou com um pequeno mal-entendido, finalmente explodiu numa troca de palavras ríspidas, seguidas por semanas de total silêncio. Numa manhã, o irmão mais velho ouviu alguém batendo à sua porta, dizendo: "Estou procurando trabalho e talvez você tenha algo para mim." "Sim", disse ele, mostrando em seguida a fazenda do seu irmão mais novo, além do riacho, contando que haviam brigado e que não podia mais suportá-lo. Então mandou construir uma cerca bem alta entre as duas fazendas, entregou o material e foi para a cidade. E quando voltou, não acreditou no que viu. Em vez de cerca, uma ponte foi construída ali, ligando as duas margens do riacho. Era um belo trabalho, mas o fazendeiro não gostou nada do que viu. As surpresas não pararam aí. Ao olhar novamente para a ponte, viu seu irmão se aproximando de braços abertos. Por um instante, permaneceu imóvel do seu lado do rio. Então, o irmão mais novo disse: "Você realmente foi muito amigo construindo esta ponte mesmo depois de tudo o que aconteceu." De repente, num só impulso, o irmão mais velho correu na direção do outro e abraçaram-se, chorando no meio da ponte. O homem que fez o trabalho estava de partida quando alguém disse: "Espere, fique conosco." E ele respondeu: "Não posso. Tenho outras pontes para construir."

Não deixe que cercas ou muros impeçam a sua aproximação com o próximo. Construa uma ponte sólida de amor, paz e comunhão.

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céus e a terra. É a primeira frase da Escritura Sagrada. E quando a gente continua no relato da criação no sexto dia, temos uma cena muito incomum. O próprio Deus, o Rei do Universo, na pessoa

madrugada. Esta noite eu tive um sonho. Sonhei que caminhava pela praia acompanhado do Senhor. E que na tela da noite estavam sendo retratados os meus dias. Olhei para trás e vi que cada dia que passava no filme da minha vida surgiam pegadas na areia, uma minha e outra do Senhor. Assim continuamos andando, até que todos os meus dias se acabaram. Então parei e olhei para trás. Reparei, em certos lugares havia apenas uma pegada, e esses lugares coincidiam justamente com os dias mais difíceis da minha vida, os dias de maior angústia, de maior medo, de maior dor. Perguntei então ao Senhor: Senhor, tu me disseste que estarias comigo todos os dias da minha vida e eu aceitei viver contigo, mas por que tu me deixaste nos piores dias de minha vida? E o Senhor respondeu: Meu filho, eu te amo. Disse que estaria contigo por toda a tua caminhada e que não te deixaria um minuto sequer, e não te deixei. Os dias que tu viste apenas uma pegada na areia foram os dias que te carreguei.

0: Fala para o teu irmão que está do seu lado. Deus quer que você viva uma história de poder nesse tempo. Faça a diferença, querido. Aleluia.
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o tempo. O tempo é um fenômeno interessante. A cada ano que se passa, observamos em nós mesmos as mudanças que o tempo opera. Nós não o vemos. Vemos somente as marcas e os resultados que ele deixa. Entretanto, não há nada de errado com o tempo. É o curso natural das coisas. Disse o sábio Salomão: há tempo para todas as coisas. Tudo tem o seu tempo determinado, e há tempo para todo o propósito debaixo do céu. E em meio a tantas mudanças, será que podemos encontrar alguém que seja imutável? Sim, para a alegria e tranquilidade daquele cuja fé está firmada em Cristo, a rocha eterna, encontramos o maravilhoso testemunho das Santas Escrituras que afirmam: Jesus Cristo é o mesmo ontem e hoje e eternamente. Que maravilha podermos descansar em Cristo Jesus, sabendo que Ele não muda. E não muda porque não tem necessidade de mudar. Ele é perfeito e eterno. O seguidor de Cristo não se impressiona mais com o tempo. Para ele existe em sua frente apenas a eternidade com

O preço da vida. Você pode comprar um livro, mas não o conhecimento. Você pode comprar posição, mas não respeito. Você pode comprar pessoas, mas não amigos. Você pode comprar um relógio, mas não o tempo. Você pode comprar uma casa, mas não um lar. Você pode comprar uma cama, mas não o sono. Você pode comprar comida, mas não o apetite. Você pode comprar remédios, mas não a saúde. Você pode comprar sangue, mas não vida. Você pode comprar algumas coisas na vida, mas vida, quem tem para dar, é só Jesus.

O maior homem da história. 19 longos séculos são passados. Personalidade central da raça humana. Líder da civilização moderna. Os exércitos deste mundo. As frotas que já se construíram. Os parlamentos que já se reuniram. Todos os reis que já reinaram. Postos todos juntos, não influíram tão poderosamente na vida da humanidade como fez esta vida singular. Jesus.

A melhor notícia. Certamente ficaríamos felizes se ouvíssemos que o preço da gasolina baixou, que a violência acabou e que foi descoberta a cura para a AIDS e o câncer, que as drogas não existem mais e que o desemprego faz parte do passado, que o salário vai aumentar e que a felicidade e a paz imperam por todo o planeta, que as fatalidades e tragédias não mais acontecem e que os problemas acabaram. Realmente seria muito bom que isso fosse verdade, mas nem tudo que gostaríamos de ouvir é somente um sonho. A melhor notícia é: não fomos abandonados neste mundo cheio de problemas e pecados. Jesus voltará e colocará um fim na dor, nas lágrimas e no sofrimento. A paz e a felicidade serão eternas para os que confiam nele. Não espere mais. Aceite Jesus e garanta o seu futuro.

0: as maravilhas do mundo. Um grupo de jovens estudava sobre as sete maravilhas do mundo. No final da aula, deveriam fazer uma lista do que pensavam fossem consideradas as sete maravilhas atuais do mundo. Embora houvesse algum desacordo, as mais votadas foram Pirâmides do Egito, Taj Mahal, Grand Canyon, Canal do Panamá, Empire State Building, Basílica de St. Peter e a Grande Muralha da China. Mas ao recolher os votos, o professor notou uma estudante muito quieta. A menina não tinha virado sua folha ainda. Então o professor perguntou se ela tinha problemas com sua lista e respondeu: "Sim, eu não consigo concluir a minha lista porque existem muitas maravilhas." E o professor disse: "Então diga-nos o que você já tem e talvez possamos ajudá-la." A menina hesitou, então leu: "Eu penso que algumas das maravilhas do mundo são viver, sentir, ver, ouvir, falar, rir e amar." Às vezes olhamos com mais facilidade as façanhas do homem do que as obras de Deus.
1: Você precisa se preparar. A bênção do grande Deus Todo-Poderoso virá sobre a tua vida. Mas muitos não vão entender que a bênção veio simplesmente porque Ele te ama. Simplesmente porque.

0: Deus abençoe você, meu amigo, irmão Lázaro. Porque te amo.
1: Oh, Lord, eu te amo tanto.
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mãos que fazem a diferença. Ao estender as mãos que poderiam imolar Isaac, Abraão ouviu o anjo do Senhor dizendo: não faça isso, pois sei que temes a Deus, pois não negaste o teu único filho. As mãos de Noé e de sua família construíram a arca que os livrou no dilúvio. Uma vara nas mãos de Moisés abriu o Mar Vermelho. A força do Senhor nas mãos de Sansão destruiu o templo do falso deus Dagom e seus seguidores. Uma harpa nas mãos de Davi trazia alívio e libertação. Um estilingue nas mãos de Davi se tornou uma arma poderosa. As pedras nas mãos de Elias se transformaram no altar da manifestação do poder de Deus. Dois peixes e cinco pães nas mãos de Jesus alimentaram multidões. Os pregos nas mãos do Filho de Deus significam a salvação do mundo inteiro. Coloque suas preocupações, interesses, temores, anseios e sonhos nas mãos do Deus vivo, pois elas farão a diferença também na sua vida.

0: vestido em forma de Deus, não julgou como usurpação ser igual a Deus. 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
5: Amém, louvado seja o Senhor. É com prazer que mais uma vez chegamos até você, até o seu lar, até o seu trabalho, aonde você estiver. Nós estamos avançando em nossa jornada bíblica. Já estamos há alguns dias falando a respeito de vasos, vasos de alabastro. Falamos a respeito de Paulo, que era um vaso, que ele diz assim: temos o tesouro, mas o vaso é de barro. E tivemos alguns dias tratando a respeito do desperdício, que foi a palavra que saiu da boca de Judas, e também de alguns discípulos que acabou concordando com ele, com a atitude dele, com respeito à atitude de Maria. Mas eu quero ler a palavra do Senhor, para que nós possamos estar escorados nela. Diz assim, Evangelho de João, capítulo 12, Evangelho de Jesus Cristo, segundo escreveu São João, capítulo 12, versículo 1, diz assim: foi, pois, Jesus, 6 dias antes da Páscoa, a Betânia, onde estava Lázaro, o que falecera, e a quem o Senhor ressuscitara dos mortos. Fizeram-lhe, pois, ali uma ceia, e Marta o servia, e Lázaro era um dos que estava à mesa com ele. Então Maria, tomando um vaso de alabastro com unguento puro de muito preço, ungiu os pés do Senhor e enxugou-lhe os pés com os seus cabelos. E encheu-se toda a casa do cheiro do perfume. Então um dos seus discípulos, Judas, o Iscariote, filho de Simão, e que havia de o trair, disse: por que não vendeis este unguento por 300 dinheiro e não se dê aos pobres? E esse mesmo texto, se você ler no Evangelho de Marcos, veja o que diz Marcos capítulo 14, fala assim a palavra do Senhor, versículo 3, estando ele em Betânia, assentando-se à mesa em casa de Simão, o leproso, veio uma mulher que trazia um vaso de alabastro com unguento de nardo puro e de muito preço, e quebrando o vaso, lhe derramou sobre a sua cabeça. Então houve

Então alguns houve que em si mesmo se indignaram e disseram: para que se faz esse desperdício de unguento? A palavra que nós temos para os amados nessa semana, e o encargo que nós temos da parte do Senhor, é justamente avançarmos nessa questão do desperdício. Nós já falamos a semana passada o que é desperdiçar. O desperdício é quando você dá algo a mais do que deveria. Você teria que fazer um serviço em 3 dias, você leva 3 meses. Então foi um desperdício. Você poderia pagar uma dívida com um real e você dá 10. Isso é um desperdício. Desperdício é quando você dá algo a mais. Então nós entendemos alguma coisa com respeito à atitude do Judas e alguns discípulos, e o de Maria, e o que o Senhor Jesus fala nesse evento. Era um jantar, ali estava reunido o Senhor Jesus, estava com ele os seus discípulos, Maria, Marta, Lázaro, e naquele momento Lázaro recentemente havia sido ressuscitado dos mortos. Então Maria, para honrar o visitante, Maria para honrar o Senhor Jesus, ela quebrou o vaso. E aquele vaso é uma tipologia, porque o assunto ali é histórico, mas também é profético. Aquele assunto, ele fala de nós, fala dos seres humanos que servem ao Senhor, porque somos vasos de barro. Paulo escreveu isso na sua carta, na segunda carta aos Coríntios. Ele fala que temos tesouro, mas o tesouro está em vaso de barro. Você pode conferir no capítulo 4, versículo 7. Ele fala que nós somos vasos, e é vaso que contém tesouro. Então a tipologia que nós aprendemos, e que eu aprendo com essa lição, e eu quero compartilhar contigo, a primeira verdade que aprendemos é que nós somos vasos, mas somos vasos para conter tesouro. Nós não somos vasos para conter qualquer coisa que não seja o Senhor. Mas quando eu e você temos o Senhor, nós temos o tesouro dentro de nós. Então a atitude de Maria de quebrar aquele vaso é uma tipologia da entrega da pessoa ao Senhor. É a tipologia de quando eu e você nos desperdiçamos, quando eu e você nos entregamos, quando eu e você nos deixamos gastar, quando gastamos o nosso tempo, gastamos a nossa vida, entregamos os nossos dias. É quando eu e você deixamos que o Senhor nos use. É quando eu e você nos entregamos totalmente ao serviço do Senhor. Eu quero avançar nesse tema, eu quero compartilhar contigo e avançar um pouquinho mais. E nas verdades que nós aprendemos, eu quero juntamente contigo compartilhar e aprender algumas verdades. Uma das verdades que nós aprendemos aqui é que aqui vemos o reconhecimento do valor do Senhor. Quando eu e você reconhecemos o valor que tem o Senhor. Maria fez isso. Ela reconheceu o Senhor. Então, que valor que você dá ao teu Senhor? Que valor que você dá ao Senhor? Você tem coragem de quebrar todo o vaso? Você tem coragem de entregar tudo o que você tem? Não importando o quanto que te custa? Porque eu sei que às vezes você tem que renunciar muitas coisas na vida. Nós conhecemos pessoas que renunciou várias coisas. Pessoas jovens que poderia ser uma grande modelo e que renunciou aquilo para fazer um trabalho de missão. Quanto jovem que tem renunciado talvez uma grande carreira profissional em uma grande empresa multinacional, ele se entrega na obra missionária e ele vai para outros países levando a palavra do Senhor, não importando o quanto custa para ele. Isso é o desperdício, isso é você lançar o teu tudo no Senhor. Quantos obreiros, quantos missionários estão nesses 4 cantos da terra levando a palavra em muitos países que tão fechado, tão travado, impedindo que a mensagem chegue lá? Nós conhecemos muitos irmãos, a história conta isso. Se você quiser, você pode ler alguns livros. Leia o livro, posso te passar o nome, Torturados por Amor a Cristo. Você vai saber a vida que alguns irmãos levaram. Você pode ler também a história das catacumbas de Roma, e você vai entender a história de alguns irmãos que passaram também. Você pode ver a autobiografia ou a biografia do Otmani, e você verá alguns irmãos que morreram na China, passaram 20 anos preso lá, até ser degolado, decapitado, pessoas que foi lançado, entregado totalmente a sua vida, e o sangue deles caído no chão, aquilo funcionou como semente, aquilo brotou, aquilo germinou, e se tornou numa grande árvore, numa grande igreja, aonde muitas pessoas hoje estão proclamando esse evangelho. Não importa a placa que você está, não importa o sistema que você estiver, a questão é que só temos uma igreja numa cidade, e essa igreja é a igreja do Senhor Jesus Cristo. Ela é comprada e lavada pelo sangue do Senhor, mas para ela chegar aqui, muitos irmãos tiveram que renunciar. Você poderia ler a história da Rua Azusa, vai ver o que aconteceu

lá no ano 1904, aonde os irmãos se reuniram num local de um barracão alugado, aonde eles chegaram e começaram sentando em cima de caixas, aonde eles começaram a proclamar um evangelho que estava se reunindo sem placa, e de repente a coisa começou a acontecer. Houve um som, um vento veemente e impetuoso, e começou a encher aquela casa. E através daquele movimento, os missionários saíram para a China, para a Índia, para o Brasil, e chegaram em muitos cantos dessa terra, proclamando o evangelho. Então saiba, queridão, se você hoje está sentado na tua poltrona, se você está pregando um evangelho, usando o microfone de última geração, usando igrejas que tem ar-condicionado central, tudo fresquinho, tudo muito bom, saiba você que muitas pessoas tiveram que deixar o vaso ser quebrado, muitas pessoas quebrou o vaso no abraço, muitos perfumes teve que ser derramado, e o texto diz que Maria quebrou o vaso. Então, amados, o meu encargo para você é o seguinte: nós estamos prontos como vasos do Senhor a deixar que o Senhor nos use? Estamos prontos a deixar se gastar, deixar se entregar, deixar que Deus trabalhe na minha e na sua vida? Eu quero compartilhar mais esse texto aqui de João capítulo 12, algumas verdades que eu aprendo, eu quero compartilhar contigo. A primeira verdade que aprendemos é o quê? Valorizar o Senhor. Nós temos que valorizar o Senhor. O valor que você dá para Ele. Quem é Ele? O que o Senhor é para você? O ar que você respira, quem é que produz? O fôlego de vida que você tem, quem é que dá? Se você está sentado numa cadeira agora, porque tem uma lei de gravidade que te mantém aí. Porque se acabar essa lei, meu amigo, você vai ficar flutuando. Você não consegue mais. Existe um governo pré-estabelecido. Deus criou um governo totalmente montado, totalmente sistematizado. O teu corpo funciona porque Deus fez assim. As tuas necessidades, tudo no teu corpo, tudo funciona muito bem porque Deus te criou. Então valorize Ele. Agora, se você valorizar Ele, qual que é o valor que você está dando para Ele? Maria valorizou o Senhor. Maria deu tudo. Maria quebrou o vaso. Maria derramou o perfume. E a Bíblia diz que aquele unguento encheu a casa. Com isso eu aprendo outra verdade assim: quando eu e você nos deixamos nos gastar na obra, a fragrância vai vir. Vai ter um cheiro gostoso. Vai ter um cheiro suave, vai ter uma fragrância de obra de Calvário, vai ter uma fragrância de proclamação do Evangelho, vai ter uma fragrância de proclamação da obra do Senhor. Não é aquela fedentina de gente murmurante, de murmurentos, mas são pessoas que proclamam um Evangelho, uma palavra pura, uma palavra santa. Esta é a palavra de Deus. A palavra de Deus, ela é viva, ela é eficaz, ela é penetrante, ela é cortante como espada de dois fios, que penetra até a divisão da alma e do espírito. Deus abençoe você. Eu volto amanhã nesse mesmo horário, nessa mesma emissora, e vamos avançar, porque a jornada bíblica não para por aqui, ela continua, e você é meu convidado a estar comigo amanhã, porque o Senhor tem algo a dizer para nós. Amém.

Amém, louvado seja o Senhor. É com prazer que mais uma vez chegamos até você, aonde você estiver, aonde chega esse sistema de comunicação, você que está nos acompanhando nessa jornada bíblica, as medidas homeopáticas, a conta gota do Senhor. O pão vivo que desce do céu é o maná, o pão vivo de cada dia. Estamos aqui compartilhando uma palavra, estamos falando a palavra do Senhor. Nós temos um compromisso somente com Deus, tá? Nós pregamos o Evangelho assim como ele é. Você que está nos acompanhando, nós estamos tratando nessa semana, falando a respeito de desperdício, né? Falando a respeito de vasos que se entrega. E o texto básico para a nossa lição desse dia é justamente o Evangelho de Jesus Cristo, segundo escreveu São João, capítulo 12. No capítulo 12, e também Marcos, capítulo 14, versículo 3 ao 5. E você pode ler a segunda carta aos Coríntios, capítulo 4, versículo 7, e também Jeremias, capítulo

18, que são assuntos que tratam a respeito de vasos. Vasos. Lá fala de vasos de barro, mas são vasos de barro que contêm tesouro dentro. O texto diz que Jeremias um dia estava muito acabrunhado, estava muito triste, muito murcho, totalmente surumbático, totalmente assim azedo da vida. Então o Senhor falou assim: ô Jeremias, desce lá na casa do oleiro, tá? Desce que eu vou te dar uma lição. E ele desceu na casa do oleiro, totalmente murcho, totalmente azedo. A gente vê que ele estava assim, porque o texto fala que ele estava imprensado. E ele chegou, e ele encontrou um oleiro fazendo um vaso, e ele começou a observar que o oleiro pegou aquele barro e começou a trabalhar na roda e foi mexendo, e até que ele ficou animado vendo aquela situação, e de repente o vaso se quebrou. E talvez Jeremias pensasse assim: eu não levo jeito para a coisa mesmo, eu tô com a vida azarada e não tem jeito, porque até esse vaso estava bonito, agora o vaso se quebrou. Mas de repente o oleiro animado pega aquele barro novamente, joga em cima da roda e começa a pedalar, e vai tirando aquelas fagulhas, vai tirando as pedras, vai tirando as raízes, e forma um lindo vaso. E prepara o vaso e coloca o vaso para o trabalho, e o Senhor fala assim: ó, você pensa que eu não posso fazer vasos novos? Você pensa que eu não posso quebrar o vaso e fazer de novo? Então eu quero que você entenda, Jeremias, que vocês na minha mão são barros, eu posso trabalhar, assim é você, assim é Israel, eu posso fazer com vocês o que eu quero. E pegando esse gancho dessa palavra, depois você observa Paulo também falando que ele era vaso de barro, que continha tesouro dentro. Então o meu encargo para esses dias é você e eu entender a questão seguinte: somos barros. Se você é barro, você tem que aceitar a ação do oleiro. O barro é barro. Quando você coloca o barro em cima da mesa, lá ele fica quieto. Barro não reclama, barro não protesta, porque, me deixaram aqui em cima da mesa, eu sou um barro que estou aqui há 6 meses, ninguém me viu, esqueceram de mim um, esqueceram de mim dois, esqueceram de mim três, e assim vai esquecendo, e fica aquele barro, porque barro não reclama, barro é barro. O barro fica parado, o barro não protesta, e às vezes o barro é tirado, o barro é colocado na roda de novo, e joga água em cima do barro, e começa a fazer aquele vaso bonito. Mas se o oleiro quer desistir, desiste. Às vezes o oleiro, ele larga um vaso e pega outro. E aí que é difícil, é quando você é trocado, quando você percebe que você era a bola da vez, você era a pessoa que estava ali, e o oleiro foi e pegou outro vaso, e aquele vaso fica reclamando, e fica murmurento, e fica protestando. Mas se é vaso, não reclama, porque vaso é vaso. O vaso, ele aceita aquele tratar. Mas chega um momento que o oleiro vai pegar o vaso e vai colocar lá no sol, e o sol está causticante, o sol está queimando, mas o vaso é vaso, vaso não reclama. E depois ele pega aquele vaso e coloca no forno, o forno está quente, o forno está queimando, mas vaso é vaso, vaso não reclama, e o vaso fica tranquilo. Aí o oleiro vai lá e tira aquele vaso bonito, e o vaso fica daquele jeito. Aí o oleiro pega aquela tinta bonita de verniz e começa a envernizar o vaso, e passa o pincel para lá, e passa o pincel para cá, e aquele vaso fica bonito. Aí o vaso começa a se mitidar, começa a querer se aparecer, começa a querer ser o cara, e começa a ficar ensimesmado, e fica empavonado: eu sou o vaso tal. Mas você não vale nada, o vaso não tem utilidade enquanto não tiver tesouro dentro. O vaso só passa a valer alguma coisa quando o tesouro entra dentro. Por isso que Paulo falou assim: ei, temos esse tesouro em vasos de barro, para que a excelência seja dele, e não nossa. Em tudo nós somos atribulados, nós somos perseguidos, somos triturados, abatidos, nós já estamos aqui, mas uma coisa é, não desanimamos, nós estamos firmes. Assim era o entendimento do apóstolo Paulo, mas assim tem que ser o meu e o teu. Então, amado, você que me escuta, você é vaso? Alguém já te chamou de vaso? Já me chamaram de vaso às vezes: ô vaso, como é que está aí, varão? E assim as pessoas vão chamando, né? Mas que tipo de vaso que você é? A questão não é o vaso pode ser de ouro, de prata, de barro. O que valoriza o vaso é o produto interno que está ali, é isso que valoriza. Então eu quero agora, avançando nessa introdução que nós demos, e falar a respeito de um vaso muito especial do capítulo 12 de João, aonde uma mulher que recebeu Jesus na sua casa, ela buscou o vaso, e aquele vaso estava guardado. O vaso tinha um perfume especial, o vaso tinha ali um nardo puro de um perfume caríssimo, e aquela senhora quebrou aquele vaso. Ela valorizou o seu Senhor e não valorizou o vaso. Ela valorizou o Senhor Jesus, mas não valorizou o perfume. Então a questão é o seguinte: nós encontramos muitas pessoas valorizando o vaso. É gente que elogia vaso. E é o vaso tal. E é o vaso tal. Aí a pessoa chega lá, ele é um servo. Ele visita, ele é o servo, mas tem que apresentar a credencial dele, e tem que falar o

curso que ele tem, ele é o doutor, não sei das quantas, porque passou na faculdade tal, e fez aquilo, e fez aquilo outro, e vai só elogiando o vaso, e vai alisando o vaso, e promove o vaso, e o tesouro? O que valoriza o vaso não é um vaso, o que valoriza o vaso é o tesouro que está dentro, é Jesus que tem que aparecer. Importa que ele cresça, importa que ele cresça, importa que ele cresça, e que eu e você ficamos o quê? Ficamos, valoriza o vaso não é um vaso, o que valoriza o vaso é o tesouro que está dentro, é Jesus que tem que aparecer. Importa que ele cresça, importa que ele cresça, importa que ele cresça, e que eu e você ficamos o quê? Ficamos aqui, dizendo para que ele cresça. Foi assim com o João. Um dia chegaram no João Batista e falaram: João Batista, você não é o Messias? Não, sou não. Você, quem é você, João? Você não é o Jeremias? Não, sou também não. João, você não é o Elias? Não, também não sou não. Mas quem é você, João? Eu só sou uma voz. Eu sou a voz dele. Como que é, João? Eu sou a voz do que clama. Existe um que clama, eu sou só uma voz, eu sou que nem um megafone, eu sou um trombone, eu sou assim, eu sou uma corneta, eu só falo aquilo que ele quer falar. Eu ando no deserto pregando aí, olha, eu estou pregando assim: arrependei-vos, arrependei-vos, arrependei-vos, que é chegado o reino de Deus. Então João, ele falou assim: importa que ele cresça. Mas João, quem é você, João? Olha, para ser sincero, ele é o noivo. Ele é o noivo, eu só sou amigo do noivo, porque o noivo é que tem a noiva, ele tem a noiva, ele tem a noiva, então ele é o noivo, ele tem a noiva, eu só sou o amigo do noivo, então importa que ele cresça e que eu diminua. A mensagem de João é a seguinte: gente, nós só somos amigos do noivo. Você, queridão, você que está me escutando, você é só amigo do noivo. Jesus é o nosso grande amigo, ele é o nosso amigo, mas ele é o noivo. Nós não somos o noivo, nós não podemos nem deitar com a noiva, porque se você começar a deitar com a noiva, você vai prostituir, isso é errado. Jesus é o dono da igreja, a igreja é dele, a obra é dele, nós não temos igreja. Alguém perguntou para mim: pastor, você tem igreja? Eu falei: tem não. Onde é que fica a sua igreja? Eu falei: eu não tenho igreja. Não tem não. Eu tenho um salão que eu me reúno lá com a igreja. Eu não tenho igreja, eu sou a igreja. Como é que eu vou ter igreja se eu sou ela? Outro dia alguém falou assim: pastor, esqueci meu guarda-chuva na igreja. Eu falei: você engoliu ele? Porque não tem como você esquecer guarda-chuva na igreja. Não tem como você deixar a chave na igreja, porque você é a igreja é uma pessoa, a igreja somos nós, nós somos os membros da igreja. Então não tem igreja, eu sou a igreja. Jesus sim tem igreja, ele tem uma igreja. Qual é a igreja do Senhor? É a noiva dele, ele comprou ela com o sangue dele, lá na cruz do Calvário, e ele diz assim em Mateus 18, a minha igreja, eu edifico ela. Eu edifico a minha igreja. Então Jesus, ele é o grande construtor, ele é o edificador da igreja. Agora eu e você, nós estamos ali ajudando ele, somos aquelas pessoas que estão auxiliando. O arquiteto da igreja é o Senhor Jesus, ele edifica ela. Eu e você podemos nos colocar que nem Paulo se colocou. Paulo se coloca no capítulo 3 da primeira carta aos Coríntios assim: o sábio construtor. Então eu e você podemos ser um sábio construtor. Só que o construtor tem que colocar o material certo na construção. Não se pode colocar qualquer material. Se você colocar palha, colocar madeira, o fogo vai queimar. Na construção da obra do Senhor, o único material que funciona é o ouro, é a prata e é as pedras preciosas. E Paulo fala assim: ei, cada um veja como é que está edificando. Cuidado, se você não está colocando material de segunda na obra do Senhor. Na obra de Deus não se coloca material de segunda. Na obra de Deus não se coloca material ruim. A obra de Deus só se pode colocar prata, ouro e pedras preciosas, porque a obra de cada um vai se manifestar e vai ser através do fogo. Então, ei, vaso, o que tem dentro de você? Você é vaso? Se você é vaso, o Senhor fala contigo nesse momento, que você tem que saber utilizar esse vaso que Deus te deu, mas sabendo que dentro de você contém o tesouro do Senhor. Mas o Senhor quer que o vaso desgaste, o Senhor quer que o vaso se quebre, porque se o vaso quebrar, o tesouro vai sair, e o tesouro saindo vai acontecer aquilo que se deve acontecer. Deus abençoe você, eu volto amanhã, nessa mesma emissora, nesse mesmo horário, com esse mesmo propósito. Essa mensagem vai continuar, porque a jornada bíblica não termina por aqui, ela continua, porque são contas gotas, são medidas homeopáticas da parte de Deus para o meu e para o teu coração, no nome de Jesus. Amém.

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O Senhor reina. Exulte a terra e alegre-se as regiões costeiras distantes. Nuvens escuras espessam o cercam. Retidão e justiça são a base do seu trono. Fogo vai adiante dele e devora os adversários ao redor. Seus relâmpagos iluminam o mundo, a terra os vê e estremece. Os montes se derretem como cera diante do Senhor, diante do soberano de toda a terra. Os céus proclamam a justiça e todos os povos contemplam a sua glória. Odeiem o mal, vocês que amam o Senhor, pois Ele protege a vida dos seus fiéis e os livra das mãos dos ímpios. A luz nasce sobre o justo e a alegria sobre os retos de coração. Alegrem-se no Senhor, justos, e louvem o seu santo nome. Salmo de número 97. Bom, meu povo abençoado, você que está sintonizado comigo, você que está aí ligadinho comigo, muito obrigado. Aqui é o Pastor Hudson, aqui da 96.7. Estamos começando mais uma edição de um programa que você de vez em quando escuta. Eu quero já agradecer a sua companhia, tá bom? Manhã de segunda-feira, hoje é dia 8 de junho. Hoje é dia 8 de junho, o tempo voa, né, gente? Hoje é dia 8 de junho. Esse é o programa Happy Day com o Pastor Hudson. Eu vou com você hoje até o meio-dia, tá bom? Até beirando o meio-dia. Bora lá? Vamos escutar um louvor bonito? Programa Happy Day está no ar.

0: Bom, gente, você tá ligadinho comigo da nossa estação de rádio aqui.
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0: E olha, eu vou dizer uma coisa pra você que tá ligadinho comigo, você aí. Oi, Rafinha, Deus abençoe, Rafinha. Tá ligadinho comigo? Ei, Deus abençoe, obrigado pela sua audiência. Hein, o seguinte, se você tá ligado comigo, tá ligadinho comigo, eu vou estar sorteando hoje um voucher. 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Escuta aí!
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2: Tá bom, gente? Se você tá ligado comigo aí na sua casa, tá me dando carona, eu não sei onde você tá. Não sei, eu não tenho nem ideia onde você tá. Tem gente indo pra Argentina, tem uns entrando pra dentro do Paraguai. Tão ligadinho comigo, tão sintonizado. Tem os irmãos, as irmãs estão em casa agora na parte da manhã, né? Bom, é o seguinte, ó. Tem esse voucher aqui, ó. Este voucher aqui. Oi, Grazi, bom dia. A Grazi Macedo, família Macedo, Deus abençoe. Gente, olha, olha que voucher bonito, gente. É um trio delícia, mais um Guaraná de 1,5 litro. Tá aqui, ó, na minha mão, ó. Você pode ganhar hoje esse voucher, tá bom? 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Pensa num povo abençoado. Rafinha, manda pra mim um WhatsApp, tá bom? Manda um WhatsApp que eu coloco aqui num aplicativo aqui de sorteio. Tá bom? 999-13-1589. Inclusive, tá aqui, ó. Vou colocar agora. Aí, ó. Tá aqui, ó. Tá aqui, Rafinha. Tá bom? Manda aí nesse WhatsApp aqui, ó. Tá bom? Já marca meu WhatsApp. Tá, Rafinha? E aí, manda o WhatsApp pra mim. Falando o seu nome e o bairro. Só fala o nome do seu bairro. Oi, mana! Mana, Cléris ligada com a gente. A família Macedo ligada com a gente aí. Falar em família Macedo, quero mandar um alôzão pro meu amigo Adeildo, esposo da Ana, né? Que tá ligadinho com a gente. Edna! A Edna também tá ligadinha comigo. Quem mais tá ligadinho comigo aí? A Daia. Opa! A pastora Paola tá aqui na linha. A pastora Paola da Mad Dog tá aqui na linha. Gente, vamos conversar com a pastora Paola. Tá bom? E olha, tá aqui, ó. Tá aqui meu contato aqui, ó. Tá aqui meu contato, ó, do Chicken Pizza. Tá bom? O contato pra você mandar um WhatsApp pra mim. Tá bom? Manda um WhatsApp pra mim aí. E aí, você vai concorrer a esse voucher do Chicken Pizza. Tá bom? Não tem erro, não. Não tem erro, não. Tá bom? É só você mandar um WhatsApp. Já cai aqui no meu WhatsApp aqui. Eu já passo, já jogo aqui. Ô, Milton! Milton aí tá me dando carona, né, Milton? O Milton geralmente me dá carona. Olha onde o Milton tá bem na frente da aduana lá. A aduana do Paraguai ou da Argentina? Tá na aduana do Paraguai ou da Argentina, o Milton? Abração pro meu amigo Milton Giovanni, ligadinho comigo. Tá bom? 999-13-1589. É só mandar um WhatsApp aí. Gente, eu falei que a pastora Paola tá aqui ligadinha com a gente. A pastora Paola não tá ligada com a gente. Ela tá na minha linha aqui, gente. Ela tá na minha linha aqui. Ela tá aqui no, na linha de telefone nosso. 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Ô Juraci, Deus abençoe a Juraci do Jardim Itália, tá ligadinho comigo, tá bom? 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Você vai ligar pra ela, tá bom? Vai conversar com ela.

0: O cachorro que você tem, desvermizante, gente. Tem também o carrapaticida, tá bom? Tem aí para pulga. Olha, é questão de 40, de 12, já tomou? Ou é uma para pulga? Olha, é questão de 40, de 12, já tomou? Ou é 1 hora, 2 horas? Eu não sei. Só sei que os bichos já caem tudo já, tá bom? É só bater na corrente sanguínea que começa a cair os bichinhos já que estão grudados neles, tá bom? Então, você que tá ligadinho comigo, tá sintonizado comigo aí, não tem erro não, tá? 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Pastora Paola, bom dia. Paz do Senhor Jesus, Pastora Paola.
1: Bom dia, Pastor Hudson, a paz do Senhor. Segundou, lindo dia, maravilhoso que Deus tem nos abençoado. 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
0: Amém, pastora Paula. Gente, você escutou aí, né? Você escutou? 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

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Eu sou o Paulo. Mancleusa Menegassi, Deus abençoe, Mancleusa Menegassi, tá ligadinho com a gente aí. Bora de louvor, gente, bora de louvor. Eu vou tocar uns louvorzão bem top aqui pra você. Eu tenho uma galerinha que tá aqui no WhatsApp aqui, tá mandando WhatsApp. Eu quero mandar um alôzão pro meu amigo William. Eu quero mandar um alôzão aqui pro Milton Giovanni, pra Ana Paula, pra Terezinha, pro Nercino, Pastor Mário e a Pastora Marli, o meu amigo Presbítero Eduardo, a irmã Ana Cléris do Adeildo, a Edna, tá ligadinho? A Edna, a Grazi, a Daia, a irmã Maria Aparecida, né? Deus abençoe. E Deus abençoe Pastor Hélio, minha tia Edna. Minha tia Edna ligada comigo aí, tia Edna de Campo Grande, ligadinho com a gente. Bora de louvor, gente. Aumenta o volume. Deixa Deus falar com você através dos louvores.

0: Gente abençoada, você que tá ligadinho comigo, você tá ligadinho comigo aí, hein? Você tá na 96.7 FM, tá bom? 96.7 FM. E nossa programação de hoje, você que tá ligado comigo, a nossa programação de hoje é o seguinte: a gente tem um voucher aqui do Chicken Pizza, tá embaixo, ó. Tá embaixo aqui, ó, passando escrito aqui, ó. E hoje tem prêmio na programação. Você tá me assistindo aí? É só mandar um WhatsApp, tá bom? Eu vou estar sorteando um voucher do Trio Delícia, mais um Guaraná de 1,5 litro, tá? Gente, eu tô respondendo aqui os irmãos que estão mandando pra mim, tá bom? Mas manda pra mim, manda aí um WhatsApp, tá bom? Manda um WhatsApp. 999-13-1589, tá aí meu número, ó, certinho, 999-13-1589, é só mandar pra mim o WhatsApp, beleza? E eu vou mandar, tá bom? Eu vou colocar você aqui na lista, que o William já acabou de mandar pra mim aqui, William, Cleusa Menegassi mandou aqui pra mim aqui já, então todos já, eu tô separando aqui pra depois estar sorteando esse voucher, tá bom? 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
0: Beleza, gente? Você que tá ligadinho comigo, então é só mandar um WhatsApp, tá bom? Você vai concorrer esse voucher do Trio Delícia do Chicken Pizza, beleza? 999-13-1589, é só mandar um WhatsApp aí, beleza? Bom, gente, você que tá ligadinho comigo, bora de louvor? Bora de louvor? A poder! A poder no sangue de Jesus! É só aumentar o volume! Você tá ligado aqui na 96.7 FM? Muito obrigado pela sua audiência.

0: 10 horas 46 minutos. Isso, gente, são 10 horas 46 minutos. O tempo voa aqui na sua estação de rádio. Aqui o tempo voa, aqui eles não brincam não, né? Aqui ele não brinca. Gente, eu tô aqui com o meu mano, eu tô aqui com o meu mano aqui, o meu amigo Milceu da Tem de Tudo, gente. Tô aqui com o meu amigo Milceu, deixa eu dar uma olhadinha aqui. Se eu não me engano, Milceu tá aqui comigo aqui, gente. Milceu tá aqui. É você, né, Milceu? É o Milceu, sim, gente, da Tem de Tudo, tá aqui na linha aqui. Vamos conversar com o Milceu? Milceu, bom dia, paz do Senhor Jesus, Milceu.
1: Muito bom dia, pastor Hudson, bom dia, ouvintes da rádio. 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
2: Gente, são 10. 10 para as 11 da manhã, o tempo voa, né? 10 para as 11 da manhã. Quero mandar um abração pro Milceu e pra Marley, né? Sua esposa ali da Tem de Tudo. Aqui são vizinhos nossos aqui, gente. São vizinhos nossos aqui. 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Abração, Milceu! Abração pro meu amigo Milceu. Deus abençoe aí. Toda a sua família, tá bom? Que estão sintonizados com a gente. Bora de louvor, gente! Bora, bora, bora de louvor! Aumenta o volume! Deixa Deus falar com você! É tia Edna! Abração pra minha tia!

7 para as 11 da manhã, gente. Você tá ligadinho comigo aqui. Na sua estação de rádio, Rádio Modulada. 96.

0: 3.7 FM. Aqui com o pastor Hudson Roberto, gente. Eu quero agradecer a você que está aí ligadinho comigo, sintonizado. Muito obrigado mesmo. Obrigado pela sua sintonia.
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0: 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Ô, Chiquinho! Quero mandar um alôzão, meu amigo Chico! O Chico tá ligadinho comigo. Chiquinho, Deus abençoe. O Francisco. Francisco tá ligadinho comigo, né, Chiquinho? O meu amigo Francisco, mais conhecido como Chiquinho, na região do Jardim das Flores, né? Quem que não conhece o Chiquinho? É o esposo da irmã Tereza, Deus abençoe. Quero mandar alôzão também pro meu mano Írio. Írio tá ligadinho com a gente. Pra Kelly do Carimã, pra irmã Maria. A irmã Maria é do Cidade Nova, Cidade Nova 2. Pra Ana Carolina, pra Gabriele, pra Mônica, pra Andréia, pro meu amigo Edinaldo aqui do Morumbi, pra Cleusa Menegassi. Deus abençoe vocês que estão sintonizados comigo, tá bom? Gente, você tá ligado comigo. 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
0: 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Hein? Eu vou com o bloco de comerciais agora, que é aqui da rádio, mas já tô voltando. Não sai daí, não, tá bom? Não sai daí, que eu já tô voltando pra gente tocar mais louvores. Você tá ligado com a gente aqui na nossa estação de rádio aqui em nossa cidade.
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4: Onze horas, 2 minutos. Esse é o programa Happy Day aqui na sua estação de rádio. Hein? Tá ligadinho comigo aí? Tá sintonizado comigo? Se você tá sintonizado comigo, tem uma galera ligada comigo aqui, sintonizada, né? Bom, é o seguinte, se você tá ligado comigo, você manda um WhatsApp pra mim, 999-13-15-89, tá bom? 999-13-15-89, pode mandar um WhatsApp pra mim, falando o seu nome e o bairro que você mora. Por quê? Porque eu vou estar sorteando. Ô, Vanessa, a Vanessa do loteamento Dom Giovanni tá ligadinho com a gente, né? Hein? E aí o seguinte, a Vanessa tá ligada comigo e quando ela já manda um recado, significa que ela já tá concorrendo, tá bom? O sorteio do voucher. Já tá concorrendo o sorteio do voucher. Tá ligadinho comigo? É só mandar um WhatsApp. 999-13-15-89. 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Eu vou dar pra você, eu quero dar pra você esse voucher aqui, ó. O Trio Delícia já com um Guaraná de 1,5 litro, tá bom? 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
4: Onze horas 6 minutinhos. Gente, eu quero mandar um abração. Esse abração aqui, aquele abração assim, bem grandão. Uma família muito abençoada, né? Abração a Laide, pastor Teles, Pedro, a irmã Lúcia e a Keila, que tá me escutando. O paizinho não aparece, tá? O paizinho não aparece lá no salão.
5: Seu nome faz.
4: Ele aparece lá para ficar aquele curtinho dele, né?
5: Ele é soberano, ele é...
4: Aí aproveita já dá um check-up nele já. É, o paizinho, ele é...
5: O meu Deus,
4: cabelinho na régua, né?
5: Da criação.
4: Acho que ele passa lá na barbearia nossa lá. Eu dou um talento nele. Sabia, Keila?
5: É,
4: Deus abençoe você, Keila. Obrigado pela sua audiência, tá bom? Obrigado mesmo pela sua audiência. Deus abençoe você, toda a sua casa.
5: Não há nada em Cristo.
4: Sua sogra, que a gente ama muito ela. Irmã Light.
5: O começo é dele.
4: O pastor Teles. A gente ama muito esse casal também. Tá bom? Deus abençoe a irmã Laide, o pastor Teles. E o paizinho, o irmão Pedro e a irmã Lúcia. São os pais da irmã Keila, né? Bom, gente, vamos de louvor. Tem um louvor bonito aqui pra você aqui. Eu tô com um louvorzão bem bonito pra você. É só você aumentar o volume, tá bom? Tem aqui um louvorzão bem bonito pra você. Tô com ele na agulha aqui. Bora escutar esse louvor? Aumenta o volume. Tem um louvor bem bonito pra você aqui.

Gente, só louvorzão, gente. Só louvorzão. Os guerreiros se preparam. Aumenta o volume aí.

Gente, você está sintonizado comigo na 96.7, são 11 horas 17 minutinhos. 11 horas 18 minutos, gente. Aqui a gente fala e o tempo já voou, já, tá vendo? E aqui o tempo já voou. Quero mandar alusão para Kelly Nísio. A Kelly Nísio está ligadinha comigo. Quero mandar alusão também para Clarice. Ô Clarice, Deus abençoe. Quero mandar alusão para o meu amigo Zé Camilo, que está ligado comigo. Quero mandar alusão aí. É isso, para a irmã Maria Aparecida de Itaúna, Minas Gerais, que estão ligadinho comigo. Um povo muito abençoado. Eu quero lembrar você que está ligado comigo, que você tem que mandar um WhatsApp para mim, para você concorrer o vale do Chicken Pizza, tá bom? Você quer esse voucher aqui? É um voucher de um trio delícia, mais um Guaraná de 1,5 litro. Olha, você não mandou WhatsApp para mim? Tem uma galera que já mandou.

0: Ô, tô esperando seu WhatsApp. Vai que você ganha hoje, tá bom? Vai que você hoje ganha, tá bom? E amanhã você vai jantar um trio delícia, mais um Guaraná de 1,5 litro, um Guaraná Antártica de 1,5 litro. É bom demais, gente! 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

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Tá bom? Não tem erro, não. Você vai passar no Gisele Casa de Ferragens e comprar sua Jacto. Eu mesmo comprei uma Jacto lá, paguei em 10 vezes. Falei, ó, não tem dinheiro não, mas eu tenho crédito. 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Gente, não tem erro não, não tem coisa que fica grudada. Ontem lavei meu carro, ontem lavei minha moto. Ficou zerado, tirei tudo aquela sujeira que tava grudado neles, tá bom? É produto certo e equipamento certo, é o que vai dar a mãozona pra você, dona de casa, tá bom? Uma máquina de alta pressão vai te ajudar e muito aí pra você que tá ligado comigo, tá bom? 11 horas 31 minutos, vamos com mais um louvor, vamos com mais um louvor. Eu tenho aqui um louvor pra você, eu tenho um louvor aqui pra você. Bora, escuta aí.

Como não ficar firme, né, gente? Como não ficar firme nas promessas de Jesus, né? Somos mais alvo que a neve, sabia? Quando Cristo está com a gente. Escute.

0: O Cristiano é aqui do bairro Buenos Aires. Deus abençoe, ô Cristiano! Abraço! Hein? Tá ligadinho comigo aí?
1: Um bondoso amigo é Cristo. Carregou com a nossa dor e nos manda que levemos.
0: Top, né, gente?
1: Os cuidados.
0: Top, só louvorzão, né, gente? Só louvorzão.

Gente, que louvorzão, né, gente? Que louvorzão. Só salmo, né, gente? Aqui só foi salmo, só cantado. Que top demais, né? Que top demais. Esse foi o salmo, né? O salmo cantado, bonito, né? Bom, gente, o seguinte. Eu tava escutando aqui esse louvor e tava vendo como que Deus é tão bom, né? Ontem eu tava sentado jantando com uma pessoa que a gente gosta muito, eu e minha esposa, e aí a gente estava comentando sobre o amor de Deus. Aí batemos um papo sobre o amor de Deus, né? O amor de Deus é um amor assim tão gigante. O livro de Efésios, no capítulo 1, no versos 4 e 5, ele fala assim, ó, olha só o que está escrito: porque Deus nos escolheu nele antes da criação. Antes da criação do quê? Do mundo. Para sermos santos e irrepreensíveis em sua presença. Em amor, nos predestinou para sermos adotados como filhos, por meio de Jesus Cristo, conforme o bom propósito da sua vontade. Está no livro de Efésios. Gente, o amor de Deus, ele é incondicional. E aí ontem eu conversando com uma amiga minha e a gente falando sobre esse assunto, que Deus, ele ama todos. Ele ama todos, ele não discrimina não. Sei que nós que somos aqueles que discriminamos pessoas, né? Nós queremos as pessoas perfeitas do nosso lado, nós queremos as pessoas perfeitas congregando com a gente. Nós queremos que os nossos irmãos em Cristo Jesus sejam perfeitos. E é nós, sim, que colocamos eles na balança e são eles que nos colocam na balança também. Sabe por quê? Porque nós somos pessoas que discriminamos. E o nosso Deus, ele não discrimina, sabia? E além de não discriminar, ele não machuca, tá? O nosso Deus, ele é assim, o amor de Deus é sublime. Ele nos traz segurança, ele nos traz paz. E além disso, podemos perceber outras características. Por exemplo, o amor de Deus é transformador. Ele transforma, sim, transforma. O amor de Deus tem um efeito multiplicador. O amor de Deus, ele salva o ser humano. Ele salva eu e você. E quando nós recebemos o amor de Deus, ele transborda. Sim, ele transborda o que nós recebemos. O amor de Deus tem um efeito multiplicador. É impossível alguém beber dessa fonte de água viva, que é Jesus, e não transbordar o amor dele. Mesmo sem perceber, passamos a ser um canal de amor de Deus. Então, ontem, quando eu falava com a minha amiga, assim, a gente falava sobre isso. Como a gente foi adotado por Deus, a gente acaba falando tranquilamente, bem transparente, que somos filhos de Deus. Vocês são crentes? Sim, somos filhos de Deus. Deus nos adotou. Somos filhos de um pai agora, um pai gigante, bondoso, que fez o universo inteiro, fez o planeta e, além de tudo, me adotou como filho. É quando nós experimentamos o amor de Deus, nós somos transformados. E cada um de uma maneira diferente. A nossa consciência de que fomos amados, antes de tudo, nos causa, às vezes, em nós uma revolução. Alguns velhos hábitos são quebrados e nós nos tornamos criaturas novas. No amor de Deus, há novidade de vida. Cada dia é uma oportunidade de crescer em amor. Sabe, gente, quando a gente fala velhos hábitos, tinha crente antigamente, né? Não é mais, ele não faz mais isso. Então tinha gente que, quando ia fazer um negócio, fazia negócio já como passar a perna naquela pessoa. Tinha pessoas que estão na igreja que faziam coisas terríveis.

nosso Deus, ele vem justamente para essas pessoas, para nós. Quem de nós podemos atirar uma pedra em alguém falando que essa pessoa é pecadora, sendo que nós fomos pecadores? E se bobear, até hoje temos ainda, fazemos alguma coisa errada. O amor de Deus, ele é constrangedor. Por quê? Porque por mais que ele nos ame tanto, às vezes nós erramos. E ele continua lá nos perdoando. Ele continua nos perdoando. Esse é o nosso Deus. Às vezes queríamos colocar numa balança as pessoas e esquecemos que também podemos subir numa balança e vermos o que, que a gente faz de errado. Às vezes nós queremos acusar alguém de alguma coisa que nós achamos que é pecado, às vezes, e que nem é pecado. Às vezes a gente vai ver que aquilo nem é pecado, mas queremos colocar pessoas na balança, sendo que às vezes nós temos algum erro ali, meio escondidinho, que só Deus sabe. Sabe, gente? Por isso que é bom você só olhar para cima. Olhar para você. Olhar, quando você olha no espelho, você não vê uma outra pessoa, você vê você. Quando você vai lá no espelho se pentear, quando você vai no espelho escovar os dentes, na hora que você vai no espelho dar uma olhadinha no seu rosto, quem vê? Você vê você, não é? Tem gente que só olha outras pessoas. O amor de Deus é assim, gente. Você tem que olhar para o céu e olhar para você. Deus, ele te trata hoje como filho. Deus hoje, ele te deu um amor, ele tem um amor tão grande por você. Tão grande, tão gigante por você. Ele ama tanto você, que por mais que você errou na sua vida inteirinha para trás, e às vezes você erra ainda hoje, ele continua te perdoando. As misericórdias do Senhor se renovam todas as manhãs. Assim diz a palavra. As misericórdias é para mim e para você, que às vezes pisamos na bola e tá lá todas as manhãs a porção da misericórdia tá lá te esperando. Quando você fala, Senhor, em oração, eu errei, Senhor, tá lá a misericórdia do Senhor para te encontrar, o bálsamo do Senhor do perdão, o sangue de Jesus te cobre novamente. O Deus, o Espírito Santo, ele te escuta e fala, tá perdoado. Esse é nosso Deus, é inexplicável. Nós queremos dissecar a Deus, nós queremos ser Deus às vezes. Nós queremos colocar julgamento, nós queremos ser juiz. Não, Deus não quer isso de você. Ele quer que você seja filho. Filho. Não juiz. Ele quer que você ame. No livro de João, a palavra fala assim, Jesus falando que nós seríamos conhecidos pelo amor que nós teríamos um pelo outro. Mas nós vamos amar só os nossos irmãos da igreja, é isso? Não. Nós amaríamos qualquer pessoa que chegasse perto de nós. Seríamos cordial, seríamos amorosos, poderíamos, nós faremos aquilo que nós podemos para o nosso próximo, e às vezes o nosso próximo não é da nossa igreja, não. Às vezes o nosso próximo é uma pessoa diferente, mas seríamos conhecidos pelo amor que nós temos, assim seríamos conhecidos. Fomos adotados por Deus. Antes de Deus fazer todo esse planeta, nós já fomos adotados por Deus. Você consegue entender isso? Saia desses velhos hábitos. Saia. Saia deles. Peça força para Deus te tirar dos velhos hábitos. Porque Deus é tão bom. Ele quer te dar uma outra oportunidade. Na verdade, Deus, ele é o Deus da oportunidade. E todos os dias ele quer dar uma oportunidade diferente. Gente, o amor de Deus, ele está todo

concentrado em Jesus. Ele é a prova viva do amor de Deus. Foi por Jesus que nós recebemos a vida eterna. Não existe prova do amor maior do que essa. Deus entregou o seu filho, o seu próprio filho, em nosso favor. Está lá no livro de João, no capítulo 3, versículo 16. Ele é o elo que nos liga diretamente a Deus. E que quando a gente reconhece o sacrifício dele, do Filho, desse Jesus, nós recebemos esse amor do nosso Pai. Grande Pai Adonai, maravilhoso. Esse é o nosso Deus. Ontem, conversando com uma amiga, eu falava assim: não interessa o que você fez. Não interessa o que você fez para trás. E vou falar uma coisa para você, até mesmo para o futuro. Até mesmo, o que vale agora é para frente, né? E até mesmo para frente. Você acha que você não vai errar? Ah, só porque eu batizei, tomo santa ceia, você acha que eu não vou errar? Uma hora você dá uma escorregada aí, Se dá uma escorregada aí, Jesus vai estar pronto para te levantar, para te ajudar a levantar. As misericórdias do Senhor vão estar todas as manhãs para você. Sabe por quê? Porque não é porque você agora... Ah, agora eu sei que eu sou filho de Deus. Agora, nossa, eu sou um superman. Agora eu sou uma super girl. Eu não vou pecar nunca mais. Vai, toma cuidado. Toma cuidado com essas palavras. Tá bom? Se você não errar, você vai acabar julgando alguém. É um dos dois. Se você não errar porque você é muito esforçado, amém. Mas tome cuidado para você não cair, sentar no banco dos juízes. Porque muitos são muito esforçados. Muitos se esforçam muito para não errar, para não pecar. Mas só que eles vão procurando os bancos dos juízes. E ele vai lá e senta nos bancos dos juízes. Aqueles que ficam apontando. Aquela ali, ó. Aquela ali, ó. Se você conhecesse aquela ali, ó. Porque eu tô sabendo da vida dessa pessoa aqui, ó. Essa aí, ó. Esse aí, ó. Meu Deus do céu. Pronto, sentou no banco dos juízes. É um dos piores bancos que existe. Deus não te colocou como juiz. Afinal de contas, ele é o juiz, ele será juiz. O único juiz será ele no final. Então sai desse banco do juiz aí, ó. Porque você vai acabar pecando mais que muita gente. Venha pro banco daqueles que amam, daqueles que oram. Tá bom? Essa é uma palavra que eu tenho para você nessa manhã. Porque Deus nos escolheu nele antes da criação do mundo, para sermos santos e irrepreensíveis em sua presença. Em amor nos predestinou para sermos adotados como filhos, por meio de Jesus Cristo, conforme o bom propósito da sua vontade. Essa é a palavra que eu tenho para você nessa manhã. Uma manhã tão abençoada de segunda-feira. O amor de Deus é transformador, o amor de Deus tem um efeito multiplicador e o amor de Deus salva o ser humano. Vai salvar muita gente através de você, através do seu testemunho. Através do teu testemunho, Deus vai salvar muita gente. Bom, gente, agora eu preciso sortear esse vale aqui do Chicken. Keila, Ponta Grossa, né, Keila? Keila e a família dela mora em Ponta Grossa. Abração pra vocês aí, tá bom? Olha quem ganhou. Eu nunca tinha ganhado nada aqui, gente. Foi a Zanza. Eu acho que por causa do Z, né? A Zanza nunca tinha ganhado. A Zanza ganhou hoje. Zanza, você ganhou o trio Delícia. Você ganhou o trio Delícia, tá bom, Zanza? Nunca tinha ganhado nada. Eu até ficava desconfiado que esse aplicativo aqui, o Z, ficava por último. Só por ter o começo de Z, né? Esse aplicativo eu acho que sabota a Zanza. A Zanza hoje foi

0: homem sorteado.
1: Bom, gente, agora eu preciso ir. Zanza, você pode pegar comigo aqui no estúdio, lá no salão, quando você quiser, tá bom? Só vim, eu carrego sempre um vale para os meus ouvintes, aqueles que são sorteados. Gente, eu preciso ir mesmo, tá bom? Fica com Jesus. Eu estarei amanhã de manhã aqui com vocês, tá bom? Que Cristo Jesus abençoe sua semana grandemente mesmo. Que você seja muito abençoado, tá bom? Até amanhã. Tenha uma semana muito abençoada com Cristo Jesus. Lembre-se, você é filho. Você é filho de Deus. Tá bom? Fica com Jesus. Até amanhã de manhã. Tchau, tchau, gente.

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A paz do Senhor, meus amados e amadas, quero convidá-los a abrirmos a Bíblia Sagrada, por gentileza. No Evangelho segundo escreveu São João. Evangelho segundo escreveu São João, no capítulo 11, quero ler apenas alguns pedaços de versículos. Capítulo 11, versículo 1, diz assim: estava enfermo Lázaro de Betânia, da aldeia de Maria e de sua irmã Marta. Esta Maria, cujo irmão Lázaro estava enfermo, era a mesma que ungiu com

bálsamo, Senhor, e lhe enxugou os pés com seus cabelos. Mandaram, pois, as irmãs de Lázaro dizer a Jesus: Senhor, está enfermo aquele a quem amas. Versículo 11, parte B. Nosso amigo Lázaro adormeceu. Versículo 14, parte B. Lázaro morreu. Versículo 17. Lázaro já está sepultado há 4 dias. Versículo 39. Senhor, já cheira mal. Versículo 44. Saiu aquele que estivera morto, tendo os pés e as mãos ligados com ataduras e o rosto envolto num lenço. Então lhes ordenou Jesus: desatai-o e deixai-o ir. Capítulo 12. 6 dias antes da Páscoa, pois, foi Jesus para Betânia, onde estava Lázaro, a quem ele ressuscitara dentre os mortos. Deram-lhe, pois, ali uma ceia. Marta servia, sendo Lázaro um dos que estavam à mesa com ele. Muito obrigado, meus amados e amadas, podeis assentar. É uma alegria poder estar aqui novamente nesta casa de adoração, de louvor ao Senhor. É sempre bom estar com o pastor Isaías, nosso líder ali na convenção, meu chefe. Prazer poder estarmos juntos, homem de Deus, por quem temos bastante carinho, muita amizade e cumprimos muitas missões juntos. Sou teu serviçal e é uma honra poder fazer isso. Uma honra. Pastor Tiago, esse pastor que exala amor, né? Em todo o seu jeito de ser, de falar, nos sentimos abraçados. É uma honra poder estar contigo. Todos os pastores que aqui estão, amigos, queridos, conhecidos, alguns de longa data. Que bom estarmos juntos. Louvo a Deus pela vida do pastor Hernani, que sempre me acompanha, me ajuda. Diácono Júnior, o Juninho, sempre está conosco também, uma honra. Que bom voltar a essa casa, neste dia de ceia. A ceia do Senhor, por definição, pelo texto que lemos, todas as ceias, é um dia de rememória, é um dia de reflexão. Leremos daqui a pouco: examine-se, pois, o homem a si mesmo, que nos convida a olhar para nós mesmos, olhar para a nossa história, procurarmos enxergar aquilo que o Senhor fez por nós. Também leremos o Senhor Jesus dizendo: fazei isso em memória de mim. Portanto, não somente lembrarmos em nós, mas lembrarmos de quem fez por nós e o que fez por nós. E é muito tocante para mim estar aqui exatamente num dia de rememória. Estive há não muito tempo atrás e contei aqui uma história. Vou repetir. Na década de 70, um casal com um menino vieram morar na Vila A, rua 49, quadra 19, casa 7. Aquele rapaz era alcoólatra, desviado dos caminhos do Senhor há muitos anos. Vivia uma vida desesperada. A mulher, católica, apostólica romana, praticante, e a criança ainda não havia se dado por gente. Aquele rapaz, certa noite, decidiu acabar com a sua história. Ele estava decidido

acabar com a sua história e com a história da sua família. Ele saiu da Vila A com seu carro, à época uma Brasília, dirigiu pela Avenida JK e não conseguiu encontrar em todo o trajeto até aqui a cidade uma só carreta que ele pudesse jogar o seu carro embaixo, porque era esse o seu intento. Desceu a Avenida Brasil até a esquina com a Quintino Bocaiúva. Na Quintino Bocaiúva, por algum motivo que não sabe explicar, virou à esquerda e subiu e passou aqui na frente. Era um templo velho e os irmãos estavam cantando "Nós abrimos este culto". Aquele rapaz parou o carro no meio da rua e falou para sua esposa: "Se você quiser, você pegue o carro e vá para casa. Eu vou ficar aqui". Naquela noite, aquele rapaz voltou para Jesus aqui, nesse lugar. Aquele rapaz se chama hoje Pastor Roque Lourenço, é o pastor ali na cidade de Cianorte. Aquela moça, 8 meses depois, aceitou Jesus aqui, nesta igreja. E aquela criança, quando se deu por gente, aquele Roque já era o dirigente da Vila A. E aquela criança sou eu, Pastor Carlos Eduardo, que estou aqui para servir ao Senhor. Então, rememorar é muito gratificante para mim nessa noite, nesse lugar. Meus amados, e aqui neste lugar dei os meus primeiros passos. Aqui neste lugar conheci Jesus. Naquela igrejinha velha, naquela casinha dos fundos onde havia o culto das crianças, aquela época conduzido pelo grande e amado pastor de almas. Foi o meu primeiro pastor da minha alma, chamado Demóstenes dos Santos. Aquele homem me ensinou sobre Jesus. Eu estava naquele culto, fiz parte daquele culto, aqui nos fundos, não saberia nem precisar onde era hoje, conduzido pelo Demóstenes dos Santos, auxiliado por Valdemar Adílio e Edis Polini, bem jovenzinhos, adolescentes da época, onde 21 crianças foram batizadas com o Espírito Santo naquela noite. Aqui conheci o poder de Deus, aqui conheci os primeiros passos diante do Senhor. Fiz parte da primeira turma de música do então velho, querido e amado Natalino. Fui da primeira turma da escola de música do Natalino. É bom voltar a casa. É bom voltar ao lugar onde nós encontramos Jesus. É bom poder cear convosco essa noite. Meu coração está muito feliz. E eu estava nessa tarde pensando sobre o que meditar. E o Senhor me colocou no coração esses pequenos excertos do texto, que narram a trajetória de um pedaço da vida daquele homem chamado Lázaro, amigo de Jesus, amado por Jesus. O texto diz, na sua primeira abordagem, que Lázaro estava doente. E Jesus não estava por perto, então mandaram avisar Jesus que Lázaro estava doente. Jesus ouviu que Lázaro estava doente, mas naquele momento não se moveu, não tomou nenhuma atitude. Continuou cumprindo a sua missão e pregando onde ele estava. Em determinado momento, o próprio Jesus para e diz: Lázaro adormeceu. Os discípulos não entendem essa palavra de Jesus e

dizem: como o senhor sabe que Lázaro adormeceu? O senhor está distante de Betânia? Jesus fala: vocês não entenderam. Lázaro está morto, mas eu vou interferir nessa história. Jesus convida os discípulos a retornarem a Betânia. E quando chega a Betânia, a Marta se aproxima de Jesus e diz: Senhor, se o Senhor estivesse aqui, nosso irmão, o Lázaro, aquele a quem o Senhor amava, não teria morrido. E Jesus disse: acalma o teu coração. Se você crer, você vai ver a glória de Deus. Basta crer para que a glória de Deus tenha espaço para se manifestar. Logo em seguida vem também a Maria. E também diz: Senhor, se o Senhor estivesse aqui, o nosso irmão não teria morrido, Senhor. Aquele a quem o Senhor ama não teria morrido. Mas o Senhor não estava aqui. E Jesus diz: Maria, eu já disse para Marta, e eu digo para você também: se você crer, você vai ver a glória de Deus. Aquelas mulheres estão em pranto. Jesus olha para aquelas pessoas pranteando, e Jesus também chora. Curiosidade do texto é que a palavra choro para aquela multidão, para aquelas pessoas, não é a mesma palavra usada nos originais para o choro de Jesus, porque eram choros diferentes. O choro daquela multidão era o choro do luto, era o choro da separação, era o choro da saudade. Mas o choro de Jesus, da crua no original, é o choro da decepção. É o choro de estar repetindo e repetindo e dizendo que ele tinha poder e estava ali para resolver aquela situação, e aquelas pessoas ainda assim não acreditavam. Diante de tantos milagres que ele já houvera operado, diante de tantas maravilhas que ele já havia feito, diante das suas mais diversas afirmações, diante de tudo que ele já havia demonstrado, e ainda assim aquelas pessoas permaneciam incrédulas, não acreditando, não crendo, não confiando, vazias de fé. Então conhecemos a história desde a classe Cordeirinhos de Cristo. Jesus os convida para ir até o sepulcro. E ao chegar à porta do sepulcro, ele diz aos seus discípulos: tirem a pedra. Façam aquilo que está ao alcance de vocês. Façam aquilo que está na medida das forças de vocês. Deixa o resto comigo. Aqueles homens removem a porta do sepulcro. E Jesus então diz: Lázaro, sai para. E a minha e a tua Bíblia diz que Lázaro saiu para fora. Porque diante do poder da palavra de Cristo, nem a morte, nem potestades, nem principados, nem inferno, nem armadilhas, nem armaduras, absolutamente nada pode deter quando a palavra de Cristo é pronunciada. E o Lázaro sai, e sai todo enfaixado. E Jesus diz para aquela pequena igreja:

tirem as amarras, desembrulhem o Lázaro, desatem o Lázaro, libertem o Lázaro, livrem o Lázaro, soltem o Lázaro, o Lázaro, libertem o Lázaro, livrem o Lázaro, soltem o Lázaro. E dali a poucos dias, eles estão celebrando a Páscoa. Marta está fazendo o trabalho diaconal, o trabalho físico. Maria está fazendo o trabalho de adoração, de culto. E Lázaro é um daqueles que está assentado à mesa com ele. E refletindo sobre isso, e como estamos num culto de rememória, eu comecei a pensar que cada uma das fases desse Lázaro talvez seja fases da vida humana na Terra. Fases em que cada um de nós aqui pode ter vivido, pode ter passado, ou pode ainda estar passando. Na primeira fase, o texto bíblico diz que o Lázaro estava doente. E vivemos em épocas de sociedade doente. Doente dos ouvidos, não consegue ouvir, não consegue entender, não consegue discernir. Deus está falando, os profetas estão falando, a palavra está falando, mas uma sociedade doente que não consegue ouvir, milagres acontecendo, também as misérias e desgraças, e os olhos doentes não conseguem ver, lábios e vozes doentes, não são capazes de pronunciar bênção, às vezes apenas maldições, mãos doentes, que não são capazes de acolher, de abraçar, de abençoar, de fortalecer, de impulsionar. Pés doentes, que não são capazes de caminhar, de avançar e de fazer algo. Sociedade doente. Quem sabe, muitos de nós, ou talvez todos nós, tivemos essa fase. E rememorar, pensar no que Cristo fez por nós, nos convida a refletirmos sobre isso, a analisarmos de onde viemos, qual é a nossa história, qual foi a nossa trajetória, qual é a nossa caminhada. Num segundo momento, o Lázaro morreu. E quantos já nem doentes estão mais? Estão mortos, insensíveis, incapazes. Já não há mais pulsar de coração, não há mais a capacidade de sentir, não há mais a capacidade de amar. Sociedade morta. Perdeu a capacidade de racionar, de raciocinar, de inteligir, de pensar. Perdeu a pulsação, perdeu a alma, perdeu a vida. Já não tem fôlego mais. Já não tem sentimentos mais. Já não tem coração mais. Já não tem ação mais. Insensíveis, mortos. Mais uma terça.

terceira fase. O texto diz que o Lázaro já cheirava mal. E quantos nessa caminhada terrena, nos dias que vivemos, na sociedade que estamos mergulhados, já cheiram mal? Já não lhes basta a morte que os prejudica a si mesmos? O seu cheiro prejudica outros, fere outros, machuca outros, incomoda outros. O mau cheiro dos vícios, das drogas, o mau cheiro das más ideologias, das más conversações, o mau cheiro dos maus testemunhos, das más obras, o mau cheiro da criminalidade e do erro, o mau cheiro da corrupção. Mau cheiro. Já não basta lhes a morte que lhes prejudica a si mesmos. O mau cheiro fere os outros, machuca os outros, incomoda os outros. Às vezes a família destruída. Às vezes a empresa destruída. Às vezes o ambiente estudantil destruído. Às vezes o ambiente da segurança pública destruído, às vezes o ambiente da saúde destruído, às vezes o ambiente da educação destruído, é o mau cheiro que exala. É o mau cheiro que sobe, e que contamina, e que enoja. E quem sabe quantos de nós aqui vivemos essa realidade em algum momento. Talvez seja a noite de nós rememorarmos pessoas que ferimos quando éramos assim. Famílias que destruímos quando éramos assim. Quantos como o antigo rock, bêbado, na tentativa de destruir a história da sua família, matar sua esposa, matar seu filho.

Mas então, um dia, Jesus chegou à borda daquele sepulcro. E a sua voz disse: tirem a pedra. Eu não sei quem foi o evangelista que tirou a pedra para a tua vida. Eu sei quem foi o evangelista que tirou a pedra para a minha vida. Demóstenes dos Santos tirou a pedra para que a palavra e a voz de Jesus pudesse atingir a minha vida, pudesse atingir o meu coração, pudesse mudar a minha história, para que eu pudesse conhecer Jesus e o poder de Jesus. Demóstenes dos Santos fez isso. Eu não sei na tua história quem foi, mas Deus mandou alguém tirar a pedra e a pedra foi removida. E o Senhor Jesus bradou para você: sai para fora, ressuscita, levanta, sai dessa vida, sai dessa história. A morte não é o teu lugar. A morte não é o teu lugar. O inferno não é o teu lugar. E a doce voz de Jesus falou o teu nome, falou o meu nome: Eduardo, sai para fora. Eduardo, sou eu quem estou te chamando. Eu tenho um propósito com você.

De repente, um dia, na tua vida ou na minha, um professor da escola bíblica dominical começou a desenfaixar a nossa cabeça e liberou os nossos olhos. E nós começamos a enxergar o quanto Jesus é bom, o quanto Jesus é lindo, o quanto Jesus é poderoso, o quanto Ele é grandioso. Quem sabe o maestro da banda e do coral continuou desenfaixando e desenfaixou os nossos ouvidos. E nós conseguimos ouvir o colorido das notas e o quanto é saboroso a adoração, o louvor, a gratidão, os hinos ao Senhor. E quem sabe um diácono desenfaixou as nossas mãos e nós começamos a contribuir, a servir, a trabalhar, a abençoar, a impulsionar, a fortalecer alguém. Quem sabe um pastor, um presbítero, desenfaixou os nossos lábios e nos ensinou a pregar a palavra, a falar de Jesus, a falar que Jesus salva, Jesus cura, Jesus batiza, Jesus renova, Jesus transforma, Ele vivifica, Ele é grande, Ele é poderoso, Ele é majestoso, Ele é excelso, Ele é magnânimo, Ele é lindo, Jesus é lindo. Alguém da igreja desenfaixou as nossas pernas e nós começamos a caminhar, a avançar, avançar, avançar e avançar e a fazer, a correr a carreira que nos está proposta, olhando para Jesus, que é o autor e consumador da fé. E hoje, nós estamos aqui. A Marta tomou todas as providências para que nós estivéssemos aqui. A casa está limpa. As cadeiras estão organizadas, os banheiros estão limpos, a segurança está acontecendo, nossos filhos estão cuidados lá, a recepção está funcionando, o estacionamento está funcionando, as luzes estão acesas, a mídia está funcionando, os instrumentos estão ligados, o som está audível, está maravilhoso, tudo está bom, a Marta fez o seu trabalho. A Maria está fazendo o seu trabalho. Nós estamos ouvindo o som do trabalho da Maria aqui. Nosso coral cantando, nossa orquestra tocando, nossos músicos tocando, nosso grupo de louvor tocando, a igreja adorando, bendizendo ao Senhor, dizendo: grandioso és tu, grandioso és tu, grandioso és tu, grandioso és tu, grandioso és tu. A Maria está na casa. Jesus está à ponta da mesa. E todos nós, como ex-Lázaros, também estamos assentados à mesa com Ele. E caminhamos para o momento em que Ele, através dos seus servos, dirá: tomai e comei. Esse é o meu corpo que é partido por vós. Fazei isso em memória de mim. Tomai, bebei, esse é meu sangue que é derramado por vós. Fazei isso em memória de mim. Eu sou o Lázaro, assentado à mesa. Glórias sejam dadas ao Senhor, o nosso Deus. O que eu recebi do Senhor foi isso. Foi te trazer a memória. Eu gosto muito quando Jeremias diz: eu não vou deixar a minha mente ser ocupada por coisas que estão obnubilando a minha memória, a minha história, a minha vida. Eu não vou deixar a minha mente ser um depósito de ressentimentos, de angústias, de dores. Eu não vou deixar a minha mente ser ocupada com coisas que não prestam. Eu gosto demais quando Jeremias diz: eu quero é trazer a memória.

0: essas coisas que são capazes de me dar esperança, de levantar a fé. Essas coisas que são capazes de me lembrar que Jesus Cristo salvou e ainda salva, curou e ainda cura, batizou e ainda batiza, transformou e ainda transforma, vivifica, regenera, restaura. Jesus ainda faz, Ele fez com você e continua fazendo. Ele me traz aqui essa noite só para te lembrar: eu fiz e faço de novo, eu fiz e faço de novo. Se creres, verás, se creres, verás, se creres, verás. Se creres, verás a glória de Deus. Que Deus nos abençoe, em nome de Jesus.
1: Você pode ficar de pé comigo neste momento. Se você tem alguma palavra de adoração ao Senhor, se você é grato porque um dia Ele te encontrou, levante uma palavra, declare uma palavra de gratidão, de adoração, de exaltação ao nome do Senhor. Sinto a presença do Espírito Santo falando com pessoas aqui neste ambiente. Ourabashou, darabashan, darabashai. Eu não sei qual a situação, o seu estado emocional, o estado da sua vida, a qual ainda as faixas ainda se encontram. Mas nessa noite o nosso Senhor Jesus, aquele que desvendou e retirou todas as faixas de Lázaro, Ele está aqui nesta noite para te libertar daquilo que ainda os seus olhos espirituais ainda não enxergam, daquilo que ainda o vício te prende e não te faz enxergar, a desgraça que você muitas vezes está fazendo para a sua família. Mas o Senhor que liberta, que renova, Ele está aqui nesta noite. Nós queremos fazer uma oração por você, mas antes eu quero conhecer você. Talvez você chegou aqui neste lugar dizendo ao Senhor: Senhor, se Tu existe mesmo, se você é esse Deus que esses crentes aí tanto fala e é real, eu vou lá nesta noite, vou cultuar. E por acaso o seu coração neste momento está 200 por hora, as suas pernas talvez estão tremendo, eu posso te afirmar que é o Espírito Santo te confirmando da veracidade deste Deus a qual nós servimos. Nós temos alguém aqui que nunca tomou a decisão de dizer: Senhor Jesus, o Senhor é o único e suficiente Senhor da minha vida. E nesta noite você queira tomar essa decisão. Eu quero te conhecer. A igreja quer conhecer você. Faça um sinal assim: Pastor, eu quero nesta noite entregar a minha vida ao Senhor. Pastor, eu por muitos anos participei aqui da ceia, participei do coral, da orquestra, de tantos departamentos, mas os caminhos foram me levando a distante do caminho do Senhor. Mas nessa noite eu quero reconciliar com Cristo. Nós temos alguém que quer tomar essa decisão de reatar essas alianças com o Senhor. Levanta suas mãos. Nós queremos te conhecer e orar contigo, orar por você. Faça assim. Nós temos lá atrás, nós temos alguém. Faça um sinal, levante suas mãos se você... Glória a Deus. Você pode aplaudir, glorificar o nome do Senhor, porque nós temos ali uma vida. Pastor, eu quero reconciliar nesta noite, eu não quero sair aqui com a dúvida se o Senhor voltar hoje, para onde eu vou. Eu quero sair daqui com esta certeza, a qual se chegar o meu dia, eu irei para a eternidade perto do Senhor. Nós temos mais alguém, faça assim com as suas mãos. Nós queremos orar por você, nós queremos cuidar de você, nós queremos caminhar contigo. Corra, corra.

0: Deus, o Marcos está aqui aceitando a Jesus. Marcos, aplauda o Senhor, se essa é a sua reação de alegria, porque no céu está em festa neste momento. Marcos, é a melhor decisão que você toma na sua vida. Neste momento, esta igreja, esse povo, que talvez nem te conhece, talvez nunca te viu, mas se alegra com você, porque nós somos uma família, nós somos um corpo. A partir do momento que nós decidimos seguir a Jesus, nós fazemos parte de uma família que vai morar no céu. E como uma família, nós nos alegramos com os que se alegram, choram com os que choram, e mesmo não te conhecendo, esse povo se alegra contigo nesta noite, porque a salvação chegou na sua vida. Pastor Isaías estará orando neste momento pelo Marcos. E se você ainda quer tomar essa decisão, corra receber esta oração.
1: Pai eterno, aqui está, Senhor, o Marcos, se rendendo aos teus pés, com o coração aberto, dizendo: eu te aceito, Jesus, como Senhor e Salvador da minha alma. Eu quero garantir nessa noite o passaporte para a eternidade contigo. Eu te peço agora, Senhor, perdoa os seus pecados. Entra na sua vida agora, Senhor. Entra no seu lar. Perdoa os seus pecados. Escreve o seu nome no livro da vida. E dê a ele força para te seguir. Para ser um adorador, Senhor, um servo fiel na terra. É a nossa oração, em nome de Jesus. Deus abençoe, Marcos, que o Espírito Santo te dê forças para você continuar vindo a essa casa e servindo ao Senhor. Deus abençoe.
0: Tome seu assento, estaremos dando continuidade esse culto tão abençoado. Que o Senhor continue te abençoando, Pastor Carlos, sempre trazendo uma palavra direta do céu para o nosso coração. Que o Senhor continue prosperando sua vida ministerial, espiritual e material. Amém. Receba o carinho desta igreja. Queridos, nesse momento, antes de nós conhecer e saudar aqueles que nos visitam, eu quero chamar aqui a Cida. Vem cá, Cida. Cida e o Ademir estão aí ou não? Tá na porta? Alguém chama lá o Ademir rapidinho. Chega aqui, Cida. A Cida, queridos, e o Ademir, por 13 anos, os irmãos que estão aqui há tempo no Tempo Central, sabem que eles fizeram e prestaram um serviço voluntário de excelência. Chega aqui, Cida. E sempre quando nós conhecemos e pessoas que não são evangélicas vêm visitar a nossa igreja, presenteia com uma Bíblia, com um livro, com algo. E por 13 anos, a Cida e o Ademir, eles fizeram prestaram esse serviço ao Senhor, à casa do Senhor, recebendo os nossos irmãos. Mas alguns meses atrás, a Cida e o Ademir, e nós conversando, eles entenderam que era um tempo de servir em algum outro momento, em alguma outra área, que estava se findando. Então, cerrou esse ciclo de estar à frente desse trabalho. E eu ainda conversei com a Cida e com o Ademir, mas será? Falei com o Ademir ali no final. Ele falou: pastor, não, acredito que esse é o tempo mesmo que o Senhor está nos chamando para trabalhar em outra área. Então, nesta noite, um simples e singelo ato de reconhecimento, Ademir e Cida,

0: Nós queremos entregar esse certificado a vocês, dizendo que esta igreja, ela continuará orando por vocês, como já ora, e certamente o trabalho não para. Porque a gente, enquanto o Senhor não vier buscar a sua igreja, nós não podemos ficar parados. Então nós queremos aqui, pastor Isaías, pastor, nos faz esta gentileza de entregar ao Ademir e à Cida. Você pode aplaudir o Senhor pela vida desse casal.
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sentada no trono. Um livro, escrito por dentro e por fora, selado com 7 selos. E eu vi um anjo forte proclamando com alta voz: quem é digno de abrir o livro e romper os seus selos? E nenhum homem no céu, na terra, nem debaixo da terra era capaz de abrir o livro, nem de sequer olhar para ele. E eu chorava muito, porque nenhum homem foi achado digno de abrir e ler o livro, ou nem de sequer olhar para ele. E um dos anciãos me disse: ei, não chore, não chore, eis que o leão da tribo de Judá, a raiz de Davi,

toda criança pergunta: quem criou Deus? E todo pai sábio diz: ninguém criou Deus. Deus simplesmente é e sempre foi. Ele não teve nenhum começo. Deus nunca terminará. Se Ele não veio a ser, Ele não pode deixar de ser, porque Ele é ser. Deus é a realidade absoluta. Não há realidade anterior a Ele. Ele é tudo o que eternamente foi. Nenhum espaço, nenhum universo, nenhum vazio, somente Deus. Deus é totalmente independente. Tudo que não é Deus depende totalmente de Deus.

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Um livro, escrito por dentro e por fora, selado com sete selos. E eu vi um anjo forte proclamando com alta voz: quem é digno de abrir o livro e romper os seus selos? E nenhum homem no céu.

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Toda criança pergunta: quem criou Deus? E todo pai sábio diz: ninguém criou Deus. Deus simplesmente é e sempre foi. Ele não teve nenhum começo. Deus nunca terminará. Se ele não veio a ser, ele não pode deixar de ser, porque ele é ser. Deus é a realidade absoluta. Não há realidade anterior a ele. Ele é tudo o que eternamente foi. Nenhum espaço, nenhum universo, nenhum vazio, somente Deus. Deus é totalmente independente. Tudo que não é Deus depende totalmente de Deus.

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4: Aleluia. Porque não há lugar melhor, Senhor, que a tua presença.
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Glória a Deus. Aleluia. Eu saúdo a todos nessa tarde de segunda-feira com a doce e gloriosa paz do Senhor Jesus. Amém? Glória a Deus. Aqui é ao vivo, irmãos. Aqui é assim mesmo. Aleluia. Você está bem nessa segunda-feira? Eu estou bem, para a glória de Deus. Eu sempre falo, com Jesus Cristo no meu barco, vai tudo.

Tudo muito bem. Aqui quem vos fala é a irmã Martina, missionária Terezinha, não tudo bem. Aqui quem vos fala é a irmã Martina, missionária Terezinha não pôde estar aqui hoje, ela me pediu, né? Ela falou não abusando da tua bondade, mas pedindo para que se você pudesse ir sozinha hoje. Eu falei: "Amém". A gente nunca tá sozinho, né? A gente sempre tá com o Pai, o Filho, o Espírito Santo e a comitiva de anjos. Glória a Deus. E o pastor Valdir ali, né, liderando o som, e nós vamos em frente falando do amor de Cristo, né, que nós não podemos parar de falar do amor de Deus. A palavra de Deus diz: ide por todo mundo, pregai o evangelho a toda criatura, né? E aquele que crer e for batizado será salvo, aquele que não crer já está condenado. E nós temos que fazer o ide de Cristo. Se Cristo ele confiou a nós esta programação, temos que fazer, temos que fazer a obra de Deus. A palavra de Deus diz fazer enquanto é dia, né? Porque a noite vem. Glória a Deus. Hoje, dia 8/6/2026. 8 de junho, já estamos na metade do ano. Amanhã é o meu aniversário. E eu falo assim que não é mais um ano de vida, é menos um ano de vida aqui nesse mundo, né? Nessa terra. É um ano mais perto de Cristo, né? Que nós possamos estar nos esforçando para estar com Ele, porque a palavra de Deus diz que a porta é estreita e larga é a porta da perdição. Então nós temos que se esforçar, né? Cristo ele já fez a, né? É pela graça que nós somos salvos, sim, mas nós temos que nos se esforçar também, porque a porta é estreita e larga é a porta da perdição. Então vamos se esforçar para entrar no reino do céu. Eu quero cada dia estar mais perto, assim como diz aquele louvor, né? Mais perto quero estar, Senhor, de ti, ó glória. Isso eleva a nossa alma, isso é, a nossa alma fica transbordando de alegria quando nós adoramos ao Senhor e sentimos a presença de Deus. Aleluia! Eu quero estar lendo aqui uma palavra que está em Salmos 128, que diz assim: aquele que teme a Deus será abençoado na sua família. O Salmo diz assim: bem-aventurado aquele que teme ao Senhor e anda nos seus caminhos, pois comerás do trabalho das tuas mãos, feliz serás e te irá bem. A tua mulher será como a videira frutífera aos lados da tua casa, os teus filhos como plantas de oliveira à roda da tua mesa. Eis que assim será abençoado o homem que teme ao Senhor. O Senhor te abençoará desde Sião, e tu verás o bem de Jerusalém em todos os dias da tua vida, e verás os filhos de teus filhos e a paz sobre Israel. Amém? Que salmo maravilhoso, né? Para nós temer ao Senhor. Temer ao Senhor não é ter medo de Deus, né? Hoje eu estava ali na minha casa fazendo o almoço, e sempre Deus falando comigo e eu falando com Ele. Que muitas das vezes tem pessoas que têm medo de Deus. Nós não precisamos ter medo de Deus. Deus, ele é nosso Pai. E nós temos que temer a Ele, sim, respeitar a Deus, né? Fazer tudo para agradar o coração de Deus. Que muitas das vezes nós desagradamos tanto o coração de Deus, às vezes mesmo tentando, né, se esforçar para agradar a Deus, a gente acaba errando. Acaba fazendo errado, achando que está agradando a Deus e não está. Às vezes estamos desagradando o Senhor com algumas atitudes, algumas palavras, alguns gestos, né? Algumas atitudes, porque nossas atitudes às vezes entristecem o Espírito Santo de Deus. E nós temos que fazer tudo para agradar o Senhor. Porque o Senhor, ele não é como nós, seres humanos. O Senhor, ele vê além, né? Ele vê aquilo que o ser humano não vê. Ele vê quando nós estamos ali, só nós.

achamos que estamos só nós, mas não, estamos nós e o Senhor. O Senhor, Ele contempla tudo, até os nossos sonhos, até o nosso pensamento, a intenção do nosso coração, Ele contempla. Então, como é que nós estamos vivendo diante do Senhor? Tema ao Senhor. E a palavra de Deus diz, bem-aventurado aquele que teme e anda nos seus caminhos. Glória a Deus. Louvado seja Deus. Quero mandar um abraço aí a todos os ouvintes, todos que estão ouvindo pela rádio, pela Alexa, pelo Facebook, a todos que estão aí ligadinhos, né, nessa programação Rompendo em Fé, na rádio Essência Gospel FM 96.7, a rádio do seu coração. Muitos estão aí ouvindo, fazendo o trabalho de casa, trabalhando na empresa, na oficina, muitos estão aí no aplicativo Uber, em várias áreas, né? Até mesmo dentro do ônibus. Muitos estão ouvindo de várias partes do mundo, né? Porque o Facebook ele é para o mundo inteiro, né? E a Alexa também, com certeza. E precisam, às vezes, de uma palavra, de uma oração. Então, você que precisa de uma oração, coloque a mão no seu coração. Vamos estar agora acessando, né, o céu, acessando a Deus, tendo ali um momento com Deus e aquilo que você precisa. Talvez para mim, para você, para o médico, para o juiz, para o advogado, né? Para o homem é impossível, mas para o nosso Deus não há nada impossível, porque Ele é Deus de todas as coisas, de todas as obras, Ele é Deus do impossível, Ele criou a mim e a você, Ele criou todas as coisas, Ele criou tudo o que há, com uma palavra Ele disse, haja e ouve. Então, não poderia ele liberar uma palavra e dizer, você está sendo curado, você está sendo liberto, você está sendo alcançado nesse momento. Então coloque a mão no seu coração, vamos orar. E essa causa impossível, coloque na presença do Senhor. Pai, em nome do teu Filho amado Jesus Cristo, estamos aqui, Senhor, diante da Tua presença. Espírito Santo de Deus, leve a Deus as nossas petições. Aquilo que nós não sabemos expressar. Aquilo que nós não conseguimos expressar. Senhor, em nome de Jesus, nós colocamos diante do Teu altar nesse momento. Pai, eu não conheço essa pessoa que está ouvindo essa programação. Eu não sei quem é que está ouvindo, Pai. Mas o Senhor sabe, o Senhor conhece as necessidades dela, Pai. Pai, se é uma enfermidade, Senhor, o Senhor pode curar. Se é, Senhor, uma causa na justiça, o Senhor pode dar, Pai, a vitória. Se é, Senhor, no relacionamento, no casamento, se é uma tribulação, Senhor, se é uma perseguição, Pai, o Senhor pode, Pai, livrar o teu filho, a tua filha. Se é uma porta de emprego, Senhor, o Senhor pode abrir. Se é, Senhor, ali uma causa impossível, não sei que causa esse teu filho, essa tua filha está precisando, o Senhor pode resolver. Então, Senhor, neste momento nós confiamos em ti. Tua palavra diz que sem fé é impossível agradar a ti, o teu coração. Então nós, nesse momento, oramos com fé, que o Senhor pode todas as coisas, que esse diagnóstico do médico não significa nada perante o Senhor, que esse diagnóstico do médico pode vir negativo, que essa causa pode vir vitoriosa para tua filha e para o teu filho, nesse dia que se chama hoje, segunda-feira, 8 de junho. De 2026. Tua palavra diz que um dia para nós é como 1.000 anos para ti. E um dia para ti é como 1.000 anos para nós. Então, Senhor, age.

neste momento. Faz, Senhor, todas as coisas. Senhor, entrega a vitória para esse teu filho, para essa tua filha que está aí aflito, desesperado, ansioso, quase entrando em depressão. Ou muitos deles já entraram em depressão. Estão aí sem acreditar, Senhor. Mas o Senhor é um Deus que pode todas as coisas. Então, Senhor, dá vitória para tua filha, para o teu filho. Recebe a vitória do Senhor nessa tarde, em nome de Jesus. Porque nós só podemos orar e crer. E quem age é Ele. Nós não podemos mais nada além disso. Mas o Senhor está agindo. Se você crê, verás a glória de Deus. Amém? Glória a Deus. Louvado seja o nome santo do Senhor Jesus. Quero mandar um abraço aí à irmã Luciana Martins. Ela diz, paz do Senhor Jesus, irmã. Amém. A irmã Angélica aí de Santa Lúcia, Angélica Cupini, todas as segundas-feiras ela está aí, que ela pode, né? Às vezes, hoje ela disse que está de folga no trabalho, ela está aí acompanhando a programação. Ela diz, a paz, amada. Leni Freitas, ela diz, estamos ligadinhas à programação. Amém. Que Deus abençoe a tua vida. Continua ligadinha aí. Vamos pro louvor, vamos ouvir louvores que enaltece a Deus, louvores que mexe com a nossa alma, nosso espiritual, né? Louvores que engrandece o nome do Senhor. Vamos ouvir? Deus está te ensinando, Natália Braga. Porque muitas coisas, muitas vezes, é Deus nos ensinando algo. Então, ouça esse louvor para o elevo espiritual, amém? Amém.

estou te ensinando. O Senhor, ele trabalha em nós, muitas das vezes nós não entendemos o trabalhar de Deus, né? Mas nós não podemos questionar, nós temos que aceitar e deixar o Senhor trabalhar. Angélica Cupini, ela pede um louvor. Ela diz: "Eu peço louvor a Jesus, dai-me um coração igual ao teu." Juliana Souza, ouça aí o louvor. Vamos ouvir o louvor que a irmã Angélica pediu.

Glória a Deus. Ah, Jesus, me dá um coração igual ao teu. Precisamos de um coração assim como o de Jesus. Sem hipocrisia, sem arrogância, sem inveja. Um coração que sabe amar, perdoar. Mesmo estando certo, mas temos que perdoar. Aqueles que nos ofendem, aqueles que nos humilham, aqueles que nos maltratam. Que o Senhor venha nos ensinar a ser melhores, não melhores que os outros, eu sempre falo isso, mas melhores na presença dEle. Porque sem isso nós não herdaremos o reino do céu. Engana-se quem pensa que vai entrar no reino do céu com mágoa, com ressentimento, com ódio, com rancor, com inveja. Eu falo para Jesus, eu falo quando eu sinto que está querendo bater algo no meu coração, tipo uma mágoazinha, uma inveja, porque nós somos carne, irmãos. Nós sentimos tudo que é de ruim, a palavra de Deus diz, Paulo disse, aquilo que eu quero fazer, né, o bem que eu quero fazer, eu não faço, mas o mal que eu não quero fazer, esse sim eu faço. E nós somos carne, não adianta eu ser hipócrita aqui em dizer que eu sou perfeita, que eu não sinto algo dessa natureza, eu não sinto. Claro que sinto, eu sou carne, eu sou falha, eu sou ser humano. Eu sinto, mas eu não posso deixar o meu coração continuar sentindo. A minha mente gerando discórdia, ódio. Eu não posso deixar isso gerar em mim. Inveja, quando eu vejo que está crescendo demais, que o meu pensamento está assim em cima de alguém e é alguma coisa que eu vejo que é inveja, eu falo, Satanás, aqui não. Aqui tu não tem poder. Aqui tu não vai fazer ninho, não. Então nós temos que... O passarinho pode até voar sobre a nossa cabeça, até pousar, mas ele não podemos deixar ele fazer as fezes dele. O ninho em nossa cabeça. Irmãos, nós temos que aprender a lutar no mundo espiritual. Eu estou aprendendo a cada dia. Porque a nossa luta não é contra... carne contra sangue, é contra demônios das trevas, potestade e principado, que esses agem na nossa vida e na vida das outras pessoas. Se nós damos lugar, damos brecha. Então, que o Senhor venha nos dar um coração que toda vez que nós orarmos, nós se humilharmos na presença de Deus, nós possamos falar, Senhor, nos dá um coração como o Teu. Que é difícil, não existe pessoa que tenha um coração como Jesus. Mas Ele vai nos ensinando dia após dia. Ele vai nos trabalhando no nosso eu, no nosso ego, na nossa, né, no nosso achismo, porque eu acho que eu sou perfeito. Não somos, irmãos. Somos imperfeitos. Por mais que nós tentamos ser perfeitos, nós ainda somos imperfeitos. Então que nós possamos cada dia mais dar lugar ao Espírito Santo e falar, Senhor, faça em mim o teu querer. Trabalha em mim. Tira, quebra meu coração de pedra, coloca o coração de carne. Coloca o teu coração, me ensina a amar mais o meu próximo. E não ser egoísta, achar que tudo é só eu, gira em torno de mim. Não, nada gira em torno somente de nós. Nós temos que abrir nosso coração, a nossa mão, o nosso abrir para outras pessoas também. A bondade, usar de bondade e misericórdia, assim como Jesus usa de bondade e misericórdia conosco. Aleluia! Louvado seja o santo nome do Senhor Jesus. Quero mandar um saludo aí para o irmão Newton Júnior. Ele disse que é lá de Recife. Ele diz: boa tarde, irmã. Glória a Deus. É Fabíola Procópio, ela diz que oração. Quero oração pela minha casa, minha família. Amém. Já coloquei aqui, irmã Fabíola. E Deus requer mais.

de ti aí, ó, se coloca na posição de busca, de humilhação. O Senhor, ele tem saudade de ti. O Senhor, ele tem saudade de ti, dos tempos que você dobrava o teu joelho e orava e buscava. Busque mais pela tua casa, pela tua família. Talvez não esteja acontecendo algo ao contrário na tua casa porque falta oração. E é de você mesmo. Busca mais a Deus. Ore. Se consagre. Volte para onde você nunca deveria ter saído. Busque a Deus. A hora que eu li ali o teu pedido de oração, o Senhor falou: fala isso para ela. Tenho saudade dela, dos tempos que você entrava na intimidade com o Senhor, que você se prostrava diante do Senhor. Aleluia. Volte. Volte ao primeiro amor. Volte a buscar mais a Deus, porque ele não deixou você. Quem deixa Deus é nós, não o Senhor. O Senhor não nos deixa. O Senhor não nos abandona. É nós que abandonamos a ele. Aleluia. Louvado seja o nome santo do Senhor Jesus. Aleluia. Também quero mandar um abraço para Ruth. Ruth Bonifácio Cupini. A irmã Ruth está aí na audiência, lá de Santa Lúcia. Um abraço. É a tia da Angélica. Aleluia. É da família Cupini. Cirlei Alves Lopes, ela diz: abençoada, irmã. Amém. Oração para os meus filhos. Já está na caixinha de oração, irmã. Deus abençoe a tua vida. Um abraço aí, irmã Cirlei Alves Lopes. Uma bênção de Deus, mulher de Deus. A Angélica diz: tira uma palavra para mim, amada. Amém. Depois do louvor, né? O louvor, quem pediu o louvor aqui foi a irmã Luciana Martins. Ela diz: gostaria de ouvir o louvor, deixa eu adorar com o Gercinho. Então, adore ao Senhor aí com esse louvor, amém? Glória a Deus. Louvado seja Deus.

Glória a Deus, deixa eu adorar. Adore ao Senhor incondicionalmente. Se ele fizer, ele é Deus da tua vida, e se ele não fizer, ele continua sendo Deus. Então deixa, adore, né? Adore ao Senhor. Não olhe para o homem, não olhe para a circunstância, não olhe para a tribulação, não olhe para o vento, não olhe para as tempestades, não olhe para o deserto. Só adore ao Senhor. Muitas das vezes Deus permite nós passarmos pelo deserto, é para nos ensinar. Ele não quer mal algum para nós, ele quer nos ensinar. E ele, quando trabalha, e se ele chama a tua atenção, é porque ele te ama. Porque se ele não chamar a tua atenção, é porque ele já desistiu de você. Porque muitas das vezes nós somos tão rebeldes, né, irmãos? Que muitas das vezes, às vezes a gente fala assim, ah, mas Deus não desiste. Ai, Deus vai largando a corda, né? Vai largando a cordinha, até que a pessoa cai lá no precipício. Aí quando ela está lá embaixo no precipício, ela vai querer buscar a Deus. Às vezes já é tarde, porque Deus deu tanta chance, tanta oportunidade, né? E ela às vezes deixou essa oportunidade passar. Não deixa essa oportunidade passar na tua vida. Não deixa. Ame a Jesus, sirva a Jesus, não pelo que ele tem para te dar. Sirva por amor, não por medo também. Não, nós não temos que ter medo de Deus, não. Nós temos que ter amor. Nós temos que querer entrar no céu por amor a Jesus. Por amor, por tudo que ele fez por nós naquela cruz do Calvário. Muitas das vezes nós, ai, servimos a Jesus com medo. Ai, eu tenho medo de Deus. Não, não tenha medo de Deus. Ele é teu amigo. Converse com ele. Conta as tuas necessidades, conta os teus problemas, conta as tuas misérias. Em vez de contar para qualquer um, conta para Jesus. Ele sabe, ele conhece, mas ele quer ouvir da tua boca. Conta para ele te ajudar. Porque sozinho nós não conseguimos mesmo, irmãos. Sozinhos nós não conseguimos andar. Nós não conseguimos prosperar, andar espiritualmente. Nós não conseguimos. É só ele que nos ajuda. É só o Espírito Santo de Deus que nos convence do juízo, da justiça e do pecado. Sozinhos nós não conseguimos. Com a nossa força, com a força do nosso braço, não. É só com ele. E é nós se humilhando e falando e contando para ele os nossos problemas, nossas dificuldades. Ele é que nos ajuda. Mérito nenhum nós temos. Nenhum. Nós só temos que buscar e adorar. E deixar ele fazer em nós, primeiro.

exatamente nós. Às vezes passamos dias ali sufocados numa humilhação, numa perseguição, em algo terrível, mas não precisa deixar passar anos e anos. Conta para Jesus, desabafa, perdoa, sai desse sufoco, se livra, se liberta. Deixa Deus, deixa Jesus te libertar disso, dessa mágoa, desse rancor, desse problema aí gigante para você, mas para Ele não é nada. E um clique, Ele te liberta, Ele me liberta, Ele me ajuda, porque só Ele pode fazer. Aleluia. Eu quero estar lendo aqui uma palavra que a irmã Angélica pediu. Quero mandar um abraço para a pastora Giane Cupini, entrou aí, né, na live. A palavra saiu aqui em Ezequiel 10, que vai dizer a segunda visão dos querubins. O 4 diz assim, versículo 4. Então se levantou a glória do Senhor de sobre o querubim para a entrada da casa. E encheu-se a casa de uma nuvem e o átrio se encheu. E o átrio se encheu de resplendor da glória do Senhor. Eita! Deus está enchendo uma casa através da tua vida de glória, né? Através da vida do servo, da serva de Deus, que entra em algum lugar para fazer a obra, né? Deus está enchendo de glória. Então, creia tão somente, ore e busque e peça a glória de Deus neste lugar. Amém? Vamos de mais louvor? Simplesmente natural, Mateus Trindade. E logo mais, não saia daí, logo mais vem os patrocinadores, né, os abençoadores desse programa. Logo mais, louvores de novo. A cada dia vou viver.

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5: Glória a Deus, voltamos novamente com a programação. Chegou aqui o irmão Joãozinho, ele é evangelista, né? Ele congrega junto comigo, ele vai trazer a palavra agora nesta tarde. Eu creio que Deus já colocou uma palavra no seu coração e vamos estar ouvindo aí a palavra do Senhor. Vou adiantar a palavra, sempre às 4h30, mas hoje a gente vai adiantar, porque ele precisa também trabalhar, né, irmãos? E a palavra não pode deixar de ser pregada, né? Evangelizada, palavra de Deus. Hoje mesmo eu falei sobre isso. Ide por todo mundo, pregar o evangelho a toda criatura. Aquele que crê e for batizado será salvo, aquele que não crê já está condenado. Então nós cremos que Deus, ele tem um propósito para todas as coisas. Se Deus colocou no meu coração para chamar ele para trazer a palavra nessa tarde, é porque Deus quer falar. Então abra seu coração nessa tarde, abra teu coração, ouça a voz do Senhor através da vida do irmão João. Ele vem trazer a palavra do Senhor. Paz do Senhor, irmão João. Deus abençoe a tua vida. Deixa Deus usar o vaso aí nessa tarde. Congrega comigo ali na Vila A, né? Uma bênção de Deus, uma família abençoada, família de evangelistas, missionários, família de cantores, adoradores ao Senhor. E eu creio que Deus tem algo para falar conosco nessa tarde. Deixa Deus te usar, irmão João. Amém?
6: Quero cumprimentar a todos com a paz do Senhor. Neste momento, estou aqui na emissora. Creio que multidões estão ouvindo neste momento. Abra o seu coração, porque Deus tem uma palavra para você nessa tarde. Eu creio. Abre a sua Bíblia aí na sua casa e vamos ler no Evangelho de Lucas, parábola do filho pródigo, capítulo 15. Eita. E disse: um certo homem tinha 2 filhos, e o mais moço dele disse: pai, dá-me a parte da fazenda que me pertence. E ele partiu por eles a fazenda. E você voltando em 15, no capítulo 15, versículo 4, disse: Que homem dentre vós, tendo 100 ovelhas, perdendo uma delas, não deixa no deserto, e a 99, e não vai buscar a pousa perdida, até que eu venha e achá-la. Neste momento, irmãos, eu quero falar com vocês sobre uma coisa muito importante. A Bíblia nos mostra de um homem que tinha 100 ovelhas, nos mostra de um homem que tinha 2 filhos,

mas também não mostra de uma mulher que tinha 10 dracmas. Você observando o homem que tinha 100 ovelhas, ele perdeu uma e ele saiu procurar, até que achou e trouxe. Chamou os amigos e se alegrou. A mulher que tinha 10 dracmas, ela, quando deu por conta que tinha perdido uma, ela acendeu a cadeia, barreu a casa e procurou onde estava sua dracma até achá-la. Ela mesma foi procurar. E achou a dracma, chamou os amigos e foi festejar, porque achou a sua dracma. Mas havia um homem que tinha 2 filhos. E o filho mais moço, acredito eu que era um jovem inteligente. E o filho mais velho também era inteligente. Mas aquele crente dentro da igreja, que ocupa o seu tempo 100% com a obra de Deus, não tem tempo para estar dando ouvido a picuinhas, não tem tempo para estar ouvindo palavras que não convêm. Mantenha a porta sempre fechada para o inimigo, apesar que ele, trabalhando na fazenda do seu pai, ele era consciente que tudo pertencia a ele, que era filho. Mas o filho mais novo, usando de inteligência e astúcia, sabendo que ele tinha um direito de receber uma herança, compara essas pessoas que muitas vezes dentro da igreja, ele constantemente não está contente. Ele constantemente está pensando que ele tem o direito de participar das coisas do mundo. Mas tem aquele crente que é o filho mais velho, que está constantemente na obra do seu pai, trabalhando e sabendo que um dia vai tomar posse da herança. Esse filho mais velho, ele é muito criticado pela a posição que ele se destaca quando o filho mais novo chega. Mas ele é o crente rocha, é o crente que não se abala com conversa afiada, é o crente que não é levado por riqueza, é o crente que não é levado por ilusão. Ele pensa só nas coisas de seu pai. Mas o filho novo, precipitado, achando que era inteligente, achando que lá fora era melhor, sabendo que tinha um direito de herança, ele chega a seu pai e fala: pai, eu quero ir-me embora. Eu quero ir-me embora. E a Bíblia diz que, depois que fala com seu pai, poucos dias depois, ele pega o que ele tem e vai embora. A pessoa não desvia do evangelho de um dia para o outro. A pessoa não cai de um dia para o outro. A pessoa, ele cai devagar espiritualmente. Hoje, ele vê uma coisa engraçada que interessa a ele. Lugar de repreender em nome de Jesus, ele cria no coração um desejo. Amanhã ele escuta uma conversa que interessou a ele. De vez de repudiar em nome de Jesus, ele se aproxima daquele papo e leva com ele. Assim era o filho mais novo. E o pai dele, vendo que ele estava decidido, lhe deu a sua parte. E ele foi embora.

É assim que acontece muitas vezes dentro das igrejas. E há que o pastor não vê mais o crente na igreja. Passa um dia, passa a tosse, passa a semana, e ele não vê o crente na igreja. Aí você pergunta por que que o pastor não foi atrás. Esse crente não se perdeu, irmão. Ele pediu para ir embora. Ele pediu para sair. Ele falou, eu quero sair da casa do meu pai. Eu não quero mais ficar aqui. Eu quero curtir lá fora. Eu quero viver a vida. Eu me lembro certo dia que eu conheci um jovem, muito amigo meu, e ele se distanciou dos caminhos do Senhor. E passados os dias eu fui atrás dele e encontrei ele. Falei, meu querido, por que você tanto tempo fora da casa do Senhor? Ele falou, irmão, eu depois que estou fora da casa do Senhor, eu cometi 1000 pecados. E não sinto acusado. Porque a Bíblia diz que quem pode me acusar é só eu. Eu não sinto acusado, ninguém vai me acusar. Naquele momento, eu lembrei do filho pródigo. A dracma, a dona dela varreu a casa para achar. A ovelha, o pastor percebeu que ela tinha se perdido, foi atrás buscar. Mas o filho pródigo, ninguém foi atrás dele. Porque ele pediu para ir embora. Eu quero sair. Eu quero a minha herança, papai. E quero ir embora. E o filho pródigo foi embora. Seu pai, acredito que ficava todo dia esperando. Ele foi. Mas ele tem que voltar. Quando ele cair em si. Você observa aqui. O pai dele sabia que ele tinha que cair em si para voltar. Palavra não convencia ele. E o filho pródigo saiu da casa do pai. Levando a sua herança. Levando o que te pertencia. E foi viver uma vida no pecado. Tudo que o pecado oferecia, ele foi viver. E dizia, agora sim eu estou vivendo a vida. Não estou mais dentro da casa do meu pai. Cheio de regra. Eu não quero aquelas ordens do meu pai. Eu não quero obedecer o meu pai. E ele foi festar. Mas a Bíblia diz que todas as coisas têm seu tempo. E chegou o dia em que o jovem encontrou o momento mais difícil da vida dele. Foi o momento que o dinheiro dele acabou. Enquanto tem dinheiro, tem amigos. Enquanto tem dinheiro, você acha muito amigos. Quando você não tem mais dinheiro, não tem mais amigos. Aí ele percebeu que as coisas estavam mudando na vida dele. Ele nunca tinha trabalhado, agora ele foi trabalhar. Chegou na casa de um cidadão criador de porcos. E lá ele encontrou um serviço para trabalhar. Cadê o filho rico que levou a herança embora? Lá junto com o fazendeiro, ele falou, o que eu vou fazer? Você vai cuidar dos porcos. E o jovem começou a passar fome, ter falta de comida. É assim que acontece com as pessoas quando desviam o evangelho. Eles começam a sentir a situação difícil. E quando o jovem viu que não tinha o que comer, começou a trabalhar. E aparentemente parece que o seu patrão não lhe dava comida, porque a Bíblia diz que ele sentiu fome. E quando jogava as bolotas para os porcos comer, ele desejava alimentar daquelas bolotas. Ele desejava comer daquelas bolotas que se via só para os porcos. Não é que ele comia, mas desejava de tanta fome. E a Bíblia diz que ninguém lhe dava nada. Chegou a hora, a diferença.

da dracma perdida, da ovelha perdida, que alguém foi buscar, mas o filho pródigo ninguém foi buscar. Não adiantava buscar ele, ele tinha que cair em si. E a Bíblia diz que ele caiu em si e disse: na casa do meu pai tem abundância de alimento. Os empregados do meu pai se alimentam de tudo que é bom. E eu aqui passando fome. Ele caiu em si. Chegou à realidade. Ele falou: levantar-me e ei ter com meu pai. E vou dizer para ele: não me recebe como filho. Eu não mereço ser chamado de filho. Aquele jovem arrogante, aquele crente que dentro da igreja constantemente está descontente. Está descontente com o pastor. Está descontente com o irmão. Tem um monte de defeito dentro da igreja para ele. Assim era esse jovem. Dentro da casa do pai dele tinha tudo que não prestava para ele. Ele precisava sair da casa do pai dele. Agora ele está pedindo o pai dele que não recebe mais como filho. Recebe ele como um dos jornaleiros, um dos empregados. E o pai dele, quando ele vai chegando, acredito que o pai dele de longe viu ele vindo. Porque o Espírito Santo, quando começa a trabalhar no coração de uma pessoa que está ansiosa do caminho do Senhor, ele começa a sentir a necessidade de vir. E acredito eu que o pai de longe viu o filho vindo. O pai não foi atrás. O pai não deslocou um passo atrás do filho pródigo. Ele caiu em si e voltou. Tem tipo de crente na igreja que estancia do caminho do Senhor e não adianta você ir visitar. Não adianta você fazer nada. Eu gosto muito de visitar as pessoas estanciadas e ajudar. Mas eu percebo muitos deles que são filho pródigo. Só vai voltar para os caminhos do Senhor quando cair em si. Ao contrário, não tem jeito. Mas quando cair em si, lembrar do seu pai. Lembrar das orações da igreja. Lembrar quantos crentes oravam por você. Lembrar quando você estava doente. Você mandava: meu pastor, ora para mim, eu estou doente. Quando você estava com câncer, você dizia: meu pastor, pede o ciclo de oração, coloca meu nome no ciclo de oração, ora para mim pelas madrugadas, meu pastor. Porque eu estou enfermo com câncer e não sei se vou viver mais. Você lembra disso? Quantas vezes você pediu oração e socorro na casa do Senhor? E sem motivo você saiu da casa do Senhor. Começou a achar um monte de defeito em quem não tinha defeito e não olhou para ti, que o defeito estava em você, e saiu da casa do Senhor. Assim foi o filho pródigo. Agora, quando ele cai em si, ele vem pedir para o pai dele: me recebe, meu pai. Como um do seu jornaleiro, eu não mereço ser seu filho mais, mas me ajuda. Me ajuda, me socorre. E a misericórdia de Deus, que é muito grande. A bondade de Deus, que é incomparável. Quando ele chega, o pai recebe. E vendo ele, abraçou e beijou. Trouxe ele, chamou seus empregados. Disse: olha, traz lá a melhor veste para ele. Traz lá um anel de ouro, vou colocar no dedo dele. Chama os funcionários todos aí, vamos fazer uma festa. Matar um novilho. Vai ter dança, vai ter churrasco, vai ter tudo. Porque hoje é dia de festa.

A Bíblia diz que quando um pecador se arrepende, há festa no céu. Há festa no céu, grande alegria no céu, quando o pecador se arrepende. E aquele dia houve festa na casa desse homem. Chegando o filho pródigo, que um dia pegou a herança e jogou fora. Que um dia abandonou a casa do pai, com certeza com desdeixo. Falando mal, dizendo mal. Na casa do meu pai não quero ficar mais, ele é muito enjoado. O filho pródigo chegou. E agora, imagina uma pessoa dizendo, eu não sou digno de ser chamado seu filho. Imediatamente, vê alguém trazendo para ele sandálias novas, porque ele estava descalço, porque o crente anda com o pé calçado na preparação do evangelho, ele tinha perdido. Agora, trazendo para ele uma túnica nova, porque o crente revestido do Espírito Santo de Deus, e ele tinha perdido o revestimento espiritual, o pai dele revestiu com a túnica nova. Neste momento, havendo grande festa, esse filho deveria estar chorando muito na presença do pai dele. Ele estaria muito comovido. E a Bíblia diz que vale mais uma alma salva do que o mundo inteiro perdido. Aí seu irmão mais velho chega. Parece que ele tinha razão, mas nem sempre razão para ser considerada. Quando ele viu aquela festa, ele falou, o que é essa festa? Os empregados falaram, mas seu pai fez uma festa, seu irmão chegou. Ele disse, mas como é que pode? Esse seu filho, meu pai, voltou e o senhor faz festa? O senhor não me dá um cabrito para fazer festa com meus irmãos, com meus amigos? Ele disse, meu filho, as minhas coisas são todas suas. Isso que eu me alegro muito quando eu observo o filho mais velho. Quando ele reclama, a expressão do pai para ele, meu filho, as minhas coisas são todas suas. Ele não falou essa palavra para o filho pródigo mais novo. Ele falou para o mais velho, meu filho, as minhas coisas são todas suas. Mas esse seu irmão estava perdido e foi achado. Por isso é lícito que nós se alegramos com o seu retorno. E sabemos que naquele momento a alegria era muito grande. O filho mais velho também pôde ouvir uma palavra muito maravilhosa. As minhas coisas são todas suas. Tanto o filho pródigo que voltou, quanto o filho mais velho que reclamou, os dois receberam coisas maravilhosas. Ele recebe sandália nova, veste nova, anel no dedo. Mas o filho mais velho ouve uma palavra gloriosíssima. As minhas coisas são todas suas. Você que está na igreja, que é o filho mais velho. Quando o filho pródigo aparecer na sua igreja, faz festa, alegra, porque o filho voltou à casa do pai. E lembra que as coisas do pai são todas suas. Mas o filho mais novo estava perdido e foi achado. É motivo de alegria, é motivo de festa. Você que está distanciado do caminho do Senhor, você vale mais. Se você volta para Jesus, o Senhor Jesus diz que vale mais uma alma salva do que o mundo inteiro perdido. Você que está me ouvindo, que está distanciado, olha o seu valor. O seu valor não é dólares. O seu valor não é o ouro que tem sobre o planeta.

0: O seu valor não é os minérios que tem no interior do planeta, na Terra. O seu valor é incalculável, porque diz o Senhor, vale mais uma alma salva do que o mundo inteiro perdido. Volta para Jesus, se você está me ouvindo. Volta para Jesus, porque o Senhor te espera. O Pai te espera. E haverá uma grande festa no céu. Você perdeu os dons do Espírito Santo. O Senhor vai te devolver. Você perdeu as vestes espirituais. O Senhor vai te vestir. O Senhor vai te colocar um anel no dedo como sinal de selo, que será o renovo espiritual quando você for renovado. O Senhor vai calçar nos seus pés as sandálias, que é a preparação do Evangelho da Paz. O Senhor vai te guardar, o Senhor vai te proteger, o Senhor vai estar contigo, porque ele disse, estarei contigo todos os dias até a consumação do século. Por isso, eu digo a você, não perde tempo longe do Senhor, volta para Jesus, porque a vinda do Senhor Jesus está próxima. Os sinais dos tempos nos mostram que ele está às portas. Ainda há tempo, volta para Jesus, porque ele está te esperando. É a minha mensagem para você, nessa tarde, no nome de Jesus. Que Deus te abençoe e te guarde.
1: Glória a Deus, que palavra maravilhosa, direto do trono do céu. Glória a Deus, obrigado, irmão João, evangelista João, né? Que é uma bênção de Deus e veio trazer nessa tarde essa palavra abençoada. Você que está aí nos ouvindo, Maria de Fátima Cardoso Oliveira, ela diz, paz do Senhor amada. Minha sobrinha, Lisete Marisa, estava ali em casa ontem, bênção de Deus, minhas sobrinhas, todas de Cascavel, família inteira, pousaram ali, dormiram até debaixo da mesa, eita glória! A casa estava cheia ontem ali, porque sábado foi o chá de bebê da minha neta, né? Estou esperando uma netinha aí e Deus é maravilhoso, só gratidão a Deus. Obrigada, irmão João, Deus abençoe a tua vida em nome de Jesus e até a próxima. E espero que vocês gostaram da palavra, né? Porque a palavra não é dele, a palavra é do Senhor. E o Senhor é maravilhoso, o Senhor é tremendo, né? Deus, ele fala da maneira que ele quer, do jeito que ele quer, e Deus é tremendo na terra. Espero que você absorveu, né, algo dessa palavra e guarda na tábua do teu coração, porque o Senhor, ele é maravilhoso. O Senhor é bom e eterna a sua misericórdia. Aleluia. Glória a Deus. Também Veronice Ribeiro está aí na programação. Angélica Cupini dizendo aleluia. Glória a Deus. Márcia Maranhão da Silva, minha cliente, minha amiga, né? De tempos antigos lá da Vila C. A Márcia, ela mora ali no Três Lagoas. Minha cliente, que Deus abençoe a tua vida, Márcia. Luciana Martins também aí, assistindo a programação, ouvindo, né? E eu creio que Deus está no controle de tudo, de todos. Glória a Deus. Vamos para os louvores? O louvor de Kemuel, onde meus pés podem falhar. Pastor Valdir, vamos ouvir mais louvores, vamos de louvores até 5 para 5.

glória a Deus. Guia-me, peça para o Espírito Santo de Deus te guiar. Aleluia, que eu tenho certeza que você não vai ficar perdido. Você vai ser guiado pelo Espírito Santo de Deus. Aleluia, vamos de louvor. Boa obra, Valesca Maísa. Aleluia, louvado seja o nome santo do Senhor Jesus. Um abraço aí a todos que estão na audiência.

mais fiel que Ele. Não existe outro. Glória a Deus. O nosso Deus, Ele é fiel. Se Ele te prometeu algo, fica tranquilo, fica tranquila. Fica na posição, na verdade. Porque se às vezes nós não estamos na posição que Ele quer, Ele não vai cumprir mesmo. Mas quando nós estamos na posição, que é quando é ao nosso redor Ele cumprir algo, nós estamos na posição de oração. Quando nós estamos na posição dispostos a que Ele cumpra isso na nossa vida, nós damos liberdade para Deus cumprir o que Ele prometeu ou o que é para Ele cumprir em nós, Ele vai cumprir, porque Ele não é homem para que minta e nem filho do homem para que se arrependa. Então fica tranquilo, fica tranquila. O inimigo ele pode até tentar frustrar os teus sonhos, teus projetos, mas o Senhor ele é poderoso, ele é tremendo, Ele é o Senhor dos exércitos, Ele é o Rei dos reis, Ele é o leão da tribo de Judá, Ele é aquele que te defende, aquele que entra na guerra. Ele não entra para perder, não, Ele entra para ganhar. Então, se o vento se levantou, o inimigo se levantou, é porque a vitória está pertinho para acontecer. Então, não murmura, somente adora. Glorifica, exalta o nome do Senhor. Quero mandar um abraço aqui. A Andriele Gonçalves, ela entrou aí, minha cliente, está gravidinha. Um abraço, Andriele, saudades. Sirlei Ponciano, ela é irmã da minha cunhada, esposa do meu irmão. Uma bênção de Deus. Um abraço aí, irmã Sirlei. Também a irmã Edna Teixeira, congrega comigo ali na Vila A. Paz, bênção, ela diz. A Kátia Santana, que esteve aqui esses dias, né, trazendo uma palavra abençoada da parte do Senhor. Ela diz, paz do Senhor. Um beijo, minha amiga. Deus é contigo. Amém? Nádia Morche. Ô, oh, irmã Nádia, quanto tempo. Passei na sua casa esses dias para te dar um abraço. A gente orava no monte antes, né? Mas ela arrumou o trabalho. Está trabalhando agora,

Glória a Deus, que louvor tremendo, maravilhoso. Dá tempo de mais um louvor aí, como flecha Samuel Dias. Aleluia, glória a Deus.

0: Deus, aleluia. Chegamos a mais um final, né, de uma programação. Programa Rompendo em Fé. Segunda-feira, se Deus permitir, nós estaremos aqui. Quem sabe, irmã Terezinha, missionária Terezinha, possa estar aqui também. Eu quero fazer um minuto de oração por essa caixinha. Terezinha Santos Oliveira pediu oração pela família, pela vida dela. E muitos pedidos de oração aí também, né? Na live. Vamos estar orando. Senhor Deus e Pai, neste momento, Pai, chegamos a mais um final de programação. Queremos te agradecer, Senhor, porque até aqui o Senhor nos ajudou, até aqui o Senhor nos trouxe, Pai. Pai, em nome de Jesus, eu quero te pedir, Senhor, por esses pedidos de oração dessa caixinha, Pai. Pai, eu não sei o que tem aqui dentro, qual é o pedido de cada um, Senhor. Alguns eu sei, alguns eu não sei. Mas o Senhor sabe, o Senhor conhece todas as coisas, o Senhor é onisciente, onipotente, onipresente. Pai, todos os pedidos de oração da live, todos os pedidos de oração, pessoas que estão aí nesse momento orando juntamente comigo, Pai. Faz, Senhor, assim sobre a vida delas, Senhor, que seja realizado, Senhor, o desejo do coração delas, que seja alinhado, Senhor, o pedido delas com o teu querer sobre a vida delas, Pai. Em nome de Jesus, que o Senhor venha, Pai, dando vitória para os teus filhos, vitória na saúde, no sentimental, vitória, Senhor, no material. Pai, em nome de Jesus, eu não sei o que elas precisam, eu sei o que eu preciso, sim. Pai, eu também te peço pela minha família, Senhor, vai de encontro, Pai, com cada um da minha família, salva, liberta, cura, transforma, faz o teu querer, Senhor, sobre cada família, cada casal, cada filho, cada neto, cada sobrinho, sobrinha, em nome de Jesus, vai, Senhor amado, Deus querido, à frente, quebrando todas as barreiras, tirando todo impedimento, quebrando toda maldição, tudo aquilo que não provém de ti, Senhor, em nome do teu filho amado Jesus Cristo, que toda palavra lançada de maldição, maldizente, sejam transformadas em bênção em nossas vidas, em nome de Jesus, é o que eu te agradeço, Pai, nesta tarde, Senhor. Continua conosco, Senhor, nos guarda, nos livra, nos dá livramento. Obrigada por cada livramento, Senhor, que o Senhor tem nos dado, Pai, em nome do teu filho amado Jesus Cristo. Obrigada por mais uma programação, em nome de Jesus, amém. Eu quero despedir, né? Também entrou aqui a minha cunhada, Marilei Mota Tavares, ela acabou de entrar. Um abraço, que Deus abençoe a tua vida, amada. Te amo. Deus abençoe. Um abraço aí pro meu irmão também essa semana. Dia 13 é o aniversário dele também. Dá um abraço aí nele, amém? Fiquem todos com a paz do Senhor Jesus e que Deus abençoe a cada um nesta tarde, todos os dias da vida de vocês, amém?
1: Aleluia. Cante ao Senhor nesse momento.

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Aplauda Jesus e dá um glória a Deus aí. Rafael Fagundes.

A palavra do Senhor vai dizer no Salmo 150, versículo 6. E todo ser que tem fôlego, louve ao Senhor. Se você tiver um motivo que seja para agradecer e engrandecer o nome do nosso Senhor Jesus Cristo, faça isso. Porque Deus ama. Um coração grato e generoso. Vem com nós.

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0: raiva do inimigo é que você continua de pé. É porque você entende que tudo é plano do Senhor. A palavra do Senhor vai dizer que os pensamentos dele são melhores que os nossos. Os planos do Senhor são melhores que os nossos. Quantos aqui acreditam em ato profético? Eu profetizo que você vai falar, você vai cantar de forma profética agora, e o seu destino será visitado por essa palavra.
1: Eu creio.
0: O

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Eude Kantahai, apóstola de Jesus Cristo, ministra da Palavra de Deus, aqui estou guiada pelo Santo Espírito de Deus e seus sete aspectos. Venho para trazer, através desse santo diferencial de Deus, já bastante notório, evidente na Terra, venho proclamar justiça soberana, a ermo, a prumo, a colocar os pingos nos is. Deus, o Todo-Poderoso, assim requer do seu povo. Há uma nova aliança com Deus. Sua igreja já recebe, sua liderança já recebe, os governantes já recebem, as estatais já recebem, a jurisprudência de Deus. Já acontece o Ministério Justiça Soberana. E Deus é louvado.

0: Vinícius! Ah, Vinícius! Rindo de mim, né, menino? Não vou trazer chocolate, coisa nenhuma para você. Tá bom? Aleluias! Glorificada seja a existência soberana do nosso Senhor e Deus. Dia gostoso, um pouco chuvoso essa noite, já acontecendo na terra dos viventes, em, a especificar Foz do Iguaçu, oeste do Paraná, cidade muito mais abençoada por Deus, porque o Espírito de Deus age aqui, paira aqui, e a Decantarai mora aqui também.
1: E não falha com aqueles que esperam.
0: Aleluias, aleluia, louvado e engrandecido seja eternamente nosso Senhor, nosso Deus. Amados, você de perto, você de longe, estejamos cientes, a terra está cheia da glória de Deus. O livro santo declara e diz, todo ser que respira louve a Deus. Doe ao Senhor nosso Deus, ao Senhor Jesus Cristo nosso Deus, louvores, aleluias. A saber, Jesus Cristo é Messias, mensageiro divino, Jesus Cristo é mensageiro de Deus. Instruindo vem, instruindo está, ensinando vem, firmando sua igreja, seu povo, seus cordeiros, no caminho em que no qual devemos então andar. Juntos, sempre perto, juntos, sempre juntinhos a Jesus Cristo. Glória.

Aleluia! Jesus Cristo é a verdade, a qual traz curas. Alabre como a súbia, a qual nos livra de toda mentira, de todo engano. Jesus Cristo traz livramentos de todo mal. Jesus Cristo é vitória, mesmo antes dela acontecer. Jesus Cristo é Messias em Deus. Alabre como a súbia. Vem, medita no louvor, glorificando o nosso Deus, único Deus, Deus glorioso, Deus misericordioso, aleluias, glória a Deus, o Messias desejado das nações, aleluias, glória a Deus, meditemos no louvor.

impactue, impactue, Espírito Santo. Arábia, Deus. Anamash. Subiatai. Deus é glorioso. Deus é todo poderoso. Deus é único Deus. Deus é piedoso, perdoador. Deus é. Deus vem aqui neste culto, nesta noite, através do seu Santo Espírito, e se revela a doar de si oportunidades a concertos, e se revela a doar de si melhorias àqueles e aquilo que preciso é, assim estar em Deus, em o Deus da nossa salvação. Deus, em a sua infinita bondade, já doravante daqui por diante mais faz. Já doravante daqui por diante mais oferta. Daquilo que é preciso aos mansos. Daquilo que necessita e é preciso aos humildes. Aos que se quebranta com sincero arrependimento de pecados, transgressões, malignidades, mentiras. Anda baixeia! Jesus Cristo é Messias.

Ele é o nosso herói! Jesus Cristo é Messias e se encontra em nosso meio. E ele veio, aqui ele está para ajudar, para somar aos céus, para somar ao reino de Deus.

Aleluias! Glória a Deus! Abatandekebias nai! Eu já quero aproveitar o ensejo do momento a lembrar e te saudar com a paz a qual cede todo entender. Que essa paz te alcance cada momento mais. Você que já tem, que ela aumente no seu viver e esteja numa contínua ao seu viver. Você, santo de Deus, você, pacificador, você, igreja de Cristo, receba a paz que cede todo entender. E eu gostaria de toda a minha alma, mente, espírito e coração, com sinceridade, que toda a humanidade vivente na terra dos viventes venham receber também desta paz, a qual cede todo entender. Paz esta que só em Jesus Cristo encontramos. Amém?

Que ele assim seja, meu Pai, nosso Pai, igreja, nosso Paizinho eterno, agora, assim, e que muitos alcance tê-lo assim, agora e para todo sempre, amém.

Aleluias, a hora passa tão rápido quando a gente não quer que passe, não é mesmo? Tá tão gostoso aqui, alabre como a súbia, mas Deus tem uma palavra do coração dele poderosa aos nossos corações. A citar dentro dela, a revelar, o apóstolo Pedro vem em a sua primeira epístola, no capítulo de número 1, em sua sequência dos seus versículos, o apóstolo aqui traz saudações aos irmãos, os quais são aqui estrangeiros. Pedro saúda a dizer, graça e paz, ou seja, e eu retifico mais um pouco então, e faço aqui da saudação do apóstolo Pedro, das palavras da sua saudação a estes irmãos estrangeiros, eu faço as suas palavras em saudação e vos saúdo novamente a dizer graça e paz, Igreja de Jesus Cristo, graça e paz aos santos de Deus, o louvemos, estejamos assim numa contínua, louvando ao Senhor, nosso Deus, ele merece, ele é digno, ele é digno.

Ai, achei! Abassúbia, meu Deus! O apóstolo Pedro, em sua primeira carta, na sequência dos seus versículos, capítulo de número 1, Anamekanavasúbia, diz Pedro aos irmãos, né, estrangeiros, bendito seja o Deus Pai de nosso Senhor Jesus Cristo, que segundo a sua misericórdia,

nos gerou de novo, nos fez novas criaturas, aleluias. Assim para uma viva esperança, assim pela ressurreição de Jesus Cristo dentre os mortos. 2. Estejamos atentos a saber, amados, você quem sabe nos ouvindo hoje pela primeira vez, saibas, esta ressurreição, as misericórdias divina, é que fez de mim, de você, de toda a humanidade, a ter oportunidade em Cristo, a ter uma vida em uma nova criatura, com esperança dentre os mortos. Então, amados, não é por carne, muito menos por sangue, não é por espíritos, que temos tais oportunidades de Deus. Alabre como a súbia. Não é por sensacionalismo tão pouco, nem é por fachadas, e tampouco ainda por mentiras, soberba, arrogância, malignidades. Isto não faz parte de estarmos em Cristo, com Cristo e para Cristo. A sabermos, não é por idolatrias, ou a ser herege, mas sim pela ressurreição de Jesus Cristo. Nós alcançamos as misericórdias de Deus. E Deus tem poder a nos fazer nova criatura. Aquele que vem a Cristo de modo sincero, jamais é rejeitado. E Deus tem o poder de nos fazer nova criatura. Alabre como a súbia. Jesus Cristo é a nossa esperança viva para uma herança incorruptível. Herança esta que não se pode murchar, guardada nos céus para vós, os quais que mediante a fé estais assim para a salvação, prestes para se revelar no último tempo. Oh, alabei que é uma narrácia. Eu não posso deixar de me expressar. Dizas, Jesus, e o ar e Messias. Jesus, tu és o Messias.

tu és o Messias divinal. Ramanduia caia. Peque alabarraçou. Somente tu és. Só tu és. Que toda força contrária caia. Perca força. Todo levante. Perseguições. Belaikio amarrai. Caia. A impedir, a querer estar, a impedir, a atrapalhar a gloriosa vontade de Deus. Que tais moveres perca força. Fiquem anêmicas, sem o ânimo total. E o Santo Espírito de Deus permaneça triunfante aqui, em nós, conosco nesta obra. Paraikane! Triunfante, glorioso, majestoso, vitorioso Deus é. Messias.

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God bless you! Deus nos abençoe mais esta noite, com graça, com paz, com misericórdia, com a presença, com amor, com livramento. Lá!

Amados, estejamos felizes, alegres em Jesus Cristo, porque somente em Jesus Cristo o homem, uma mulher, um povo, a humanidade, a nação, realmente encontra a felicidade e a paz. Música.

Estejamos em Cristo. Jesus Cristo está prestes para se revelar. Ainda que agora sendo necessário que estejais, então que estejamos por um pouco contristados, com várias tentações aí, tentando nos deter, tentando nos derrubar, tentando nos fazer enfraquecer na fé, no gozo, na alegria que somente em Cristo encontramos. Estejamos felizes, estejamos alegres. Amacando riácias, rubiacácias. A epístola, 1 Pedro, capítulo de número 1, na sua sequência, revela e diz assim: e assim acontece para que a prova da vossa fé, muito mais preciosa do que o ouro que perece e é provado pelo fogo, se ache em louvor, em honras, em glória, na revelação, alabre como a súbia, na revelação de Jesus Cristo, o Messias.

Xé da raça, Xé. Atentemos as palavras de Jesus Cristo. Então a verdade do seu santo evangelho, aleluias, na revelação de Jesus Cristo, o qual, arabahash, o qual não havendo visto, amais. Atenteis em amor, amais. Amemos, Shabá, decomanai.

Ames ao Messias protetor. Amemos a Jesus Cristo, Senhor e Deus, nosso Pai eterno, Redentor, o qual, não o vendo agora, mas crendo pela fé, vos alegrais com gozo inefável, gozo glorioso, assim, alcançando o fim da vossa fé. Amei, garra, merecias a salvação da vossa alma. Nanaka subia. Estejamos em Cristo, amados. Aconteça o que acontecer, não dá confiança, não. Porque sabemos, nós, os cristãos, que lemos o livro santo, que examinamos, porque o livro santo não fora feito para ler, mas sim para examinar, guiados pelo Espírito Santo. Ao examinar as santas escrituras, nós sabemos que o diabo veio para matar, roubar, enganar, mentir e destruir. Nos atrapalhar de estarmos bem, em paz, no mínimo, em Jesus Cristo. Alcançando o fim da nossa fé. É isso que ele quer. Alabacantuia. Que a gente se perca. Que não nos

esforcemos na caminhada para alcançar esse fim da nossa fé? Para alcançar a salvação da nossa alma? Estejamos em Cristo, amados. O resto tudo é picuinha, não interessa. Permanecemos na fé da nossa eterna esperança. Cristo em fé da qual salvação inquiriram e trataram diligentemente os profetas de Deus. Os apóstolos de Deus. Os interrogaram os profetas, a Bar-Kiomanaia, com cuidado minucioso. Atenção minuciosa. Assim interrogaram os profetas de Deus que profetizaram da graça que vos foi dada. Nanakasubia. Estejamos em Cristo. São aqui no texto em questão, através dessa primeira epístola escrita pelo apóstolo Pedro, capítulo de número 1, na sequência dos seus versículos, a revelar dos profetas, seus co-irmãos. Profetas estes a dizer indagando que tempo ou que ocasião de tempo o Espírito de Cristo que neles estavam indicava interiormente, testificando os sofrimentos que a Cristo haviam de vir, a e a glória que se lhes havia de seguir, em que nos quais foi revelado que não para si mesmos, mas para nós agora. Tais profetas aqui, biblicamente revelado, ministravam por aqueles que, pelo Santo Espírito de Deus, enviado dos céus, vos prepararam o Evangelho, para as quais coisas os anjos desejam bem atentar. Aleluias! Então, desejam bem atentar, aleluias. Portanto, cingindo os lombos do vosso entendimento, diz a palavra da verdade, sede sóbrios e esperai inteiramente na graça que a vós ofereceu na revelação de Jesus Cristo. Jesus Cristo é o herói dos heróis.

Oh, aleluias! O nosso Deus, único Deus, é o nosso Paizinho eterno. Esse louvor está bradando a dizer assim, que Ele é nosso Pai. Amanahasubia. O louvor vem dizendo aqui, bradando a dizer que Ele é o nosso Senhor. My Lord, nosso Senhor. Jesus is my Lord. Jesus Cristo é nosso Senhor. Jesus Christ is Messiah.

glória a Deus. Arabaito. Alábria. Estejamos atentos em todo tempo e fora de tempo às palavras de Jesus Cristo, os seus mandamentos. No viver, Jesus Cristo é o nosso Redentor, Jesus Cristo é o nosso eterno Salvador. Ebaikyo. Estejamos atentos à verdade das suas palavras. Estejamos atentos, amados, não só nós, a Igreja de Cristo, mas você, a humanidade. Estejais você onde estiver, estejais a

atento à palavra de Deus, os mandamentos de Deus, suas revelações. Abaixo. E Jesus Cristo diz, ao qual, e Jesus Cristo revela na palavra aqui, ao qual não havendo visto, atenteis, amais, amemos, abatei que o manaia. O nosso Pai da eternidade, o nosso Redentor glorioso, majestoso, vitorioso, amais, amemos. O nosso Pai da eternidade, o nosso Redentor glorioso, majestoso, vitorioso, amais, amemos.

Jesus Cristo, ao estar aqui, ao nascer de mulher, do ventre de uma mulher, a qual foi denominada agraciada de Deus, Maria. Ele cresceu e, ao dar início ao seu chamado, ao seu ministério, para aquilo que ele veio, ele disse sim, uma certa feita, em meio aos seus sermões, aos seus discípulos, aos seus apóstolos: aquele que me ama, ele obedece a minha vontade. Aquele que me ama, ele observa a minha vontade no viver. Aquele que me ama, ele observa os meus testamentos, ele me obedece, ele ouve a minha voz, ele conhece a minha voz, ele dá crédito às minhas palavras.

E ele conclui a palavra no sermão. E este que assim procede, este sim realmente será amado de meu Pai.

Oh, yes. Deus é o Shaddai grandioso, todo-poderoso. O Espírito de Cristo que neles estavam a citar aqui em seus profetas, seus discípulos. O Espírito de Cristo que neles estava indicava anteriormente, testificando os sofrimentos que a Cristo haviam de vir, a glória que se lhes haviam de seguir, em que nos quais foi revelado que não para si mesmo, mas para nós. Tais profetas ministravam estas coisas que agora vós foram anunciadas por aqueles que, pelo Santo Espírito de Deus, enviado dos céus, vos pregaram o Evangelho.

Evangelho, para as quais coisas os anjos desejam bem atentar, portanto, cingindo os lombos do vosso entendimento. Diz a palavra da verdade: sede sóbrios e esperai inteiramente na graça que a vós ofereceu na revelação de Jesus Cristo. Anabei como assobiar. É já também é um dos nomes de Jesus Cristo. Jesus Cristo é Deus, então é já é um dos nomes de Deus. E é já diz, como filhos obedientes, sejais. Sejamos, são palavras do Papai Eterno a dizer, não vos conformeis com as Aleluias, são as palavras do Papai Eterno a revelar, a dizer. Não vos conformeis com as concupiscências da carne, que antes havia em vossa ignorância, mas como é santo aquele que vos chamou, sede vós também. Sejamos santos! Sejamos santos! Nos esforcemos mais. Sejamos santos em toda maneira do viver. Porquanto escrito está, sede santos, disse Jesus Cristo. Porque eu, Jesus Cristo, sou santo.

Anabei Kyomanasya, diz o Santo Espírito de Deus, Nagaseya, Nakalabria. Diz Deus aqui neste culto, esta noite, através do Espírito Santo de Deus. Diz Deus, estou muito feliz. Me sinto muito bem aqui na Terra dos Viventes, de maneira mais forte, de maneira mais presente, de maneira mais poderosa, em força maior, em unção maior. Me sinto muito bem aqui na Terra dos Viventes. A citar, diz Deus, viu? Esta cidade, Labaekyo, parte do Brasil, a dizer, oeste do Paraná, Foz do Iguaçu, onde aqui o meu Santo Espírito está a habitar na minha humana, de modo mais presente, na mulher de pele parda, a Decantahai. De modo bem presente estou. De modo também diferente em que estou nos outros filhos, nos outros ungidos, nos outros cordeiros. Anabaekyo! Aqui estou mais presente. Anamekyanahasyas. Isto é, eu não habito em mais ninguém e lugar da maneira que aqui estou a habitar. E de igual modo, em outro lugar, Labaekyo. É assim, assim já é, assim está o Cordeiro de Deus, o Messias. Aleluias, glorificada seja a soberana existência de Deus, e vem o texto bíblico aqui esta noite, bradando a dizer, sede santos. Sejamos santos. É difícil, claro que é. Você tem que abrir mão de muita coisa. Você tem praticamente que morrer para muitas coisas, para que Jesus Cristo habite em ti, para que Jesus Cristo viva em ti.

Porque o Espírito de Deus, ao falar, ao revelar, ele tem revelado que têm sido estes citados os primeiros da lista lá no inferno. Está ficando o inferno, está ficando repleto de reis omissos, corruptos, ladrões, imorais. Pai Calabria! O inferno está ficando repleto de governantes corruptos, ladrões, imorais, mentirosos e pastores. Paraíquio! Que tem estado aí iludidos, se achando o Todo-Poderoso. Eu venho nesta noite guiada pelo Espírito de Deus e não tenho medo de revelar que o que Deus fala para mim falar, eu falo. Quem me segue de tempo sabe que é assim, eu não mudei. Eu não vou mudar para aquilo que não é para me mudar. O inferno está ficando repleto de reis, governantes, pedófilos, pastores, que estão aí, radar, quem? Todo orgulhoso, iludido. E pensa que está tudo certo. Mas a palavra vem bradando e diz: andai em temor. Andemos em temor. Andemos mansos, sejamos humildes na presença de Deus. Não precisa ser para mim, para A, para B, na presença de Deus. Porque a última palavra na nossa vida, quem dá é Ele. Não é A, B, ah, mas eu sou muito amigo do prefeito, não tem problema. Vai nessa. Vai nessa. Eu sou muito amigo do presidente da República. Nossa, já comi na mesa dele. Ah, vai nessa. Maior é Deus, o forte dos fortes, o aro de fogo, o El Shaddai, o Todo-Poderoso. Esse sim é grandioso e pode todas as coisas e pode no impossível.

Andemos em temor a Deus, ao nosso Deus, único Deus, o Todo-Poderoso, Altíssimo, Invencível, Incorruptível, Infalível, nosso Deus é. Ele não se vende e não faz acepção a pessoas. Andemos na presença gloriosa de Jesus Cristo. Para isso, Ele nos fez, Deus nos fez. Andemos em temor ao nosso Deus durante o tempo da nossa peregrinação. Porque, como diz o livro santo, somos peregrinos aqui. Em terra estranha estamos. Nossa cidade, nossa morada não é aqui. Não se prenda tanto aqui, não se apegue tanto aqui, porque tudo vai ficar aqui. Só tua alma lavada, remida no sangue do Cordeiro é que vai subir. Estejamos cientes no saber. Estejamos atentos, cientes no saber. Não foi com coisas corruptíveis, como prata ou ouro, que fomos resgatados da nossa vã, errada maneira de ser. Não foi com ouro, prata, quebácias, que fomos resgatados do viver que por traição, que por tradição, aleluias, recebemos dos nossos pais. Pais estes biológicos humanos, mas fomos resgatados a sermos realmente salvos eternamente pelo precioso sangue de Jesus Cristo. Como de um cordeiro, assim ele esteve no matadouro.

como um cordeiro imaculado, incontaminado, puro, santo. Eu nos falo de Jesus Cristo, o qual, na verdade, em outro tempo foi conhecido ainda antes da fundação do mundo, mas manifestado nestes últimos tempos, por amor de mim, de ti, da humanidade toda. Credes em Deus? Credes em Deus? Creiamos. Jesus Cristo ressuscitou dos mortos. E Jesus Cristo deu glória para todos sempre, para que a minha fé, a tua, de toda a humanidade e esperança estivesse em Deus, nos purificando a alma na obediência à verdade para a caridade fraternal. Caridade esta não errada, amados. Caridade esta não fingida, mas sim amando. Reminácias. Amando, diz o Salvador Jesus Cristo. Amai uns aos outros. Se você não amar, ou pelo menos querer bem, você não vai entrar no céu, hein? Se você não perdoar, você não é perdoado por Deus. Amai uns aos outros ardentemente. Amai com coração puro, subnácios. Deus Altíssimo assim requer de cada um de nós. Se não puder ajudar, não atrapalhe. Obedeçamos. Se não perdoarmos, não somos perdoados também por Deus. Assim sendo de novo gerados, não de semente corruptível, mas da incorruptível para a palavra de Deus viva. A carne é como erva, e toda a glória do homem como a flor da erva secou-se. Secou-se a erva, e caiu sua flor. Secou-se, caiu. Mas a palavra, o livro santo, as santas escrituras do Senhor Deus, esta permanece para todo sempre. Estejamos atentos a ela no viver. É esta palavra que dentre vós foi evangelizada, amém? E é como nos digam no final de cada culto, que a paz que excede todo entender e a graça de nosso Senhor Jesus Cristo esteja a perpetuar o nosso ser, o nosso viver, a cada momento mais e mais. E o temor a Deus, porque aquele que teme a Deus, ele é sábio. Obedeçamos a sua vontade, obedeçamos a sua gloriosa e sagrada e incorruptível palavra, agora e para todo sempre, a estarmos a cada dia mais e mais na presença, em uma rica e eterna comunhão com o Messias, o qual é Jesus Cristo. E até segunda-feira que vem, já entreguei o que o Espírito de Deus colocou no meu coração para entregar. E agora já estamos indo para casa, tranquila, porque eu fiz o que o meu Criador Santo, o meu guia protetor maior me pediu para fazer. E eu vou tranquila. Fiqueis também tranquilo, na graça e na paz de Cristo. E até segunda-feira que vem.

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